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A Bíblia fala de três parábolas em um capítulo só. 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
1: Queridos irmãos e amigos, nós estamos mais uma vez retornando ao estudo da palavra de Deus.
2: Se você abrir comigo a sua Bíblia, gostaria que todos a mantivessem em mãos, você vai observar que nesse verso 12, Jesus está dizendo, na verdade, o que ele veio fazer aqui. Portanto, tudo o que vós quereis que os homens vos façam, fazei-lhe também vós. Deixa eu dizer aos irmãos, quando o Senhor Jesus chegou aqui, nesse mundo, já tinha igreja, uma igreja grande, uma igreja poderosa, já existia uma igreja aqui. O judaísmo, que era vindo, na verdade, daqueles que criam na promessa feita a Abraão, a Moisés, já formava uma igreja grande, poderosa, influente. Não uma igreja que apenas era influenciada, mas ela exercia a sua influência também. Se você pegar, partir por esse caminho, que eu gostaria que vocês me acompanhassem nessa direção esta noite, você vai ver que Jesus, quando Deus mandou Jesus para cá, é porque ele não estava satisfeito com a igreja que tinha. Porque se Deus estivesse satisfeito com aquela igreja, Deus não precisava mandar Jesus para cá. Para quê? Ora, se com um tilintar de dedo, Deus fez os céus, a terra, tudo, apenas com um haja isto e houve tudo. Ora, Deus poderia salvar então os homens, resolver o problema da humanidade. No entanto, não foi assim que Deus fez. Já existia uma igreja aqui na terra. Esta igreja, existia várias facções dela aqui. Vamos tentar acompanhar. Existia uma facção da igreja de Deus aqui na terra, que eram chamados dos fariseus. Era uma classe influente, era muita gente, era pessoas que você, quando olhava a princípio assim, eram crentes assim, nada pura, né? Era cabeceira, era só ponta, porque tudo que eles ensinavam era coisa gostosa. Crentes daquele jeito era difícil existir. Crente que dá o dízimo da cebola, não é difícil, irmão? Às vezes nós não damos o dízimo do salário que recebemos, eles davam o dízimo da cebola, do coentro, de tudo. Guardavam a lei, orava 3 vezes por semana, jejuavam. Quem é que faz isso? Era uma facção, uma classe de crentes que existia naquele tempo dentro da igreja. Existe uma outra classe chamada de saduceus. Era a mesma igreja, mas uma classe chamava de fariseus, a outra chamava de saduceus. Saduceus era um pouco diferente. Os saduceus, eles eram daqueles crentes que criam na Bíblia, mas assim, olha, eu creio nessa parte, mas nessa aqui não. Parece que essa aqui, a explicação dela, ela não é bem como o pastor está ensinando, ela é um pouco diferente. Os saduceus, eles criam que não havia ressurreição. Eles acreditavam que não tinha anjo, eles diziam que não tinha espírito. Havia uma outra classe de crentes também ali, chamado de herodianos, os herodianos. Quem eram essas pessoas? era uma classe de gente que estava congregando na igreja, mas não devia sua obediência ao pastor e nem tampouco à diretriz estatutária da igreja. Era uma classe que eles tinham mais prazer de obedecer às autoridades. Por isso eram chamados de herodianos. Você se lembra que uma vez esses herodianos chegaram para Jesus e disseram assim: nós podemos fazer uma pergunta para o senhor? Ele disse: pode. Então segura aí, Jesus. É lícito pagar tributo a César? Mateus 22. Depois você lê lá. Você vai ver que eles disseram isso: é lícito pagar tributo a César? Jesus disse assim: traz uma moeda para mim ver. De quem é essa cara aqui? Essa esfinge? É de César. Então dê a César o que é de César. Era uma guerra, essas classes, cada um deles puxando brasa para o seu espeto. Cada um deles buscava ter mais influência. Havia uma outra classe aqui nesta igreja, chamada os zelotes. Estão lembrados? Os zelotes. Os zelotes eram uma parte também dos crentes de então. Jesus chegou ao ponto de um dia chamar um membro desta igreja. Lá em Mateus 10, quando Jesus está chamando os apóstolos, ele chama um Simão, que Jesus dá o nome, que Mateus dá o nome de cananita, mas Lucas dá o nome dele de Zelote. Simão Zelote. Quem era essa classe? Os zelotes eram aquelas pessoas zelosas, bem crentes, eles zelavam da palavra, eles guardavam o pé para entrar na igreja. Eles eram esse tipo de crente que realmente era aquele, olha, quando você olhava para ele, disse assim: esse só está faltando a auréolazinha assim de anjo, já está beatificado. Se o João Paulo tivesse na época aí, já tinha beatificado esses crentes, os zelotes. Havia uma outra classe de crentes na época, chamada dos essênios. Quem eram os essênios? Os essênios eram daquela turma de João Batista. Qual era a filosofia deles? Eu não posso viver no meio desse mundo aqui, porque esse mundo jaz no pecado, está tudo danado e eu vou me contaminar. Como no ano de 1500, quando os alemães começaram a fazer os mosteiros. Fizeram os mosteiros, quer dizer, os crentes, os sacerdotes não podiam se contaminar, eles tinham que ir lá para os mosteiros para se santificar. João Batista era dessa classe. É por isso que ele vivia nos desertos. É por isso que ele ficava longe de Jerusalém. Era por isso que ele ficava dessa forma. Mas dentre esses aqui haviam muitos outros ainda, que nós não vamos entrar no detalhe. Eu só coloquei isso para os irmãos entender o trabalho que Jesus teve para edificar a sua igreja. Você imagina, pastor Valso, você hoje é vice-presidente, por certo, se Deus tem uma chamada para o senhor, logo será pastor presidente. Algum lugar, Deus sabe o que faz. O senhor chegar numa igreja onde a igreja está toda dividida. Tem ali o grupo dos fariseus, dos saduceus, dos zelotes, tem ali os essênios, tem ali outros e outros e outros e outros. Você já imaginou como é difícil pastorear uma igreja de grupinhos? Aqui desse lado, sul, não existe isso. Norte, onde nós vivemos, é um problema. Mas aqui eu sei que não tem esse negócio de grupo, não é verdade? Jesus veio estar aqui pastorear, para pastorear, para edificar uma igreja dessa natureza. Eram esses crentes que existiam. Era esses crentes que existiam. É por isso que quando você pega a Bíblia, você vê a Bíblia lá, Jesus pegando gente de toda a natureza para ser crente. Vamos parar um pouquinho? Vamos lembrar do Colégio Apostólico de Jesus. Você se lembra quem eram as pessoas que Jesus passou a noite toda orando? Diz a Bíblia, Marcos 3. Passou a noite toda orando. E quando foi pela manhã, o que que Jesus fez? Jesus escolheu 12. Não foi? E a Bíblia diz, escolheu o que ele quis. Agora, começa a pensar naquela classe dos crentes que Jesus tinha. Vamos começar pelo tesoureiro. Você já imaginou você congregar numa igreja que o pastor coloca o tesoureiro ladrão? Você já imaginou isso, irmão? E o pastor sabia. Ou não sabia? Jesus sabia ou não sabia? Sabia. Você imagina que Pedro, que era aquela pessoa que mais perto de Jesus estava ali, junto ali, era um cabra, era um maranhense. Tem algum maranhense aqui? Tem um ali, graças a Deus. Eu estive numa convenção há pouco tempo agora em Açailândia, no Maranhão. E lá em Açailândia, quando eu cheguei lá, fui para o púlpito, dobrei o joelho, orei, sentei. Quando me sentei, eu olhei para lá, para o fundo da igreja, lá estava entrando o irmão, a igreja. O facão dele rastava aqui no pé, era desse tamanho o facão. Ele veio assim, rastando o facão. Eu estou falando o que eu vi, não é conto da carochinha. E aquele irmão, quando sentou ali, quando ajoelhou, tirou o facão, botou, olhou assim para um lado, para o outro, botou o facão debaixo do banco, orou, sentou. Convenção. Eu estou dizendo que eu estava na convenção estadual. Aí, Jesus tinha uns cabra desses também. Olha, eu estou falando para vocês dos crentes que Jesus teve de arrumar para fazer a igreja dele. Preste atenção aqui. Judas tinha esta qualidade. Pedro, bravo. Cortava a orelha de negro. O discípulo do amor, o tal do João, o Tiago, eles eram tão amorosos que um dia, eles passando ali por uma cidade, por nome de Samaria, ali em Sicar, Samaria, não deram alguma coisa para eles comer nem beber. Eles olharam para o Monte Carmelo, que estava muito pertinho assim, e disse: Jesus, é o seguinte, olha, se o senhor quiser, nós vamos ali fazer como Elias fez e vamos pedir para descer fogo do céu e acabar com essa raça ruim aqui. Eram os outros. Tinha outros engraçados, um pouco diferente deles. Tinha uma pessoa expulsando demônio lá na rua e sai demônio, acaba que o demônio saiu, chegou uns irmãos lá e disse assim: Jesus, olha, tinha um cara lá expulsando demônio, mas ele não é da Assembleia de Deus Madureira, nós proibimos ele de expulsar demônio. Está escrito isso ou não está? Tinha outro diferente. Tinha dois irmãos lá que convivia com Jesus lá, e aquele negócio maravilhoso. E um chegou e falou: Jesus, eu queria fazer um pedido para o senhor. Disse: pode fazer, eu estou com vergonha. Faz, irmão. Aí o irmão disse: não, também estou com vergonha. E mexe, vai, e aí um apela, um fala, outro fala. Aí um diz: sabe o que é, Jesus? Não, não sei o que é, não. O que, que é que vocês estão querendo? Pode falar, meu filho, qual é o pedido que vocês têm? É, não é muita coisa, não, Jesus. É o seguinte, é quando o senhor chegar no céu, o senhor sentar no trono, eu quero que o meu irmão aqui senta do lado esquerdo, eu sento do lado direito. É só isso que eu quero, mais nada. Esse era os crentes que Jesus tinha. Era. E se eu for parar para lembrar com os irmãos aqui, vocês vão ficar estarrecidos. Mas Jesus precisava fazer a sua igreja. ele precisava edificar a sua igreja. Daquele povo ele tirar alguém ali, daqueles ali ele fazer o seu povo. É por isso que no capítulo 5, por favor, pegue aí, São Mateus ainda. Jesus subiu no monte, viu a multidão, mas chamou para si os discípulos. Ele disse: eu vou agora pegar vocês aqui e vou ensinar vocês a serem membros da minha igreja. Eu vou dizer para vocês como é a minha igreja. Eu quero que vocês entendam porque João Batista chegou e começou a pregar e disse o seguinte: é chegado o quê? Hã? O reino dos céus. O reino dos céus. Quando Jesus começou a pregar, ele chegou com a mesma mensagem: é chegado a vós o reino dos céus. Você pode pegar isso aí, você vai ver isso em Mateus 4. Você vai ver isso em Mateus 3, em Mateus 4, 3, 2, é João Batista falando. E depois Jesus falando no capítulo 4, lá pelo verso 16, 17, por ali, Jesus está falando isso. Então Jesus chamou os 12 e disse: olha, eu conheço vocês, eu sei quem é vocês, eu sei que vocês estão aqui, cada um vivendo em uma facção dentro do judaísmo, mas agora nós queremos dizer a vocês como é a minha igreja, o que é que eu vim fazer aqui na terra, o que é que Jesus veio fazer aqui. Ele veio edificar a igreja dele, não foi? Então ele veio, começou, chamou os discípulos, e aí a partir do versículo, vamos andar rápido porque a hora vai, você vai observar que Jesus começa a mostrar a eles a diferença da igreja que existia e da igreja que Jesus estava querendo fazer. Verso 21, por favor, pode pegar e leia.
3: Ouviste o que foi dito aos antigos: não matarás, mas qualquer que matar será réu de si.
2: 22 agora.
3: Eu, porém, vos digo que qualquer que sem motivo se encolarizar contra seu irmão será réu de juízo, e qualquer que disser a seu irmão raca será réu do sinédrio, e qualquer que lhe disser louco será réu do fogo do inferno.
2: Obrigado. Observa o que que Jesus está dizendo. Olha, a igreja que existe aqui, a igreja de hoje, isso Jesus falando, a igreja de hoje ensinou o seguinte para vocês: não matarás. Essa era a doutrina da igreja que já existia: não matarás, porque qualquer que matar será réu de juízo. Aí Jesus chega e fala: mas a igreja que eu agora estou edificando não é essa aí não, essa aí não. A igreja que eu estou chamando, edificando, separando, construindo é assim: qualquer que sem motivo se encolerizar contra seu irmão será réu de juízo. Ora, irmão, começou a apertar aqui agora. Ser membro daquela igreja era moleza, não era moleza? Basta não matar. Mas ser membro da igreja de Jesus, agora a coisa apertou. Agora não pode nem se encolerizar, não pode nem ficar com raiva. Lá na frente ele disse: olha, se você ficou com raiva de alguém, aqui nesse mesmo versículo, a partir do 22, 23 a seguir, Jesus fala claramente, diz: olha, se por acaso você ficar com raiva do irmão ou com raiva de alguém, é melhor você se acertar com ele, porque eu não vou receber nem a sua oferta. Viu como a coisa está ficando um pouco diferente? A igreja de Jesus, ela é um pouco diferente do que a daquela igreja, porque aquela igreja, Deus não quis mais ela. Deus não quis ela mais. Se você pegar o profeta Isaías, você vai observar isso. Eu estou cansado dos seus mandamentos, estou cansado das suas luas novas, eu estou cansado dos seus cerimoniais. A igreja de Jesus, ela é diferente. Então Jesus começa dizendo: os antigos falou que era para não matar, mas na igreja que eu vim edificar, ela é diferente. A igreja você não pode nem se encolerizar contra ela.

negócio agora começou a apertar. Para aquela igreja antiga lá, que Deus não quis saber dela, tinha de adulterar. Mas nessa igreja de Jesus é diferente. Aí o irmão disse: pastor, então é mais, era no Antigo Testamento era difícil demais ser crente, né? Ia pro paredão, morria apedrejado, não sei o que e tal. Não, irmão, não é não. Na graça é mais difícil, porque na graça não precisa cometer adultério não. Aquela mulher que levaram lá onde estava Jesus, ela não tinha cometido adultério não. Pode pegar a Bíblia e examinar. Eu nunca vi falar que comete adultério sozinho, porque a lei dizia que tinha de pegar os dois e apedrejar. Por que que pegaram um? Aquela era mentira. Todo mundo sabia que aquela mulher era prostituta, mas não pegaram ela no ato adulterando. Como é que pega um e larga o outro? O texto aqui é claro. Eu, porém, vos digo que qualquer que atentar, aí a coisa começa a apertar. Começa a apertar para ser membro da igreja de Jesus, a coisa não é muito simples, não. Aqui Jesus chega ao ponto de falar assim: se o teu olho direito te escandalizar, arranca ele. Se o teu, porque é melhor você entrar faltando um membro do que ter o corpo todo e ser lançado no inferno. Se a tua mão te escandalizar, corta, tira para longe. Meus irmãos, vamos seguindo. Olha o verso 33, o que que diz? Jesus está com os discípulos, Jesus está ensinando os discípulos, e escolheu os 12 e está conversando com eles. E no verso 33 ele disse assim: outros sim, ouviste o que foi dito aos antigos, não perjurarás, mas cumprirás os teus juramentos ao Senhor. Jesus fala o seguinte: eu, porém, vos digo que de maneira nenhuma jureis, nem pelo céu, porque é o trono de Deus, nem pela terra, porque é o escabelo dos seus pés, nem pelo Jerusalém, porque é a cidade do grande rei, nem jurarás pela tua cabeça, porque não podes tornar um cabelo branco ou preto. Não podia, né? Depois do velatom a coisa mudou, né? Se bem que esse velatom acaba traindo, né? De vez em quando as raízes começam a subir, as brancas, né? Aí tem que usar de novo o tal do trem. Pois bem, mas seja porém o vosso falar sim, sim, não, não, porque o que passa disso é de procedência maligna. Essa é a igreja que Jesus estava fazendo. Jesus estava edificando uma igreja, Jesus estava separando, tirando uma igreja do meio da igreja. Vou repetir: Jesus estava querendo tirar uma igreja do meio da igreja. Vamos para frente. Veja, por favor, o verso 38 que diz aí, também no capítulo 5. Ouviste o que foi dito? Olho por olho, dente por dente. Isso é da igreja que existia. O judaísmo era assim. Mas a igreja de Jesus é a seguinte: eu, porém, vos digo, não resistais ao mal, mas se qualquer te bater na face direita, oferece também a outro. Se alguém quiser pleitear contigo e tirar-te o vestido, larga-lhe também a capa. E se alguém te obrigar a caminhar uma milha, vai com ele duas. Dá a quem te pedir, não te desvie daquele que lhe quiser que lhe emprestes. Irmão, é fácil esse negócio aqui? É fácil esse negócio, irmão? É fácil esse negócio? Mas é a lei. Se você quiser ser membro da igreja de Jesus, presta atenção. Eu estou falando ser membro da igreja de Jesus. Eu não estou falando ser membro de outra igreja. Vamos para frente. O caminho é esse. Veja o 43, o que que diz? Ouviste o que foi dito? O culto do

doutrina lá da outra igreja dizia assim: amarás o teu próximo e aborrecerás o teu inimigo. Mas Jesus fala assim: mas na minha igreja você tem que amar os vossos inimigos. Isso é mole, irmão? Isso é mole, irmão? Não é. Agora, por que que nós temos que amar o nosso inimigo? É simples, irmão. É muito simples. Deixa eu lembrar de um fato com você. Um dia um homem chamado Saulo de Tarso saiu de Jerusalém em direção a Damasco para prender, bater, levar preso, fazer uma algazarra com os crentes, não foi? No meio da estrada apareceu uma luz, uma voz falou com ele e tal, aquele negócio todos os irmãos conhecem a história melhor do que eu. Ele disse: quem é o senhor? Ele disse: eu sou Jesus Nazareno, a quem você está perseguindo. Duro é para te recalcitrar contra os aguilhões. Ou seja, deixa de ser bobo, Saulo. Para de ficar dando murro e ponta de faca. Você não vai me vencer. Contra a força não há resistência, meus irmãos. E aí Paulo baixou o facho, né? Baixou o facho. Então o que que o senhor quer que eu faça? Ele disse: olha, tu não saiu para entrar na cidade lá? Vai na cidade. Eu sei o que você tem que fazer, mas eu vou dizer: vai lá na cidade e lá te será dito o que você vai fazer. E ele foi. Enquanto ele estava indo, Jesus foi lá na casa do pastor de Damasco. Como é que chamava o pastor lá? Eu esqueci. Como era o nome do pastor? Quem falou Ananias aí? Quem falou? Quem falou? Parabéns. Ananias. Era o pastor de Damasco. Jesus chega na casa do pastor de Damasco e diz assim: pastor Ananias, tá vindo um cara aqui, é Saulo de Tarso. E Ananias disse: eu sei, estou sabendo. Estamos aqui em oração, porque ele tá vindo aí. Ele disse: não, mas não preocupa não. Preocupa não. Quando ele chegar, você vai orar por ele, para ele tornar a ver, para ele ser cheio do Espírito Santo e tal. Ananias disse: aqui não. Aqui não, eu tô doido é para ver ele morto. É? Não era assim? No entanto, Jesus falou assim para Ananias: vai. Você vai orar por ele sim, Ananias, porque ele é para mim um vaso escolhido. Amém. Há poucos dias atrás, lá na nossa igreja, os irmãos fizeram uma festa de aniversário para mim, pastor Valso. Uma festa bonita, abençoada e tal. Aquela festa assim que dá vontade de você ser pastor pelo menos um dia. Aí lá colocaram um outdoor assim grande, assim: este é para mim um vaso escolhido. Aí eu entrei, né, parecendo um rei. Oh, vaso escolhido, né? Quando eu estava no meio da igreja, o Espírito Santo lembrou para mim o resto do versículo. Que Jesus falou: ô Ananias, esse é para mim um vaso escolhido. Agora eu vou dizer, eu vou ensinar para ele o quanto ele vai padecer por causa do meu nome. Você entendeu o que eu estou dizendo? Ora, por que que eu tenho que amar os inimigos, irmão? É porque os seus inimigos hoje poderá ser os peixinhos de Jesus amanhã. Aquele homem chamado Saulo, ele era inimigo crucial, ele era inimigo capital. Só que no outro dia ele passou a ser o amado de Jesus. Então quem é você, quem sou eu aqui para dizer para Jesus: olha, o senhor leva esse, não leva aquele, o senhor salva esse, não salva aquele? Quem somos nós aqui para dizer para Jesus o que ele tem que fazer? Na verdade, quando nós chegarmos no céu, nós vamos ter três grandes surpresas. Três grandes surpresas.
A primeira surpresa, sabe qual é? É que a gente vai estar lá, vai olhar assim para a igreja lá, e vai olhar, procurar um irmão que eu tinha certeza que ele ia para o céu. Chego lá, não encontro ele. É a primeira surpresa. A segunda surpresa, sabe qual é? É que quando eu bater o olho naquela irmã ou naquele irmão, que eu olhar para ele e disse: meu Deus do céu, essa irmã veio para o céu. Não entendo, Jesus. Eu não entendo. Como é que essa irmã, como é que esse irmão veio para o céu? Não é possível. É a segunda grande surpresa. Mas a terceira surpresa e maior surpresa, sabe o quê? É quando você parar de ficar olhando para a vida dos outros, quem veio, quem não veio, quem foi, quem não foi, você vai cair em si e olhar e vai dizer: rapaz, eu cheguei aqui. Eu estou aqui. Porque na verdade, irmão, você se conhece. Você conhece o seu coração, você conhece o seu pensamento, você sabe o tanto que você é ruim. Eu me conheço, eu sei perfeitamente que se eu for salvo, eu serei pela graça mediante a fé. Porque por minhas obras, irmão, não vou. E aqui o texto diz assim que era para nós amar quem? Amar quem? Vamos a partir de hoje começar a colocar esse negócio no nosso coração? Mais vivo, mais alegre. Eu sei que tem uma pessoa lá no seu trabalho, lá na sua igreja, lá na sua casa, lá na sua rua, lá no seu vizinho, tem alguém ali que te fica matando na unha. Ou você ama essa pessoa, ou você é daquela outra igreja. Vamos seguir? Eu quero concluir esta palavra, já passei 3 minutos aqui, deixando aos irmãos apenas uma admoestação. Qual igreja que você pertence? Qual igreja? Qual é a igreja que você pertence? É aquela que Deus estava cansado dela? Ou é esta igreja aqui? Porque uma coisa eu ser membro da igreja daqui. Eu aceito Jesus, levanto a mão, aceito Jesus. Você ensinado, discipulado, desço as águas, participo da Santa Ceia, recebo carteira, entrego o dízimo, faço ofertas. Isso é muito fácil. Eu sou membro desta igreja daqui. Eu sou membro da igreja daqui. Mas eu não estou falando para você, para mim, para nós sermos membros dessa igreja daqui, que é muito fácil. Eu estou falando para nós sermos membros daquela igreja dali. A outra igreja, daquela igreja que vai participar do arrebatamento, da igreja que quando Jesus vier, ele vai tirar do meio desta igreja a sua igreja. Que Deus nos ajude, que Deus nos faça compreender a necessidade de nós não decepcionarmos o Senhor Jesus de forma alguma, que quando ele vier nos achar servindo assim, do jeito que ele gostaria que a gente estivesse.

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1: Hoje é 11 de maio. O título do Presente Diário é Habilidades. A leitura bíblica fica em Êxodo, no capítulo 35, versículo 30, e no capítulo 36, versículo 1. Versículo-chave, 1 Coríntios, capítulo 12, versículo 4. Há diferentes tipos de dons, mas um mesmo Espírito. Conta-se que durante a execução da famosa obra no teto da Capela Sistina, o escultor Michelangelo teria sido questionado por que gastar tanto tempo e esforço em detalhes que nem seriam vistos facilmente do chão. Deus vê, teria ele respondido, revelando que o que fazia era com excelência, dedicação e uma forma de adoração ao Senhor. No texto bíblico, lemos sobre Bezalel e Aholiabe, que receberam um dom especial de Deus, tanto para fazer quanto para ensinar desenhos e trabalhos em madeira, ouro, pedras, não importava o material necessário para a confecção dos utensílios da tenda do Senhor. Tudo deveria ser feito da melhor forma e com os melhores materiais. Deus lhes deu inteligência para realizar a obra no tabernáculo, como ele mesmo ordenara. Até aquele momento, essa habilidade talvez não tivesse sido tão necessária. Mas naquele momento, era crucial. Deus sempre levanta pessoas capacitadas para que sua obra seja feita e executada com excelência. Ele pode levantar você também. Muitas vezes, nos comparamos com outros que possuem suas habilidades e achamos que somos desqualificados porque não temos aquele talento. Porém, a igreja, como um corpo, precisa de pessoas que atuem em diversas áreas, inclusive a sua. Talvez você se interesse por um campo que ainda não tenha ninguém em sua igreja para atuar. Que tal orar ao Senhor e perguntar: como posso servir-lhe e aos outros com a habilidade que recebi? Esse processo é importante estar conectado ao corpo de Cristo em uma igreja local, pois é ali que você poderá servir com suas habilidades. Deus não lhe capacitaria para algo se você não tivesse condição de servi-lo e aos outros. Cada habilidade encontra seu espaço: louvor, mídias, artes, liderança, ensino, intercessão, administração, cuidador de crianças ou idosos. Tudo o que você fizer, faça com o coração, servindo a Deus, e ele o recompensará. Use as habilidades que recebeu com toda a excelência para servir ao Senhor e ao próximo. 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

0: excelente segunda, hein? 18:30 no horário de Brasília. Aí tá o João Alexandre cantando pra gente servir e amar. Bom dia. Vamos com momentos de oração com Mulheres de Esperança.
1: Obrigada.
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3: Paizinho querido, queremos nos aproximar de ti com ousadia e com coragem, a fim de recebermos graça em tempo oportuno. Hoje, nosso pedido em especial é pelas mulheres em Botsuana. Sabemos que o país tem desafios contínuos nas questões de violência física e emocional. Por isso, Senhor, pedimos que a tua bondade seja espalhada nessa nação. Eterno, muitas mulheres ainda não sabem o valor que tem em ti. Por isso, pedimos que use pessoas que te amam para comunicar o teu evangelho e que tudo contribua para o bem dessas mulheres, para saberem que o Senhor as capacitou com dons e assim elas podem se tornar boas líderes, serem esteio em suas casas e brilhar a tua bondade por onde passam. É no precioso nome de Jesus que eu oro. Eu, Suzy Peck, considero uma honra orar com você.
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chegamos então com todas as nossas afiliadas nesta madrugada de segunda-feira. Já estamos quase no meio do mês de maio. Pois é, e vamos juntos, hein? Hoje dia 11. Vamos aproveitar esse momento que nós temos pra bater um papo. Dar um oi um pro outro. Ouvir boa música, daqui a pouquinho aprender mais da palavra de Deus. Fique à vontade para deixar um recado através do nosso WhatsApp. Tem o nosso WhatsApp para você participar. O DDD é o 11, o telefone é o 974-181-456. Nove sete quatro um oito um quatro cinco meio.

Vou aproveitar e mandar um abraço aqui pro André Martins. Ele mandou mensagem dizendo: boa madrugada, Cláudio, passando para desejar para todo mundo um bom dia, uma ótima segunda-feira, uma excelente semana, que Deus abençoe e proteja todos nós hoje e sempre. Se possível, toca para nós aí um Meu Barquinho com a Gisele Cristina. André Martins, conhecido como Jacinto do Sertão de Goiânia, Goiás. A Gisele vai cantar daqui a pouco, meu amigo. Vai cantar, vai soltar a voz e a gente convida você para cantar também. Soltar a voz nesta segunda-feira.

0: também aproveitou e mandou mensagem pra gente nesta madrugada foi o DJ Cosminho. Bom dia, Cláudio. Ninguém é digno do pódio se não usar suas derrotas para alcançar a sua vitória. Aí o recado do DJ Cosmina neste comecinho de segunda-feira. Sabe, rapaz, que o Laesley também tá com a gente. O Laesley anda sumido aqui das madrugadas, hein? Graça e paz do Senhor Jesus, Cláudio Ronk, uma boa madrugada para todos os ouvintes. Ah, estou ouvindo um amigo na madrugada, sou o Laesley de Hidrolândia, Ceará. Ô moço, bom dia. Vamos juntos? Vamos. Uma excelente segunda-feira, bom demais receber seu recadinho no comecinho desta segunda.
1: Bom dia, Cláudio Ronk.
0: Bom dia.
1: Pai do Senhor.
0: Paz.
1: Deus dê um dia abençoado, cheio de paz, de saúde, de alegria.
0: Amém.
1: Estou aqui, coração partido, uma amiga foi recolhida ao trono de Deus.
0: Entendi.
1: Ontem, pela a parte, Deus, com força para a toda a família.
0: Amém.
1: Eu descanso eterno para ela. Graça e que graça a tradição deles.
0: Conforte também o seu coração, né? O coração da sua família e o coração dos familiares também. Meia-noite 38 no horário de Brasília. A gente segue até as 4 da manhã. Deixa eu lembrar que a missionária Dorte daqui a pouco tá chegando aqui para trazer uma mensagem importante para você. Comecinho desta segunda-feira. Começo de semana útil, né? Começando aí neste 11 de maio. 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Muito bem, quem tá conosco também deixou o recado através do nosso WhatsApp. Bom dia, meu amigo Cláudio. É o Oséias e a Eliane. É a Eliane com H. Primeira vez que eu vejo uma Eliane com H. Diretamente de Anápolis, Goiás. A Eliane tá no segundo sono, então deixa ela quietinha, moça. Pra que você vai mexer com dona Eliane? Deixa. Falar baixo aqui, rapaz. Oséias, deixa a moça quieta. Põe um rádio um pouquinho mais baixo aí. É, se ela acorda, ela vai ficar brava contigo. Alô, Zé. Alô. É, deixa, meu amigo. Vamos juntos. Uma excelente segunda-feira, viu? Vamos juntos. Aproveitar também para mandar um abração aqui para Esther. A Esther nos acompanha ontem, diretamente do Mato Grosso, chegou para fazer companhia pra gente. Bom demais receber sua mensagem. Sabe que o sumidíssimo do Cabral, rapaz, o Cabral tá conosco aqui. Escuta, diretamente de São Luís, ele que é motorista de aplicativo, estava dormindo na hora que o programa estava começando. Chegava em casa do trabalho. Peraí, não entendi. Peraí. Estava dormindo na hora que o programa estava começando. Chegava em casa. Deve ser do trabalho que faltou o final aqui. Chegando, mas ele tá dormindo? Tava dormindo, tava chegando. Não entendi nada. Enfim, conosco aqui. Bom, quem também aproveitou para participar foi o Lauro Feitosa. Seja bem-vindo, uma excelente segunda-feira. Tamo juntos, hein? Até as 4 da manhã a gente aproveita para te fazer companhia também. E a Regiane, hein? Ah, a Regiane nos acompanha no Senador Canedo. Aproveitou para dizer que tá ligadinha conosco, ouvindo a programação. Ô moça, seja sempre bem-vindo, uma excelente segunda, bom demais receber seu alô. Você sabe que o Carlos nos acompanha no Ceará, né? Mandou mensagem pra gente aqui, mandou recadinho aqui, ó.
2: Sou Carlos de Alcântara, Ceará, tô vindo aqui através da Ceará. Eu queria a música Grupo 4x1. Não, da música Eu Tenho Um Chamado. Pode ser uma boa noite.
0: Vai. Ô Carlos, você vai cantar junto, né, meu amigo? É, porque da última vez você não cantou, não, viu? Não. A gente ficou de olho aqui, viu? O Carlos cantou? Não cantou. O pessoal do 4x1 vai cantar? Vai. Vai soltar, vai bater cantar junto, hein? Combinadíssimo? Tá bom. Mandar aquele abração pra Miriam Martins. A moça aqui, ó, chegou. Nos acompanha no Goiás. Seja bem-vinda. Vamos juntos? Vamos.
3: Bom dia, Cláudio Rank.
0: Bom dia.
3: O Augusto Rank de São Luís do Maranhão. Tô em casa acompanhando aqui.
0: Olha aí, ó.
3: Um amigo da madrugada.
0: Boa.
3: Minha esposa tá dormindo, minha filha também. Mas eu tô acompanhando aqui a programação. E aí? Mandar um alô pra nós aqui de São Luís e gostaria de pedir a música do novo som.
0: Qual?
3: De coração, quero oferecer pra todos aqui que estão aqui em São Luís do Maranhão acompanhando um amigo na madrugada.
0: Legal.
3: Bom dia, meu irmão, tudo de bom pra você.
0: Amém, bom dia pra você também. E vamos tocar a música Meu Baixo aqui, meu amigo, porque é, se a esposa e a filha acordarem com música e o Augusto cantando lá na cozinha, não sei se vai dar bom, não, acho que vai dar ruim, meu amigo. Canta baixo, fica cantarolando, viu? É melhor. Tá avisando, tô sendo seu amigo, hein? É, tô sendo seu amigo. Está com a gente aqui a Graça de Anápolis. A moça chegou para fazer companhia pra gente também. Ah, paz do Senhor, uma ótima madrugada de segunda, que o poderoso Deus venha abençoar a nossa semana. Seja uma semana de bênção e de vitória. Amém. Abração bem apertado, assim, ó. Seja sempre bem

nosso embaixador internacional do bolo de milho, o famosíssimo Jailton de Santa Catarina. Tá conosco, hein? Bom dia, Cláudio, bom dia. Paz do Senhor, é o Jailton debaixo de dois edredons. Por quê? Porque tá 12 graus, né? Tá frio então, meu amigo. Ah, então... Oséias. Você tá falando baixo aí porque sua esposa tá dormindo. O Augusto, as meninas já estão deitadas. Você fica aí passeando aí na cozinha, na sala, com o rádio ligado. Contar pra vocês aí, ó, o nosso amigo Jailton lá de Santa Catarina. Você acredita que ele... Ele tá todo empacotadinho lá, tá? É, vocês estão achando que aí tá frio? 12 graus lá, ele tá lá. O sistema é bruto lá, viu? O sistema é bruto, contar pra você, viu? Ai, ai. É, mas pelo menos agora ele tá mais quentinho, viu? Ah, dois edredons também, né? Nem se mexe, porque quando você vira pro outro lado, tá gelada, meu amigo. Aí complica. Fica lá, aquela... Você dorme numa posição, acorda nela. Bom dia, meu amigo, vamos juntos, vamos aproveitar para fazer a companhia pro outro, sim, uma excelente madrugada. Daqui a pouco tem a missionária Dorothy.

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1: Olá, aqui é a Dorothy. Algumas ouvintes têm escrito para mim e elas querem saber como me livro do meu pecado. Como ele pode ser apagado? Eu quero ser livre? Eu quero ser limpa? Sabe, isso tudo pode ser gloriosamente possível através de Yeshua, Jesus Cristo. Em 2 Coríntios 5:21 nós lemos: daquele, esse é Jesus, que não tinha pecado, Deus fez um sacrifício pelo pecado em nosso favor, para que nele, ou seja, em Jesus, fôssemos feitos justiça de Deus. Essa é uma notícia gloriosa. Isso é algo que ninguém poderia embrulhar e tentar dizer: eis a solução para o seu problema. Essa é a palavra viva de Deus e ela funcionou e ainda funciona. Funcionou em minha vida e funcionará na sua se você disser sim a Jesus. Mas você pode estar pensando: como? Como posso trocar a minha vida pela dele? No livro de Efésios, capítulo 1, versículo 7, nós lemos: nele, falando somente de Jesus, temos a redenção. Isso significa perdão, o perdão dos nossos pecados pelo seu sangue, segundo a riqueza da sua graça. Que graça gloriosa! O que me purificou de meu pecado? Bem, não foi na verdade a morte física de Jesus, nem mesmo a morte espiritual de Jesus. Não foi nem mesmo o sangue figurado de Jesus, mas foi o sangue verdadeiro e literal de Jesus que derramou de seu corpo sem mancha e sem pecado. O sangue literal. Ele morreu pelo meu pecado. Somente aquele sangue literal pode me purificar. Então, para responder a sua pergunta, se você tem essa dúvida sobre o seu pecado, nada, nada pode purificar você do pecado, com exceção do sangue precioso do Senhor Jesus Cristo. Sabe, a necessidade do sangue literal sendo derramado e aplicado é mencionado 14 vezes em apenas 2 capítulos, de Hebreus, capítulos 9 e 10. Por 14 vezes é repetido para falar da importância que Deus coloca sobre o sangue. No dia da expiação, o sumo sacerdote tinha de levar o sangue para dentro do Santo dos Santos e aspergi-lo de uma forma bastante específica sobre o propiciatório. O sumo sacerdote tinha vários preparativos, como lavar e trocar de roupa, mas seu único fundamento válido para entrar no lugar santo era ter o sangue em sua posse. O sacerdote do Antigo Testamento não podia entrar nos Santos dos Santos trazendo os touros e bodes para cobrir o pecado. Não era a morte da vítima, mas somente o sangue que eventualmente representaria o seu pecado e o meu pecado. O sangue do animal era apenas uma representação, falando do que um dia seria realizado na cruz de Jesus. O salário do pecado é a morte, mas o mais empolgante é que Cristo, por seu sangue precioso, preparou uma forma para você e eu sermos perdoadas pelo nosso pecado. Pois nós lemos: porque o salário do pecado é a morte, mas o dom gratuito de Deus é a vida eterna em Cristo Jesus nosso Senhor. Romanos 6:23. E a morte produz um estilo de vida de obras mortas, mas em Cristo são suas obras que trazem vida e liberdade, não apenas para nós mesmas, mas para as pessoas próximas a nós. Em Hebreus 6:1 nós lemos: não lançando de novo o alicerce do arrependimento de obras mortas. E não importa quantos atos de arrependimento através do sacrifício foram realizados,

Eu amo o que está escrito em Hebreus 10. Eu amo esse capítulo. Mas este, falando de Jesus, tendo oferecido um único sacrifício pelos pecados, ele não tem de fazer isso de novo. Assentou-se para sempre à direita de Deus, esperando, daí por diante, que os seus inimigos sejam colocados por estrado de seus pés. Minha querida amiga, eu quero oferecer a você um pequeno livro chamado A Sua Busca por Deus. Ele irá ajudá-la a saber como você pode realmente receber Jesus pessoalmente. Mas mesmo agora, enquanto você está nos ouvindo, perceba que você pode receber Cristo agora mesmo e se tornar uma nova criatura, uma nova criação. Portanto, se alguém está em Cristo, é nova criação. As coisas velhas já passaram e surgiram coisas novas, 2 Coríntios 5:17. Nenhuma consciência do pecado e do passado estará lá por causa do sangue de Jesus. Que tal dizer: eu o louvo, Jesus, eu o recebo neste momento, eu aceito a obra do seu sangue precioso em minha vida. Em seu nome, amém.

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0: com Cláudio Ronchi. Bom dia para você, voltamos aqui com um amigo na madrugada, bom demais ter sua companhia nas madrugadas da RTM. Aproveitar para mandar um abração para Isaura. Isa tá conosco, mandou recadinho. Claudinho, quero ter 1 milhão de amigos e escolhi você para ser um deles, por isso vou te mandar uma torta de cupuaçu, uma de bacuri. A de cupuaçu eu aceito. Essa eu aceito. Bacuri é bom? Eu não lembro se eu já experimentei quando eu fui no Maranhão, eu não lembro. Acho que não, viu? Ah, mas de cupuaçu, olha o sorriso aqui, a rua, Bom dia, uma excelente segunda-feira, seja sempre bem-vinda. Aproveitar para mandar um abração pro casal Natson e Ângela. Estão nos acompanhando em Ipueiras, Ceará, diretamente pela Rádio Ceará. Sejam bem-vindos, hein? Uma excelente semana, aquele abração bem apertadinho. No Ceará também, a Fran mandou mensagem pra gente, seja bem-vinda. Bom dia. A Leida chegou também, a Leida mandou recadinho, mandou recado, cadê o recado dela?
1: Boa madrugada de segunda-feira, Cláudio Ronchi, venho aqui desejar uma semana abençoada para você. Amém. E para todos os ouvintes da Rádio Transmundial. Amém. Uma semana de muita paz, semana começando.
0: É verdade.
1: Luiz Felipe já dormiu, Sara Sofia também, Nonato, mas eu tô aqui na escuta da melhor programação. Opa. Das madrugadas, com locutor assim, super, super top, que é você, Claudinho.
0: Olha aí,
1: você
0: obrigado.
1: É muito engraçado. E você alegra nossas madrugadas. A Leida e família em São Luís, Maranhão.
0: Moça! Obrigado pelo carinho, seja sempre bem-vinda. Ô, Leida, você acredita que o pessoal tá pedindo música, bastante músicas, pra gente cantar aqui nas madrugadas? Será que a Leida canta junto? Ela fica cantarolando, porque a turma já tá dormindo, né? Né? A turma lá, eu acho que ela fica cantarolando. Ah, eu acho. Acho sim. Conosco. Vamos aproveitar então. O Carlos, ou a Leida, pediu o 4x1. Você conhece a música do 4x1? Vamos cantar juntos aqui? Um chamado. Isso é boa. Ô Carlos, tá de olho pra ver se você canta, hein, meu amigo.

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1: Olá, seja muito bem-vindo e bem-vinda ao Entendendo a Bíblia, o programa que é feito para você e com você, que nos ajuda a produzir o conteúdo a partir da sua pergunta. Eu sou Renata Burjato e ao meu lado,
2: André Castilho. É uma alegria poder conversar com você e junto com você entender a Bíblia também com ele.
3: Itamir Neves, nós queremos entender a Bíblia a partir da sua pergunta. Vamos procurar responder a partir da palavra de Deus.
1: O João Natsi quer saber, o Espírito Santo já se manifestou de forma corpórea, como o Pai e o Filho?
2: Resposta simples, não.
3: Não, não. Inclusive, João, temos que lembrar o seguinte, o Pai não se manifestou de forma corpórea. O Filho, sim. O Espírito Santo, não. Então, sem dúvida nenhuma, a resposta, como o André falou, é muito simples, é não. Mas a gente pode olhar para a Bíblia e verificar alguns textos que nos ajudam a entender. Por exemplo, João, capítulo 1, versículo 18. Ninguém jamais viu a Deus. O Deus unigênito, quer dizer, o Filho unigênito, o único Filho que está no seio do Pai, é quem o revelou. Quer dizer, a maneira pela qual nós conhecemos o Pai é através do Senhor Jesus. O próprio Senhor Jesus disse para os discípulos, quem vê a mim,
2: vê o Pai.
3: Vê o Pai. Então, não é que o Pai se tenha manifestado, é que o Senhor Jesus. Agora, o que eu queria que você, querido ouvinte, e você que está nos vendo também, agradecesse a Deus, porque nós cremos num Deus trino. E somente um Deus trino é que poderia fazer isso. Somente um Deus trino é que poderia vir e dar a sua vida por nós. Você tem que pensar nisso. Porque se fosse um Deus único, ou ele daria graça, perdoaria tudo, então ele não seria justo, ou então, o que que aconteceria? Poderia ser um Deus carrasco. Mas esse Deus trino é muito especial, porque ele é justo, mas ao mesmo tempo ele é gracioso, ele é duro, mas ao mesmo tempo é misericordioso. Sim, esse é um problema que muitas vezes nós seres humanos não conseguimos entender. Como é que Deus é amor, mas ao mesmo tempo Deus pune? Não, Deus nos ama e por isso ele dá a disciplina para nós. Diante disso, então, nós temos que lembrar que o nosso Deus é trino, somente um Deus trino é que poderia fazer isso. Em Romanos 3:26, André, é um texto muito lindo, que ele fala o seguinte, ele é justo e justificador. Ele é justo porque ele condenou o pecado, mas condenou o pecado em quem? Não em mim e você, seres humanos, só seres humanos. Ele condenou o pecado naquele que ele veio como ser humano, sem pecado. Então ele é justo. E é justificador porque ele pega a justiça desse que morreu e aplica em nós que cremos. Somente um Deus trino poder fazer uma coisa dessa.
2: Agora, outra coisa importante é que nessa questão do Deus trino, há uma revelação. E aí, o responsável nessa trindade, a pessoa da trindade responsável pela revelação é a pessoa do Filho. Colossenses 1, versículo 15, falando sobre Cristo.
3: Exatamente.
2: Ele é a imagem do Deus invisível. Pronto. Então, Deus é invisível, mas ele tem a imagem. Quem é a imagem?
3: É Jesus.
2: Senhor Jesus Cristo. Senhor Jesus. Então, voltando ali para João 1, foi dito, né? O famoso texto de João 1:14. Aquele que é o verbo, né? O verbo se fez carne e habitou entre nós. E vimos a sua glória, como a glória do unigênito do Pai, cheio de graça e de verdade.
3: Exatamente.
2: Então, a glória visível do Deus invisível é manifestada em Jesus.
3: Uhum.
2: Não é manifestada no Deus Pai e não é manifestada no Deus Espírito Santo. É
3: Exatamente.
2: Manifestada
3: em
2: no
3: Jesus.
2: Deus Filho. E aí, a partir daí, nós, e talvez seja uma das perguntas que a Renata tem, né? Faz a sua pergunta, Renata.
1: Não, pode fazer.
2: Não, é porque alguém deve pensar, mas o Deus Pai não se manifestou lá para os patriarcas? E aí eu vou pedir, Renata, você consegue abrir aí rapidão em Gênesis 16, de 7 a 10?
1: Sim.
2: E depois, já vê aí, fica aí de olho, né? Em Êxodo 33, 20. Então vamos lá começar com Gênesis 16.
1: De 7 a 10, certo? Mas um anjo do Eterno encontrou Agar junto a uma fonte no deserto. Era a fonte que está no caminho para Sur. E ele disse: Agar, escrava de Sarai, o que você está fazendo aqui? Ela respondeu: estou fugindo de Sarai, minha senhora. Mas o anjo do Eterno disse: volte para sua senhora, ainda que ela maltrate você. Ele continuou: vou dar a você uma família numerosa, tantos descendentes que não será possível contá-los. Você está grávida de um menino, dê a ele o nome de Ismael, pois o Eterno ouviu você e respondeu.
2: Vamos lá para Êxodo 33, 20.
1: Diz o seguinte: resgate, ou melhor, pera, 20, aqui. O Eterno continuou: mas você não poderá ver meu rosto, ninguém pode me ver e continuar vivo.
2: Pronto. Pois é, então não dá para ver Deus e continuar vivo. Mas Agar, tem outro episódio com Abraão, próprio, né, Moisés com os anciãos, né, estiveram com Deus, mas se a Bíblia vai dizer que não é, ninguém nunca viu a Deus, então como é que a gente entende essas teofanias, essas manifestações de Deus?
3: Exatamente.
2: Os teólogos, normalmente alguns, né, vários, e eu acho que eu vou nessa linha, concordam que essas manifestações foram cristofanias antes da manifestação no templo cronológico de Jesus Cristo.
3: Visível do Senhor Jesus.
2: Então, o Deus invisível, ele sempre vai se manifestar, e isso me parece ser coerente com o ensino bíblico, na pessoa de Jesus, ainda que numa maneira anterior ao nascimento de Jesus. Sim. Talvez uma ressurreição, e por ele estar fora do tempo, ele transcende o tempo. Isso é meio difícil, né, filosoficamente entender, mas me parece que fora do tempo ele consegue de uma maneira entrar no tempo. Isso explica pessoas terem visto e até chamado Agar. Ela vai falar: aquele que me vê esteve aqui. E aí ela vai dizer que foi Deus, que apesar, e parece em vários momentos, né, o anjo do Senhor parece se confundir com o próprio Senhor. E anjo é mensageiro, não necessariamente ser angelical. Então pode ser que esse mensageiro seja muitas vezes o próprio Senhor Jesus numa manifestação anterior à encarnação, mas que se dá num tempo diferente do nosso. Bom, enfim. E sobre o Espírito, então a gente pode concordar, o Deus Pai sempre vai se manifestar como Deus Filho, ainda que fora do tempo da encarnação. E em relação ao Espírito Santo, temos um outro texto, João 14, versículos 15 a 20. Então quem que vai abrir? E aí é quando Jesus fala da manifestação do Espírito Santo.
3: Exatamente, isso que eu ia falar. Nós temos em João 13, 14, 15, 16 e 17 a última conversa de Jesus e a oração sacerdotal, quando Jesus iria se entregar por nós. E lá exatamente no capítulo 14, 15 e 16, ele mostra qual é o ministério do Espírito Santo. Então ele vai mostrar exatamente como que o Espírito Santo viria para estar com eles. Ele falou: eu não vou deixar vocês órfãos, virá um consolador. E agora leia então, por favor, Renata.
1: Filipe implorou: Senhor, mostra-nos o Pai, então ficaremos contentes. Vocês me acompanham todo esse tempo e ainda não entendem? Ver a mim é ver o Pai. Então como podem perguntar onde está o Pai? Vocês não acreditam que eu estou no Pai e o Pai está em mim? As palavras que digo não são simples palavras, não as digo por conta própria. O Pai que vive em mim transforme cada palavra num ato divino. Creiam em mim, estou no Pai e o Pai está em mim. Se não conseguem crer nisso, creio no que vem, minhas obras. Quem confia em mim fará não apenas as coisas que faço, mas poderá até mesmo fazer coisas maiores, porque eu caminho para o Pai e dou a vocês o privilégio de fazer a mesma coisa.
2: Tem que avançar um pouquinho mais, então vai a partir.
3: Deixa eu ler o 14:26, só pra gente dar uma ilustração um pouco sobre o Espírito Santo. O Senhor Jesus disse lá, porque tudo é a conversa de Jesus com os discípulos naquela noite lá, quinta-feira à noite. Isso vos tenho dito, estando ainda convosco. Mas o Consolador, o Espírito Santo, a quem o Pai enviará em meu nome, esse vos ensinará todas as coisas e vos fará lembrar de tudo o que vos tenho dito. Então, o Espírito Santo estava com eles, mas o Senhor Jesus fala: o Espírito Santo estará em vós. Isso. Em vós.
2: E aí que está o ponto. A partir do versículo 16, eu pedirei ao Pai e ele lhes dará outro conselheiro, que
3: exatamente,
2: é a tradução para a palavra Paráclitos.
3: Exato.
2: Algumas Bíblias como Consolador, outras tem uma tradução da NVT que é para que traduz como encorajador. Uhum. Mas é uma palavra difícil de traduzir. Paráclitos é o conselheiro aqui na NVI. Para estar com vocês para sempre, o Espírito da Verdade. O mundo não pode recebê-lo porque não o vê e nem o conhece, mas vocês o conhecem, pois ele vive com vocês e estará em vocês.
3: Não. E isso aconteceu, André, depois que o Senhor Jesus foi glorificado e subiu, e aí ele e o Pai enviaram para nós, graças a Deus, o Espírito Santo.
2: Então, de alguma maneira, a gente pode dizer também, a gente, ó, não tem uma manifestação corpórea, mas como que o Espírito Santo se manifesta? Através de mim.
3: Tranquilo.
2: Quando ele atua em mim através de mim, é de alguma forma uma manifestação corpórea, porque esse é justamente o trabalho do Espírito Santo: habitar em mim, habitar na igreja e atuar no mundo através da nossa vida, através da igreja. Por isso, meu querido, isso é muito importante. Quando você atua por meio do Espírito Santo, é Jesus Cristo atuando no mundo, porque você está atuando em consonância com o Deus eterno. Por isso, não espere outra manifestação, porque ela já aconteceu. Permita que o Espírito Santo manifeste Deus para o mundo através da sua vida. Obedeça a ele e assim você vai manifestar o Pai para as pessoas. O evangelho que as pessoas vão ler são as ações de Deus através da sua vida. Permita-se ser usado por Deus para manifestar o amor de Deus para todas as pessoas.
3: Para completar e dar uma base bíblica para isso que você falou, é só abrir lá em 1 Tessalonicenses capítulo 5. Não apagueis o Espírito. Então, quanto mais eu puder me abrir para o Espírito Santo me usar, ele vai ser então visível na vida que o Senhor vai me dar através do Espírito Santo, para que todas as pessoas possam vê-lo. Possam vê-lo através de mim, através de você. Já pensou?
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0: 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Muito bem, voltamos aqui com um amigo na madrugada. Bom dia. Vamos juntos até as quatro, hein? E a gente aproveita para trazer um tempo com Deus para você.
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2: Hoje não, mas um beijo pro Bispo querido e também pro Bispo Nelson, se tiver na sintonia, para todos que estão nos ouvindo. Hoje a gente mata a saudade do Pastor Matheus. Bem-vindo!
3: Obrigado, graça e paz. Muito bom estar aqui com vocês. E falando do Bispo Nelson, a última vez que ele estava na sede, eu fui lá buscar os cenáculos, ele virou para mim e falou assim: eu ouço todos os programas. Aí ele falou assim: gosto muito do quando você vai. Eu falei: obrigado, Bispo. Ai, então um abraço pro Bispo Nelson, que com certeza está nos ouvindo.
2: Pô, tem elogios e elogios. Esse elogio
3: eu fiquei
2: top.
3: Muito feliz, fiquei feliz.
2: Um beijo pro nosso querido Bispo Nelson, um beijão também pro Bispo Marcos, um beijão pra pastora Ivana, se tiver na sintonia. A gente segue orando por vocês. E você que tá aí ouvindo a gente em outra região, talvez na sede, talvez na Igreja Metodista aqui em Santo Amaro, ou são nossos ouvintes espalhados pelo mundo, venham pra cá, interajam e lembrem-se, né? Nome completo, endereço com CEP, CPF, pra vocês receberem o mimo do nosso cenáculo. Quer mandar um beijo lá pra tua igreja?
3: O pessoal da igreja tá ouvindo, tem alguns aqui que já mandaram mensagem falando que estão acompanhando. A Tânia é uma que mandou mensagem que eu consegui ver aqui, não vi outros. E a Rafa, a Ana Lu e a Maria Clara estão ouvindo também. Um beijo para todo mundo, para Rafa, para Ana Lu e para todos que estão ouvindo aí.
2: E hoje a gente conversa sobre...
3: Então, tá chegando o Dia das Mães. E aí, pensando no Dia das Mães, mas não só uma lição para as mães, mas para todos nós, a pergunta que eu quero fazer para você é: se você já parou para pensar, onde acaba o seu esforço e começa a confiança em Deus?

0: como eu falei, o Dia das Mães está chegando. E na Bíblia nós encontramos vários exemplos de mães que a gente pode aprender com as suas histórias. Algumas nós acabamos vendo mais em pregações e em estudos bíblicos do que outras. E enquanto eu estava pensando nesses exemplos maternos que a gente encontra na palavra, eu fiquei pensando também sobre como o tempo voa e como, ao mesmo tempo, certas coisas parecem que não mudam, especialmente quando o assunto é o cuidado de quem a gente ama. Eu não sei você, mas eu sou fascinado por curiosidades bíblicas. Aqueles detalhezinhos que a gente lê rápido e passam batido, mas que quando a gente para analisar, mudam completamente a forma como nós enxergamos uma passagem bíblica. E existe um detalhe em uma das passagens mais conhecidas, não só da igreja, mas também no meio secular, que eu gosto muito, e eu chamo isso de pulo do gato. E eu estou falando de Joquebede, a mãe de Moisés. Existem vários filmes, séries, livros que contam a história dele, que a gente vê Joquebede. Então eu te convido a se lembrar um pouquinho dessa história. Em um cenário de crise, tem um decreto de morte e uma mãe desesperada, mas muito estrategista, resolve entrar em ação. E o texto bíblico diz que ela preparou um cesto de junco e calafetou com betume e piche para colocar o seu bebê no rio Nilo. Para o leitor comum, é apenas um barquinho de emergência. Mas aqui entra a curiosidade que eu te falei. A palavra hebraica usada no cesto é tebá. Me desculpe se o meu hebraico não é tão bom, mas é mais ou menos isso, tebá. E essa palavra, ela só é utilizada no Antigo Testamento duas vezes. Uma aqui, no cesto de Moisés, e outra na construção da Arca de Noé. Pode parecer um detalhe bobo, mas não é. O que o autor está falando para nós é nos dando um código. Ele está dizendo que aquela mãe não estava apenas improvisando um berço flutuante. Ela estava construindo uma arca em miniatura. Ela estava fazendo uma conexão direta com Deus que salvou a humanidade do dilúvio, chamando: o mesmo Deus que sustentou Noé nas águas do caos vai sustentar o meu filho no rio Nilo. Isso nos transporta diretamente para o peso que a palavra cuidado carrega através dos séculos. Porque, veja bem, o rio Nilo, de cada geração, tem uma cara diferente. Nossas avós enfrentaram um rio de privações físicas, de falta de recursos, de um mundo muito mais silencioso e isolado. Nossas mães navegaram pelo rio da transição, da correria do relógio, da chegada da tecnologia, da jornada dupla. E as mães de hoje, elas enfrentam um Nilo digital, uma correnteza de informações, algoritmos, cobrança por perfeição, que podem ser tão profundas e perigosas quanto as águas do rio Nilo. Os desafios mudam de nome, de formato, de intensidade, mas o instinto de construir arcas permanece vivo. E o tema da nossa conversa hoje é sobre essa engenharia do amor. Como, independente do tempo em que vivemos, somos chamados a preparar ambientes de proteção e fé para aqueles que amamos, para que eles não sejam levados pela correnteza do mundo, mas guiados pela mão de Deus. E é aqui que a gente sai um pouquinho do Egito Antigo e entra na nossa realidade. Mas enquanto a gente vai pensando sobre tudo isso, sobre os desafios da maternidade ao longo das gerações, eu te convido a ouvir Sobre as Águas, de Davi Sasser.
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Se olharmos para as nossas avós, como eu falei, o desafio delas era a resistência física. Elas eram as mães da sobrevivência. O Nilo delas era a falta de antibióticos, a escassez de alimentos, a luta para criar 10 filhos, com o que a terra oferecia para elas. A arca que elas construíram era feita de sacrifício puro, de mãos calejadas e de uma fé inabalável. Elas ensinaram que a fé sobrevive à escassez. Depois vieram as novas gerações de mães. O rio mudou. Elas enfrentaram o Nilo da modernidade, da pressa, da chegada da televisão, da saída para o mercado de trabalho. O desafio era o relógio. Como ser presença em um mundo que começou a exigir que elas estivessem em dois lugares ao mesmo tempo? A arca delas foi construída com equilíbrio, com oração e com o caminho de serviço. E agora, nós chegamos às mães de hoje. O desafio atual talvez seja o mais silencioso, mas também acho que o mais perigoso de todos. O Nilo agora é digital. É uma pressão estética nas redes sociais, é a comparação constante, é a batalha pela atenção dos filhos contra as telas. Hoje o perigo não está apenas fora da casa. Ela pode estar nas palmas das nossas próprias mãos. A mãe de hoje, ela precisa ser uma engenheira de arcas em um mundo que diz que tudo é relativo e que nada é sagrado. Mas perceba a beleza disso. Não importa o tamanho da onda ou o nome do perigo, seja no tempo das nossas avós, das nossas mães ou das mães de agora, o material da Tebá, da nossa arca, continua sendo o mesmo. As mães mudam, os tempos mudam, mas é Deus que calafeta o cesto e segura a correnteza. As mães continuam confiando, vedando as frestas com princípios, lendo para os seus filhos, para que o destino de Deus possa preparar cada uma delas. Elas cuidam, protegem e vigiam, sabendo que, embora o rio seja forte, quem governa as águas é o Senhor. Mas você pode estar se perguntando: o que isso significa para mim hoje, pastor? Se eu não sou mãe, o que eu vou colocar em prática com essa reflexão? E a grande lição dessa arca em miniatura que Joquebede construiu é que cuidado envolve dois movimentos que parecem opostos, mas que são complementares: preparar e soltar. Calafetar o cesto com betume e piche, como aquela mãe fez, é o nosso trabalho diário. É a conversa no café da manhã, é o não que dói dizer, é a oração que ninguém ouve, é o esforço que passa valores que o mundo tenta pagar. Isso é vedar as frestas. É garantir que, quando o barco estiver na água, o mundo não vai acabar com ele. Nós fazemos a nossa parte com excelência, com técnica, com todo o amor que temos. Porém, existe o segundo movimento, e esse é o mais difícil: colocar o cesto na água e soltar. Muitas vezes nossa angústia vem porque queremos controlar o curso do rio. Queremos correr pela margem tentando puxar o cesto de volta. Mas a fé de Joquebede nos ensina que, quando o nosso braço não alcança mais o cesto, o braço de Deus apenas começou a agir. Ela soltou o cesto no Nilo, mas ela não soltou no vazio. Ela o soltou nos planos de quem criou o próprio rio. Hoje, para ter paz, você precisa entender que a sua arca, seja o seu filho, sua família, ou talvez um projeto da sua vida, não está à deriva. Se você calafetou com oração e princípios, você está entregando o que ama para Deus. Você não está entregando a sorte,
mas entregando a providência. E para encerrar a nossa reflexão hoje, eu quero que você guarde uma imagem no seu coração. Moisés não foi salvo porque o rio era calmo. Ele foi salvo porque a arca era segura. O rio continuava sendo Nilo, com todos os seus perigos. Mas o que estava dentro da arca, sob a proteção do mundo, era o que Joquebede preparou. Mães, pais, avós, todos vocês que estão ouvindo hoje são condutores de arcas. Não parem de calafetar. Cada oração sua, cada chamada de proteção, cada princípio ensinado é uma fresta que se fecha contra um desânimo, contra a corrupção, contra um ensinamento errado do mundo. O seu trabalho não é em vão. Lembre-se, Joquebede colocou um bebê no cesto, mas Deus tirou de lá um libertador. Ela achou que estava apenas salvando seu filho, mas Deus estava salvando uma nação inteira através da obediência e da fé daquela mulher. Você nunca sabe a proteção que Deus está fazendo com aquilo que você coloca diante dele. Com fé nas mãos dele, que nesse Dia das Mães você possa se aproximar de Deus. E lembrar que a gente celebra não apenas um carinho, mas a coragem. A coragem de construir arcas em tempos difíceis e de ter fé, sabendo que o nosso rio Nilo tem um dono. Independente do tempo, independente do desafio ou da correnteza, as mãos que cuidam aqui na terra estão segurando as mãos, estão sendo seguradas pelas mãos de Deus. E o meu desejo para cada um de nós é que a gente possa guardar essa palavra no nosso coração, ter um dia abençoado, de um Dia das Mães, se lembrando dessas histórias que a gente encontra na Bíblia e que nos trazem tantos ensinamentos. Senhor, eu me coloco em oração diante de Ti, primeiramente agradecendo por essa lição que a gente pode aprender com Joquebede, que a gente possa aprender a confiar no Senhor, que a gente possa aprender a entender que, independente dos desafios que o mundo vão trazer para a gente, o Senhor é aquele que está conosco, está nos abençoando, e que a gente possa estar vedando nossos filhos, nossas filhas, vedando os nossos projetos para que seja para honra e glória do Seu nome. Pai, eu coloco diante de Ti os pedidos aqui que eu anotei, que eu vou ler durante a semana, orar durante a semana, que o Senhor esteja ouvindo cada súplica, ouvindo cada oração, ouvindo cada pedido.

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dia. Sim, voltamos aqui com um amigo na madrugada. Como é bom saber que você nos acompanha. 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A gente espera sua visita por lá também. A gente seguir com música, aproveitar para mandar aquele abração pro Boniex, hein? O Boniex tá conosco, vem com a gente nas madrugadas da RTM. Um grande abraço, moço! Andaluza também chegou aqui, viu? Chegou de mansinho, devagarinho, tá conosco aqui. A Albanita aqui, ó. A Albanita tá com a gente, a Albanita nos acompanha pela Rádio CA, pela Nordeste Evangélica. Mandou um recadinho dizendo que está nos acompanhando. Estou na audiência de este lindo programa, Um Amigo na Madrugada. Hoje ela mandou um recado aqui, é pra mãe dela, dona Iná Maria, completando 84 aninhos. Parabéns, mamãe, Deus te abençoe sempre. Um cheiro para as minhas lindas irmãs, a Aurileide e a Ângela. Ela nos acompanha pela Nordeste Evangélica, as meninas é que comandam tudo lá, né? Que bom! Ô moça, seja sempre bem-vinda. Mandar um abração para dona Iná. Parabéns, parabéns. Legal. Você também pode participar. Tem o nosso WhatsApp, o DDD é o 11, o telefone é o 974-181-456. 974-181-456. Eu espero o seu recadinho. Uma excelente manhã. A gente aproveita para continuar a programação trazendo o melhor da música para você. Isso aqui é para relembrar. Ah, bonita demais essa música. É o Bené Gomes cantando ao único. Daqui a pouco tem para você mensagem para hoje com o Pastor Jesus.

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1: Olá, meu amigo e minha amiga, tudo bem com você? Estamos com mais um programa apresentando princípios poderosos da palavra de Deus para transformar sua vida financeira. E continuamos aqui no livro de Números, pois os números são fundamentais para a nossa vida financeira. Agora veja só esta história inédita das filhas de Zelofeade. É realmente um nome diferente, Zelofeade. Já que estamos falando de números, que eu posso dizer que os números financeiros não estavam nada a favor delas. Esta história está relatada lá no capítulo 27 de Números. Dê uma olhada lá na sua Bíblia. Inclusive eu quero citar aqui o nome dessas filhas. Elas se chamavam Maalá, Noa, Ogla, Milca e Tirza. O fato é que seu pai, Zelofeade, havia morrido. E como não havia nenhum homem na família, essas filhas não teriam direito a uma herança. Não teriam direito a uma parte da terra lá em Canaã. Pois bem, sabe o que que elas fizeram? Não ficaram apenas chorando, tomaram uma decisão. Qual? Elas foram falar com Moisés. Mas não de forma orgulhosa ou arrogante, não. Elas se prostraram à entrada da tenda do encontro diante de Moisés. Do sacerdote Eleazar, dos líderes de toda a comunidade, disseram assim: nosso pai morreu no deserto. Ele não estava entre os seguidores de Corá, e se juntaram contra o Senhor, mas morreu por causa do seu próprio pecado, e não deixou filhos. Por que o nome do nosso pai deveria desaparecer de seu clã, por não ter tido um filho? Dê-nos propriedade entre os parentes do nosso pai. Está lá em Números 27, versos 2 a 4. Entendeu essa situação? Essas filhas não teriam herança, mas pediram a Moisés que a justiça fosse feita. E você, quando está numa situação financeira desfavorável, o que é que você faz?
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1: Pois bem, diante do pedido dessas filhas, Moisés levou o caso a Deus. E assim diz o texto: Moisés levou o caso perante o Senhor. E o Senhor lhe disse: as filhas de Zelofeade têm razão. Você lhes dará propriedade como herança entre os parentes do pai delas. E lhes passará a herança do pai. Diga aos israelitas: se um homem morrer e não deixar filho, transfiram a sua herança para sua filha. Está lá em Números 25, versos 5 a 8. Você viu o resultado? Algo que parecia completamente perdido, mediante a humilde coragem dessas filhas, mudou completamente o quadro. O próprio Deus respondeu a Moisés dizendo que elas teriam direito à herança. E o melhor de tudo, não somente elas, mas todas as filhas que não tinham irmãos seriam beneficiadas por esta regra. Isso não é maravilhoso? Este é o nosso Deus que age em nosso favor, mas que também espera essa humilde ousadia de nossa parte em momentos em que tudo parece estar perdido. Agora, diante das dificuldades e até das impossibilidades humanas, você tem orado? Você tem intercedido a Deus para solucionar o seu problema? E mais do que isso, você tem intercedido pelas pessoas que eventualmente estejam passando por problemas semelhantes ao seu?
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1: Então vamos lá. Que lições você poderia tirar desse episódio? Entenda agora mesmo que as dificuldades financeiras podem alcançar você em algum momento de sua vida. Diante dessas dificuldades, o que você pode fazer? Ore, interceda a Deus para que o ajude na solução desse problema. Faça a sua parte. Mesmo em oração, pense como você poderia agir para solucionar esse problema. Peça ajuda de outras pessoas. O conselho é muito importante em questões financeiras. Por último, porém não menos importante, a partir do seu problema, procure ajudar outras pessoas, pois isso agrada a Deus. E olha, obrigado por estar comigo mais uma vez no programa Finanças em Ação. Princípios poderosos da palavra de Deus para transformar sua vida financeira. Um grande abraço do seu amigo Paulo de Tarso.
2: E nos falamos no próximo programa.
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1: Você é capaz de entender rapidamente uma mensagem enviada por telégrafo? E se receber uma mensagem pelo celular, fará diferença? Telégrafo exige o seu conhecimento do código Morse. Já o celular vem com muitas facilidades de texto, vídeo, áudio, jogos, tudo mais rápido, tudo mais acessível. Marshall McLuhan, um conhecido filósofo, educador e pioneiro nos estudos de mídia, deixou a famosa frase: o meio é a mensagem. O aparelho pelo qual você recebe uma mensagem é também o meio que faz uma edição do que foi dito. Por exemplo, ler um texto longo convida à reflexão, exige que você preste atenção e pense. Um vídeo curto estimula uma reação imediata. Redes sociais favorecem impacto rápido, não necessariamente profundidade da informação. Percebeu a diferença? O meio ou aparelho através do qual você recebe a mensagem já edita a mensagem antes mesmo de você interpretar o conteúdo. Quando você é discípulo de Jesus, testemunha do Evangelho. Como ser humano, você, com sua presença, tom de voz, é personificação da mensagem de Cristo. Sabemos que você não é algum anjo, mas um pecador que testemunha do perdão, justiça e amor divinos pelo ser humano, mesmo imperfeito. Por isso, a pessoa de Cristo Jesus é Deus encarnado, e não apenas o que disse, mas a sua obra, vivo, crucificado e ressuscitado. Ele em si é a mensagem, e por isso é a verdade divina que chega à raça humana. Você usa a tecnologia? Use, mas não se esconda atrás dela. Você não foi chamado para distribuir conteúdo. Seu chamado é para encarnar a verdade. Você não apenas transmite a mensagem, você revela a mensagem. Sem Cristo em você, o que transmite é só informação. Com Cristo em você, o Espírito transforma a informação em transformação ou juízo divino para o próximo. Você precisa entender essa realidade. Você quer uma cópia escrita dessa mensagem? Então, acesse o site ruajanos.com.br. 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Até já.
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Muito bem, voltamos aqui com um amigo na madrugada. Bom dia para você. Como é bom saber que a RTM tá chegando aí na sua casa, no seu trabalho. E vamos aprender a palavra de Deus de forma prática. O pastor e professor Itamir Neves já está por aqui e vai trazer pra gente o Através da Bíblia que você acompanha agora.

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1: Querido amigo, hoje iniciamos o nosso estudo com satisfação pela possibilidade de conhecermos e estudarmos mais um livro bíblico. Vamos estudar o livro ou a carta de Judas, um livro que traz mensagens plenamente aplicáveis aos nossos dias e nos faz lembrar, nos faz vislumbrar eventos que ocorrerão futuramente. Os aspectos introdutórios dessa carta que nós vamos conhecer hoje vão nos ajudar a entender melhor o texto bíblico. Como tenho mencionado nas introduções aos livros que estudamos, conhecer o contexto do livro, do autor, dos destinatários, da época e do local de onde para onde foi escrito, qual é o tema do livro, o seu propósito, a sua estrutura, enfim, estudar esses pormenores nos dão melhores condições de entendermos o texto inspirado. Com isso, nós aproveitamos de modo completo a mensagem que Deus tem para nós. Então, nesse programa, vamos dedicar a nossa atenção a esses aspectos, pois, especificamente sobre esse livro, em relação a este livro, a esta carta de Judas, que muitas vezes tem sido chamado de prefácio do Apocalipse, confira aí na sua mente. Certamente, poucas pregações você tem ouvido, poucas pregações têm sido feitas, têm sido proferidas pelos pregadores a partir do texto de Judas. Por isso, ele é desconhecido da maioria dos cristãos. Mas nós vamos ao estudo desse livro para conhecê-lo em detalhes, para assim sermos edificados pelo Senhor. Nenhuma porção da Bíblia descreve de modo mais exato o aumento da apostasia dentro da própria igreja do que esta carta de Judas. Juntamente com Judas, o segundo capítulo da segunda carta de Pedro também descreve e trata desse assunto. Mas certamente Judas parece-nos que ele pinta com cores mais fortes, mais vivas, todo aquele momento que antecederá a vinda do nosso Senhor Jesus Cristo. Estando o livro de Judas justamente antes do livro final de Apocalipse, como eu já me referi, ele já foi chamado de prefácio do Apocalipse. Judas emite um som de trombeta a fim de nos alertar para os dias finais. Antes então de entrarmos no conteúdo, é bom conhecermos algo sobre o autor. É bom conhecermos o contexto em que Judas foi escrito para podermos assim entender melhor. Podemos aprender muita coisa de um homem ao escutarmos o que ele disse sobre si mesmo. E essa carta nos revela algumas verdades também sobre o próprio Judas. Primeiramente, vamos verificar essa questão da autoria, como nós temos sempre tratado. Há, com relação à autoria, as evidências externas. Pais da igreja datavam a autoria de Judas, dessa carta, lá pela década de 70 depois de Cristo, exatamente próximo da queda de Jerusalém, um pouco antes, alguns um pouco depois, mas todos eles tratam essa carta como sendo a carta de Judas, Tertuliano, Clemente de Alexandria, Orígenes e o cânon muratoriano admitem essa carta ser de Judas. Na evidência interna, nós encontramos o autor apresentando-se como irmão de Tiago, que era líder bem conhecido da igreja de Jerusalém, que foi aquele que deu uma palavra final no concílio de Jerusalém. O autor concorda com Tiago em sua carta, chamando-se de servo de Cristo. Veja Tiago capítulo 1, versículo 1, e veja também Judas, versículo 1. A questão é bem desenvolvida num dos estudos onde Judas é apresentado então como um homem transformado. Com relação à data, é uma questão muito debatida diante da sua semelhança com 2 Pedro e principalmente com o segundo capítulo de Pedro. Na verdade, há uma pergunta: quem dependeu de quem? Pedro dependeu de Judas para escrever o seu segundo capítulo ou Judas, para escrever essa carta, dependeu do segundo capítulo de Pedro? Nossa posição é que ele foi escrito depois de 2 Pedro, por volta de 67, 68 até o ano 70. É interessante nós percebermos, entretanto, e devemos fazer uma pergunta, é: quem é este Judas? Quem é este Judas? Nós temos pelo menos 5 nomes iguais a esse nas páginas do Novo Testamento. Temos 5 Judas nas páginas do Novo Testamento. Temos Judas o Galileu, que aparece em Atos 5:37, alguém que tinha começado um movimento e que disse ser o Messias. Temos também o Judas de Damasco, que aparece em Atos 9:11. Atos 9:11. Esse Judas de Damasco é aquele que estava envolvido na conversão do apóstolo Paulo. Você se lembra que em Atos 9, Lucas relata a conversão do apóstolo Paulo. Nós temos também Judas Barsabás, que aparece em Atos capítulo 15, versículos 22, versículo 27 e 32. Quem era esse Judas Barsabás? Era alguém que, juntamente com outros irmãos, saíram do concílio de Jerusalém com a missão de levar cartas para as igrejas gentílicas. Em quarto lugar, temos também o Judas Tadeu. É, um daqueles apóstolos, um dos 12. O Judas Tadeu está mencionado em Lucas 6:16, em João 14:22, e ele também é mencionado em Atos 1:13. Quando eles estão, depois da ressurreição, todos os discípulos reunidos, juntamente com Maria e os irmãos de Jesus, reunidos, orando, esperando a promessa de Deus que se cumpriria em Atos capítulo 2, com a vinda do Espírito Santo. Então temos até agora 4 Judas: Judas o Galileu, Judas de Damasco, Judas Barsabás, Judas Tadeu. E temos também o conhecidíssimo Judas Iscariotes, que infelizmente é o discípulo que traiu Jesus. Judas aparece em Lucas 6:16 também. Muito bem, mas afinal, quem é Judas, o autor dessa carta? O autor dessa carta é Judas, o meio-irmão de Jesus, filho de Maria com José, por isso meio-irmão, irmão por parte de mãe. Nós vemos isso claramente colocado em Mateus 13:55 e Marcos 6:13. Embora alguns queiram dizer que Maria continuou virgem depois do nascimento do Senhor Jesus Cristo, isso não é verdade. As escrituras afirmam que ela teve mais alguns filhos. E, por exemplo, entre eles, teve Judas, Tiago, o autor da carta que nós já estudamos, teve também um outro filho chamado Simão e provavelmente 2 ou 3 meninas, que nós não sabemos os nomes. São esses que compunham a família do Senhor Jesus Cristo. Esse Judas, então, é um dos irmãos do Senhor Jesus Cristo. A pergunta que se faz quando nós descobrimos isso, então, é: quando esse Judas se tornou cristão? quando Judas, o irmão de Jesus, se tornou cristão, ele já era convertido, já era cristão desde o começo? Não. Antes da ressurreição, inclusive, nós temos dados bem claros no próprio evangelho que os seus irmãos e logicamente Judas junto pensavam que Jesus estava fora de si. Anote essa passagem em Marcos 3, 21 e 31. Inclusive, nessa passagem, Marcos diz que os irmãos, os familiares de Jesus, foram até ele para prendê-lo, porque eles estavam julgando que ele estava fora de si. No Evangelho de João, capítulo 7, versículo 5, nós encontramos uma outra referência sobre a posição que os irmãos tinham com relação ao Senhor Jesus. Eles não criam que Jesus era o Messias. Veja lá em João 7, 5. Ali nós encontramos um diálogo muito, muito sério, muito objetivo entre Jesus e seus irmãos, eles querendo que Jesus se mostrasse e Jesus entendendo que ele se mostraria apenas na hora certa. Antes da ressurreição, ele não era cristão. Antes da ressurreição do Senhor, não era cristão. Mas após a ressurreição, Jesus apareceu a Tiago, o irmão mais velho de Judas, portanto, o segundo filho de Maria. Jesus apareceu a Tiago, conforme Paulo nos informa em 1 Coríntios 15, versículo 7. E certamente, quando Jesus aparece para Tiago, os outros irmãos, a própria Maria, sabendo disso e vendo que realmente o Senhor tinha ressuscitado, vendo que realmente ele era alguém especial, que ele era divino, creram e se converteram. E Judas aqui estava com os discípulos, perseverando em oração, conforme lemos em Atos 1,14, aguardando a promessa do Senhor, aguardando a vinda do Espírito Santo. Esse homem, então, logo depois da ressurreição do Senhor Jesus, se torna um cristão e tem a sua vida dedicada ao serviço de Deus. Que características nós podemos identificar nesta vida desse homem transformado? Judas, o homem transformado. Duas características principais nós podemos apontar. Ele foi sensível à voz do Espírito Santo. Se nós olharmos para o início do texto bíblico, nós vamos perceber exatamente isso. Ele diz o seguinte, que ele iria escrever acerca da nossa salvação comum, mas ele se sentiu obrigado a escrever a respeito de batalharmos pela fé que uma vez por todas foi dada aos santos. Eu vou ler para você esses versículos iniciais para que você confira isso. Amados, enquanto empregava toda diligência em escrever-vos acerca da nossa salvação comum, então esse era o propósito dele, escrever sobre nossa salvação, foi que me senti obrigado a corresponder-me convosco, exortando-vos a batalhardes diligentemente pela fé que uma vez por todas foi entregue aos santos. Esse homem, Judas, então, podemos caracterizá-lo como uma pessoa sensível à voz do Espírito Santo. Ele sentiu-se obrigado a escrever, a ajudar a igreja, a batalhar, a lutar pela genuinidade da fé comum. Uma outra característica que podemos ver em Judas é que ele era um homem humilde. Veja na sua colocação que ele se coloca como servo de Jesus no versículo 1, no versículo 17, no versículo 21 e no versículo 25. Ao invés de orgulhosamente se colocar como meio irmão de Jesus ou como irmão do Senhor, ele simplesmente se coloca como todos nós devemos nos colocar diante do Senhor Jesus. O Senhor Jesus é Senhor e nós apenas servos. Judas se refere a Jesus como seu Senhor em 4 momentos da sua carta. Mas Judas também demonstra sua humildade, apresentando-se não como irmão do Senhor, mas apresentando-se como irmão de Tiago. E Tiago, sim, era uma referência. Tiago era o líder da igreja de Jerusalém. Portanto, Judas, que poderia também se colocar como irmão do Senhor, porque igual a Tiago, ele tinha sido criado na mesma casa, Judas se coloca submisso também à autoridade de Tiago. Um homem assim escreve essas palavras, e portanto essas palavras devem nos chamar a atenção. Um homem sensível à voz do Espírito, um homem humilde, servo de Jesus, irmão de Tiago, um homem que tem uma mensagem de Deus para os nossos corações. Querido amigo, Judas então nos dá nesta carta um sério alerta sobre os últimos dias. Mas na sua vida também, nós percebemos que ele dá um sério testemunho de alguém transformado, de alguém mudado por Jesus Cristo. E a pergunta que nós podemos fazer já agora, com uma pequena aplicação, é: será que nós temos sido também transformados pela vida do Senhor Jesus Cristo em nossas vidas? Será que, conforme Judas foi transformado, nós também temos sido transformados pelo contato com o Senhor Jesus Cristo? Essa é uma pergunta que só eu e você podemos fazer. O que nós podemos aprender ainda mais sobre Judas? Podemos aprender que Judas nos coloca em sua carta 5 pontos importantes para que nós possamos perceber o conteúdo da sua mensagem. Judas apresenta o problema, que eram os falsos mestres infiltrados na igreja. Mas Judas apresenta também a providência que podemos tomar, isso é, edificar-se na fé santíssima, orando no Espírito, guardados no amor de Deus, esperando a misericórdia do nosso Senhor Jesus Cristo. Mas Judas nos apresenta também a prática. Qual é a prática? Ele nos mostra vários exemplos do Antigo Testamento para demonstrar os perigos dos falsos mestres, mas para nos mostrar também, na prática, os julgamentos divinos. Judas faz isso porque ele tem um propósito, e o propósito era defender a verdadeira fé contra aqueles que vão além da verdade. O propósito de Judas é ajudar a igreja a defender a verdadeira fé contra aqueles que tentam anular a verdade. E o produto final que Judas obtém nessa escrita é que uma igreja imaculada pode ser providenciada quando nós tomamos esses passos, e nós seremos assim apresentados imaculados diante de Deus para a glória de Deus, exaltando o Senhor com majestade, império, soberania, Deus o Salvador, através do Senhor Jesus Cristo. Esse é um pequeno esboço do livro de Judas, e você irá acompanhar comigo, se Deus assim nos permitir, durante 15 programas. Eu quero finalizar com algumas perguntas, como nós temos normalmente feito. Quem escreveu Judas? Foi o meio-irmão de Jesus, irmão de Tiago. Por que foi escrito? Judas escreveu porque estava preocupado com o fato de os cristãos afastarem-se da verdade por causa de mestres enganadores e de falsas doutrinas. Ele escreveu para os cristãos batalharem pela fé santíssima. O que estava acontecendo naquela época? Ensinos estranhos estavam circulando em algumas igrejas. Certos impostores, chamados cristãos, haviam começado a ocupar funções de liderança e estavam ensinando que realmente não importava com as pessoas se vivessem de qualquer maneira, porque destruíram a pregação da salvação pela graça. E uma pergunta final é a seguinte: o que você deve esperar, o que você deve buscar em Judas? Embora, querido amigo, essa carta seja muito breve, Não perca de vista o seu poderoso impacto e as suas imagens fortes. Observe as suas advertências diretas e as tremendas promessas que Deus dá para aqueles que o seguem. O meu desejo é que você usufrua desse estudo para a sua vida se tornar ainda mais saudável diante do Senhor, preparando-se para se encontrar com Ele naquele grande e glorioso dia. Que Deus o abençoe e até o próximo programa, já no texto do livro de Judas.
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1: Bom dia! Chegamos nesta última hora aqui de um Amigo na Madrugada. Vamos juntos, hein? Uma excelente segunda-feira para você. Muito bom saber que a RTM tá chegando aí na sua casa, no seu trabalho. Aproveitar para mandar aquele abração pro Solon. Solon Vieira, diretamente de São Luís, Maranhão, tá conosco, tá com a gente aqui. Chegou de mansinho, devagarinho, para fazer companhia também neste comecinho de segunda-feira. O José Sobrinho, diretamente de Mossoró, Rio Grande do Norte, também vem com a gente. Um grande abraço e a gente aproveita para trazer o melhor da música, lembrando que daqui a pouco tem a palavra do pastor para você.

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2: Hoje é 11 de maio e o título da nossa oração é Paz. Então, a paz de Deus, que excede todo entendimento, guardará o coração e os pensamentos de vocês em Cristo Jesus. Filipenses capítulo 4, versículo 7. Há um ditado que diz: Jesus não resolve todos os meus problemas, mas com ele posso encontrar apoio em todos eles. Ele quer que sejamos homens de paz, quaisquer que sejam as circunstâncias. Eu sou o Marcos Olivares e para mim é uma honra muito grande ter você orando com a gente.
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1: Olá, ouvinte da Rádio Transmundial. Aqui é o pastor Mário Zago, da comunidade cristã de Jundiaí. Toda honra e toda glória ao nosso Deus por mais esse momento que ele nos concede de compartilharmos aqui a palavra de Deus. E eu quero, junto com você, meditar no Salmo de número 42, e juntos nós vamos aprender aqui a superar as tristezas. Aliás, quero começar te fazendo essa pergunta: você está triste? O que você está focando em sua mente nesse momento? Você tem ganhado com isso? O Salmo de número 13, verso 2, diz: até quando terei inquietações e tristeza no coração dia após dia? O salmista também, agora sim, no Salmo 42, diz: por que você está assim tão triste, ó minha alma? Por que está assim tão perturbada dentro de mim? Põe a sua esperança em Deus, pois ainda o louvarei. Ele é o meu Salvador e o meu Deus. Essa declaração que aparece tanto no Salmo 42 como no Salmo de número 13 descreve com clareza a condição de muitos, e talvez você esteja aí envolvido nisso também, uma condição conhecida como depressão espiritual. Essa situação é mais do que tristeza. A Bíblia, ela aborda esse tema com muita frequência. Vale a pena refletirmos sobre isso hoje, nesse dia. A depressão, ela é mais comum do que nós pensamos, tanto que a Bíblia não deixa o assunto passar em branco. Então, preste atenção aí. Quando a tristeza chegar, você precisa, primeira coisa, focar a sua vida em Deus. O Salmo 42, versículo 1 diz: como a corça anseia por águas correntes, assim por ti anseia a minha alma, ó Deus. Existem pessoas hoje que estão focando a sua vida em outras pessoas. Existem aqueles que só focam em problemas, aqueles então que só conseguem focar em si mesmo, outros que só focam a vida no passado. Isso você sabe que não resolve, pelo contrário, simplesmente aumenta a tristeza. Davi disse no momento desses: as cordas da morte me envolveram, as angústias do Sheol vieram sobre mim, aflição e tristeza me dominaram. Então clamei pelo nome do Senhor: livra-me, Senhor. O Senhor é misericordioso e justo, nosso Deus é compassivo. O Senhor protege os simples. Quando eu já estava sem forças, ele me salvou. Salmo de número 116, versículo 3 ao 6. Então foque a sua vida em Deus. Se você tem focado a sua vida nas pessoas, ou nos problemas, ou em si mesmo, ou no passado, pare com isso. Comece a focar a sua vida em Deus. Outro princípio é suprir a sua sede através da adoração. O verso 2 do Salmo 42 diz: a minha alma tem sede de Deus, do Deus vivo. Quando poderei entrar para apresentar-me a Deus? Você foi feito para adorar. A sua alma, a sua vida precisa disso. Se você está triste, é porque provavelmente você está seco, está sem adoração. Apocalipse capítulo 4, lá no verso 11, diz: tu, Senhor e Deus nosso, és digno de receber a glória, a honra e o poder, porque criaste todas as coisas e por tua vontade elas existem e foram criadas. Você nasceu para adorar a Deus, você foi feito para isso. Acredite, você nunca será uma pessoa feliz se de fato não estiver realizando esse propósito em sua vida. Todavia, lembre-se que adoração somente a Deus. Só o Senhor deve ser adorado, só ele deve ser glorificado. Você continuará triste se viver adorando a si mesmo ou a deuses feitos pelas mãos de homens. Eu não sei qual é a sua condição, eu não sei qual é a fé que você professa, qual religião você tem, mas uma coisa eu sei: que a Bíblia Sagrada, que é a nossa regra de fé, a nossa regra de conduta, ela traz para nós essa certeza, que nós fomos feitos para adorar a Deus. e que há uma sede na nossa vida que só é suprida quando nós adoramos o Senhor, quando nós reverenciamos a Ele como o único Salvador da nossa vida, o único que merece ser glorificado. Outro princípio é entender que essa é a melhor hora para renovar a sua fé. Em momentos de tristeza, em dias de tristeza, é o melhor momento para renovarmos a nossa fé. O versículo 3, o salmista diz: minhas lágrimas têm sido meu alimento de dia e de noite, pois me pergunto o tempo todo: onde está o seu Deus? Jesus falou desse tipo de pessoa quando contou a parábola lá do semeador, lá em Lucas 8. O Senhor Jesus diz: creram durante algum tempo, mas desistem na hora da provação. Você é daqueles que só confia em Deus na hora da paz, da festa, da alegria, da vitória, do nascimento, na hora em que tudo está dando certo? Como tem sido o seu procedimento aí? O segredo é manter o coração aberto para Deus, mesmo em dias ruins. E talvez hoje você amanheceu aí meio conturbado, meio tristonho. Então é nesse dia que o teu coração também tem que estar aberto ao Senhor. A palavra do Senhor alerta lá em Hebreus 3 que nós não devemos endurecer o nosso coração, que nós não devemos fazer como eles fizeram lá no deserto, nos dias de provação do deserto, que se rebelaram e endureceram o coração contra Deus. Não feche o seu coração para Deus e nem para as pessoas. Deus promete lá em Tiago, capítulo 1, que feliz é o homem que persevera na provação, porque depois de aprovado, olha só, receberá a coroa da vida que Deus prometeu aos que o amam. Jamais fique remoendo o seu passado. Versículo 4 diz: quando me lembro dessas coisas, eu choro angustiado, pois eu costumava ir com a multidão, conduzindo a procissão à casa de Deus com cantos de alegria e de ação de graças entre a multidão que festejava. Quantas indagações vêm para a nossa vida, não é? Ah, se o tempo voltasse, ah, se eu tivesse outra chance. Todos os fatos contribuíram de alguma forma positiva para formar a sua vida, inclusive os erros. E se o passado foi melhor, se você teve um passado jóia, não diga, porque os dias do passado foram melhores do que hoje, pois não é sábio fazer esse tipo de pergunta. Está lá em Eclesiastes 7, capítulo 10. Quantas pessoas estão vivendo só do passado, não é? Quantas pessoas estão aí só pensando no que já foram, no que já fizeram? Com Jesus, e acredite nisso, por melhor que tenha sido o seu passado, com Jesus, o melhor ainda está por vir. Coloque a sua esperança em Deus. O versículo 5 declara: por que você está assim tão triste, ó minha alma? Por que está assim tão perturbada dentro de mim? Põe a sua esperança em Deus, pois ainda o louvarei. Ele é o meu Salvador e o meu Deus. Deus nunca vai te abandonar, nunca vai te deixar, muito menos te decepcionar. Acredite nisso. Seja sincero. A sua esperança de dias melhores está onde? Na quitação da casa própria, na sonhada aposentadoria, no dinheirinho lá do processo que está para sair, a esperança está no seu casamento. Eu quero dizer que se a tua esperança não estiver em Deus, a sua esperança vai falhar. Jeremias 14 diz que somente tu podes, Senhor nosso Deus. Portanto, a nossa esperança está em ti, pois tu fazes todas as coisas. Você tem que estar em Deus, a sua esperança tem que estar em Deus. Jeremias também diz lá no versículo 17, Jeremias 31 diz: por isso há esperança para o seu futuro, declara o Senhor. Outra palavra de Deus para você, lá em Romanos 5, também diz isso, que somente em Deus você pode aliar esperança e tribulação, e mesmo assim não terminar afundando em tristeza. Diz o texto que, tendo sido pois justificado pela fé, temos paz com Deus por nosso Senhor Jesus Cristo, por meio de quem obtivemos acesso pela fé a esta graça na qual agora estamos firmes e nos gloriamos na esperança da glória de Deus. Não só isso, mas também nos gloriamos nas tribulações, porque sabemos que a tribulação produz perseverança. Olha só que maravilha. Coloque a tua esperança em Deus, coloque a tua fé em Deus, desenvolva um relacionamento de amizade com Deus. O salmista diz: no verso 6 e 8, lá do Salmo 42, a minha alma está profundamente triste, conceda-me o Senhor, o seu fiel amor de dia, de noite esteja comigo a sua canção e a minha oração ao Deus que me dá vida. A sua alma está triste? Ore, fale com Deus, receba o seu amor que vai passar. Creia nisso, creia em nome de Jesus, confie com toda as suas forças, confie com todo o vigor que o Senhor tem te dado, que a tristeza ela é passageira. Olha só o que diz o verso 11: por que você está tão triste, ó minha alma? Por que está assim tão perturbada dentro de mim? Põe a sua esperança em Deus, pois ainda o louvarei, ele é o meu salvador e o meu Deus. Sabe por que isso? Não foi o mundo que te criou, não foram as pessoas que te formaram, não será para elas que você irá prestar conta da sua vida. Se você não mudar, as pessoas que lhe feriram, acredite, vão continuar ferindo você. A mudança tem que ser na sua vida. Então, nesses passos, eu citei aqui apenas 7, uma questão de sobrevivência, uma sobrevivência física e espiritual. Então, faça um compromisso hoje de buscar a Deus intensamente, de sentir mais necessidade dele em sua vida, de jamais desistir, de não ficar vivendo aí do passado, por melhor ou pior que ele foi. Dê a volta por cima, se encha de esperança, mantenha um relacionamento efetivo de amor com Deus, mais oração em sua vida, menos religião. Entende que a sua tristeza ela é transitória. Não desista, não se deixe vencer pela tristeza. Existem momentos que Deus vai chorar com você, mas sabe mesmo o que ele deseja? Deus quer sorrir com você. Olha só esse texto da palavra do Senhor: o Senhor, o seu Deus, está em seu meio, poderoso para salvar. Ele se regozijará em você, com o seu amor a renovará. Ele se regozijará em você com brados de alegria. Sofonias 3:17. Deus quer sorrir com você. Então esse é o meu desejo, que o Senhor nesse dia te abençoe, que o Senhor nesse dia possa te libertar de toda tristeza, possa te libertar de todo sentimento que tem produzido choro na sua vida, e que você dia após dia possa se alegrar no Senhor. Que Deus continue te fortalecendo, você e a sua casa, que em nome de Jesus ele possa em breve nos conceder mais um momento de estarmos juntos falando da graça e do poder do Senhor. Fique na alegria de Deus e lembre-se, no Senhor você é mais que vencedor. Que Deus te abençoe.
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Bom dia pra você, 3:34, chegamos nesta última meia hora aqui de um amigo na madrugada, lembrando que daqui a pouco tem o caráter primeiro. Enquanto isso, aqui tem o melhor da música com Carlinhos

prazer contar com a sua audiência, caro ouvinte. Hoje eu quero conversar com você acerca da ideia substitua a atitude crítica. Números, capítulo de número 12, escute com atenção a leitura do texto nos versículos 1 até o versículo de número 12. Miriam e Arão falaram contra Moisés por causa da mulher etíope que ele tomara, pois havia se casado com uma etíope. E disseram: por acaso o Senhor falou somente por meio de Moisés? Não falou também por nós? E o Senhor ouviu isso. Moisés era homem muito humilde, mais do que todos os homens que havia sobre a terra. E logo o Senhor disse a Moisés, a Arão e a Miriam: saí os três para a tenda da revelação. E os três saíram. Então o Senhor desceu numa coluna de nuvem e colocou-se à entrada da tenda. E chamou Arão e Miriam, e os dois aproximaram-se. Então disse: ouvi agora as minhas palavras. Se houver um profeta entre vós, eu, o Senhor, me revelarei a ele em visão e falarei com ele em sonhos. Mas não é assim com o meu servo Moisés, que é fiel em toda a minha casa. Falo com ele frente a frente, claramente, e não por enigmas, pois ele contempla a forma do Senhor. Por que então não temestes falar contra o meu servo Moisés? Assim, a ira do Senhor se acendeu contra eles e ele se retirou. Quando a nuvem se retirou de cima da tenda, Miriam estava com lepra, branca como a neve. Arão olhou para Miriam e viu que estava leprosa. Então Arão disse a Moisés: ah, meu senhor, rogo-te que não nos castigues por esse pecado, pois agimos como loucos e pecamos. Que ela não seja como um morto que, ao sair do ventre de sua mãe, tenha a carne já meio destruída. Veja que situação muito difícil para Arão e também para Miriam. Ora, se você está no evangelho nos últimos 10 ou 15 anos, creio que não somente você sabe quanto estrago um espírito crítico produz, quanto também já precisou orar para que Deus tratasse o seu coração e a sua atitude crítica, para que mudasse o seu comportamento. Números, capítulo 12, ele registra um dos cinco acontecimentos que fizeram com que os filhos de Israel vagassem pelo deserto por 40 anos. Você sabia disso? Miriam e Arão, irmãos de Moisés, eles fizeram algumas escolhas e o próprio irmão tornou-se alvo de suas críticas. Por definição, criticar é fixar a atenção nas falhas que se percebe em outra pessoa sem levar em consideração o bem dessa pessoa. Ora, se você age desta forma, então você está às voltas com os perigos de um espírito crítico e sofrendo as mesmas circunstâncias que Miriam e Arão estão enfrentando. Você vai dizer: mas pastor, como posso ajudar alguém sem me fixar no que essa pessoa está fazendo? Bom, boa pergunta. Por isso, antes de criticar alguém, você deve orar sobre o assunto. É preciso olhar para o problema e orar em favor dele. Em segundo lugar, você precisa saber que a atitude crítica, ela gera consequências. É isso que nós lemos nesse texto, nos versículos de 3 a 8. A ação de Arão e Miriam, ou o inverso, Miriam e Arão, gerou muitas consequências. É por isso que eu quero olhar nesse texto trazendo quatro princípios de como Deus se sente acerca de um coração que cultiva atitude crítica. E o primeiro princípio é que a atitude crítica é pecado. Versículos 10 e 11 mostram claramente de que a atitude de Miriam e de Arão haviam sido atitudes pecaminosas diante de Deus. Deus ouve a crítica e
a considera pecado. E como tal, a atitude crítica, ela gera consequências. Uma das consequências é que a crítica no nosso coração, ela destrói a nossa comunhão com Deus. O pecado da crítica, ela prejudica o nosso relacionamento com o Senhor. Em segundo lugar, é que a crítica destrói a nós mesmos, porque a crítica também nos afeta de uma forma profunda, de tal forma que o coração passa a ser negativo em relação à pessoa que nós estamos criticando. Nós cobramos tantas coisas e essa crítica, consequentemente, ela cobra caro de nós como seres espirituais. Alguém disse que quando Deus diz não critique, na verdade ele está dizendo, se você persistir nisso, você vai se autodestruindo. Cuidado com a crítica. Em terceiro lugar, a crítica destrói a nossa comunhão uns com os outros. Ninguém gosta de pessoas sempre críticas. Quando alguém muito crítico está do nosso lado, nós tendemos a desviar o relacionamento com essa pessoa. Nossos relacionamentos sofrem as consequências quando nos tornamos conhecidos como pessoas que sempre estão criticando. Por isso, a atitude crítica é pecaminosa. O segundo princípio que nós podemos aprender nesse texto é que por detrás de uma questão mesquinha há um problema real do coração. Veja o que é que está acontecendo, versículos 1 e 2 do texto que nós lemos, Números, capítulo de número 12. Nos diz que Miriam e Arão falaram contra Moisés por causa da mulher etíope que Moisés tomaram como esposa e disseram: por acaso o Senhor fala somente por meio de Moisés, não fala também por nós? Veja que o versículo termina dizendo que e o Senhor ouviu isso. Arão e Miriam criticaram Moisés, por quê? Porque ele havia se casado com uma mulher etíope, cuxita. E essa é apenas a questão externa, porque havia uma questão mais interna do coração. A verdadeira questão de que de fato os incomodava não era a esposa de Moisés. Ele foi simplesmente o disfarce da verdadeira questão que estava escondida no coração enciumado dos irmãos de Moisés. Vejo isso frequentemente em meu papel de conselheiro cristão. Vejo pessoas dizendo: eu não gosto do fulano por causa daquilo outro. Quando você vai pesquisar a fundo, há um ciúmes escondido lá no coração. Então isso tem a ver e a nos ensinar, em primeiro lugar, de que a crítica pode esconder a falta de perdão, talvez. Pessoas que tiveram um entrevero, alguma discussão lá atrás, a pessoa guardou aquilo no coração e esperando uma oportunidade para servir de apenas desculpa, quando na verdade o verdadeiro problema é o outro. Em segundo lugar, a crítica pode mascarar a inveja, o ciúme ou o ressentimento. As pessoas são arrastadas pela nossa postura crítica, simplesmente porque algo não bem resolvido está escondido no coração. Oh, meu caro ouvinte, uma atitude crítica contínua às pessoas que me cercam naturalmente destruirá tudo que é saudável e que produz alegria na minha vida. Por isso, devemos abandonar o espírito crítico e andar nos caminhos da verdade. Na próxima programação, nós continuaremos esse assunto ainda, lidando com a questão da crítica e os cuidados que nós devemos ter. Mas eu vou orar e depois nós ouviremos uma música muito saudosista com o grupo Logos, composição de Paulo César, Situações. Senhor, obrigado pelo teu amor e obrigado porque o Senhor nos tem dado um coração e também diretriz através da tua palavra, como podemos produzir um coração que se alegra, que se contenta com o que o Senhor está construindo em nós. Te agradecemos no dia de hoje em manifestar estas virtudes. No nome de Jesus nós oramos. Amém.

0: é levado a sério.
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0: tempo de honra e glória. 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
1: Muito bom dia para você. Eu sou Fábio Zamana, chegando aqui na RTM nesta segunda-feira. Segundou, minha gente. Agora 4:02, horário de Brasília. 4:06, horário de Brasília. Sigo junto até às 9 horas da manhã, no horário de Brasília. Ótima segunda-feira para você.

0: É, e já começou. Ótimo dia para você. Vamos juntos aqui na sua RTM. Já chegando mais um episódio do nosso Hinos que Tocam desta segunda-feira, hoje, 11 de maio de 2026. Ótimo dia, ótima semana para você.
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0: Bem-vindo a mais uma edição do Hinos que Tocam. Hoje falaremos sobre a história da compositora do hino Mais de Cristo. Seu nome, Elisa Edmund Wetti, nascida nos Estados Unidos em 1851. Escritora de mais de 1.500 hinos, Elisa Edmund Revet era conhecida pelo apelido de Lida. Foi professora por alguns anos, até que uma dolorosa doença na coluna obrigou a deixar o seu trabalho. Esta experiência levou a compositora a ter um relacionamento muito estreito com Deus e com as escrituras. Ele deu desejo de escrever para poder compartilhar suas experiências com outras pessoas. Tornou-se uma prolífica escritora para escolas bíblicas dominicais e de poesia para crianças. Lida e a compositora Fanny Crosby eram grandes amigas. As duas mulheres se encontravam regularmente. Depois de alguns anos acamada, a compositora Elisa Edmund Revet conseguiu voltar ao trabalho na igreja e especialmente na escola bíblica dominical, e também doou muito do seu tempo a um lar para crianças abandonadas. Vamos então ouvir um belo hino da autoria de Elisa Edmund Revet. Ouça Mais de Cristo, pelo quarteto Vida Nova.

Ouvimos quarteto Vida Nova Mais de Cristo e agora seguimos para a segunda parte do programa, na qual viremos músicas selecionadas para você. Chegando Sebastião Guimarães Filho, Ele é Meu e Também Teu Senhor.

chamo Sebastião Guimarães Filho, ele é meu e também teu Senhor. E agora seguimos para a segunda parte do programa, enxergando para você Wesley Marlene, Castelo Forte.

0: E ouvimos Wesley Marlene cantando Castelo Forte.
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0: E agora vem chegando Emanuel, a Cidade Santa.

0: E ouvimos Emanuel, A Cidade Santa.
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0: E chegando a canção Eu Venho Como Estou, do CD Clássicos da Música Cristã.

0: ouvimos Eu Venho Como Estou, do CD Clássicos da Música Cristã. E com essa canção chegamos ao fim a mais um programa Hinos que Tocam, programa que teve a produção de Raquel Campelo, revisão Marcos Olivares, apresentação Fábio Zamana. Até o próximo Hinos que Tocam.
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2: Agora 4 horas 31 minutos, horário de Brasília. Ótimo dia para você. Para todo mundo ouvir e para todo mundo participar também, então mande seu recado aqui para o nosso WhatsApp 11 974 181 456. 11 974 181 456 é o número para você participar aqui com a gente. Vamos juntos, e quem já fez isso, quem já participou e recebe, né, aquele abraço de leão aqui conosco. Deixa eu ver quem já está por aqui. Muito bom dia, Edna de Imperatriz. Como é que você tá, minha amiga? Muito bom dia.
3: Bom dia, Fabinho. Toda vez que canta a música dela, mão na cabeça, mão na cintura, eu danço aqui. Um abraço de leão para todos que já estão ligados. Quero agradecer a todos que oraram pela minha mãe, por mim. Ela já começou a andar, graças a Deus. Ganhei o presente ontem, ganhei o presente do neto, ganhei o meu presente, que foi uma xícara que eu mandei fazer com o nome, com as fotos dos netos, para ela lembrar, né, que tem neto que ela já não sabe quem é mais. E estamos aqui, segunda-feira, né, Zamana? Vamos trabalhar, meu filho, boleto pra pagar. Hoje é dia, meu amigo. Segunda-feira aparece muito, viu? Um abraço, leão, pra todos que já estão ligados. Nesta manhã estamos aqui, já ouvindo os belos hinos aqui que o Zamana manda todos os dias.
2: Ô, oh, minha amiga, um abraço de leão pra você também, Edninha. Boa semana. E minha amiga, que frio que tá fazendo aqui em São Paulo, gente. Estamos com 12 graus hoje, 12 graus. Caiu bastante aí a temperatura, né? É, agora é hora de tirar aquela blusa do guarda-roupa. Abraço, Edirinha. Obrigado pela companhia de sempre. Ótima semana pra você. Tá passando por aqui também Valdaí Lourdes, Natal, Rio Grande do Norte. Vanderlei de Gurupi, lá em Tocantins. Bom dia.
4: Bom dia, Fábio Zamana. Eu, Vanderlei de Gurupi, Tocantins, ligado nos hinos que tocam.
2: Valeu, Leão.
4: Bom dia a todos.
2: Bom dia.
4: Boa semana.
2: Boa semana, abraço de leão pra você também. Aurileide, ouvindo também a programação da RTM, muito obrigado pela companhia. Ah, quem mais tá por aqui? Gessé, lá de Portugal. Bom dia, Gessé.
5: Alô, meu amigo Fábio Zamana, muito bom dia. Bom dia a todos vindo da Rádio Transmundial. Tô por aqui, meu irmão, saindo de Aveiro, Portugal, a caminho da Espanha. Quero desejar aí a você, meu nobre, a todos os ouvintes dessa rádio maravilhosa, uma ótima segunda-feira, uma ótima semana, que Deus abençoe. Tamo junto.
2: Tamo juntos. Ótima semana pra você também, meu amigo Gessé. Vânia tá com a gente lá de Goiânia. Bom dia pra você, Vânia. Bom dia pro Zezinho. Bom dia, Graça Imperial, sintonizada com a gente também, mais uma semana começando, hein, Graça? Como é que você tá?
6: Tudo bem.
2: Tudo bem, você?
6: Ai, não, estou fora de ar.
2: Ah, não acredito.
6: Deixa um abraço para todos que estão me dando. Deus mundial, uma semana abençoada para o irmão, para a família. E no 2018, estou com o dedo doendo. E peço oração pelo meu filho. Obrigado, Fábio Zamana.
2: Abraço, minha amiga. Melhoras aí para essa dor de dente. Horrível dor de dente, né?
7: Vamos juntos, né?
2: Duny Edson, lá de Apodi, Rio Grande do Norte. Bom dia.
8: A paz do Senhor Jesus, meu irmão Fábio Zamana.
2: Bom dia,
8: Duny. Que Deus te abençoe, Deus te ilumine. Quem está falando aqui é a Dori Edson Dantas. da cidade de Apodi, no Rio Grande do Norte. Fica com Deus, uma ótima semana.
2: Boa semana, meu amigo. Abraço de leão pra você e pra família também. Bonex, motorista Crisbel, como é que você tá, Bonex? Bom dia.
7: Bom dia, Fábio Zamana.
2: Tudo tranquilo aí, Bonex?
7: Bonex na escuta da Transmundial. Mando alô pra todos os motoristas da Crisbel. Previsão de chegada no destino, 8 horas da manhã. Valeu, Fábio. Deus abençoe. Segunda-feira abençoada.
2: Valeu, Bonex. Boa semana. Bom trabalho pra você aí. Tem praticamente mais 4 horas aí de viagem, né? Boa viagem. Que Deus guarde e proteja vocês aí de todo mal nas estradas, viu? José Carlos, em Petrópolis, Rio de Janeiro, muito bom dia. Também por aqui o Divino tá participando lá de Palmas, Tocantins. Bom dia. Adroaldo participando também. Como é que você tá, meu amigo?
9: A paz do Senhor, irmão e pastor Fábio Zamana.
2: Tudo bem, meu amigo? Bom dia.
9: Que Deus esteja abençoando a cada um dos ouvintes. Aqui é o presbítero Adroaldo de Caçapava do Sul. Estou ligado aí na RTM e na Rádio Transmundial. Tá bom? Fica com Deus aí. Um abraço.
2: Valeu, um abraço pra você, meu amigo, obrigado pela companhia. Caçapava do Sul, que fica onde? No Rio Grande do Sul, é isso? Um abração pra você, meu amigo, tamo juntos, ótimo dia pra você também, viu? Uma excelente semana. E vamos agora com música da terra, tá chegando Cláudio Ronchi e Zé Dequias.
10: Zé Dequias, acorda, rapaz.
11: Acordar pra quê?
10: Queremos ouvir música.

Cláudio Ronchi, junto com o Zé Dequias, vamos aí no seu rádio, no seu computador, aonde você estiver nos acompanhando, trazendo para você música do campo, música que fala o seu coração. Sabe quem vem chegando também junto conosco aqui? Quem, Zé? Agora conta pra mim isso, ó. O Quarteto Master, cantando os problemas.

0: até Tomás te cantando os problemas aqui no Música da Terra. E ó, eu vou contar pro senhor uma coisa, viu? O que é isso daqui? É tão bom quando a gente para alguns minutos, fica aqui só ouvindo a música do campo, a música que fala o nosso coração, é verdade, bro? É verdade, Zedequiz, é tão bom quando a gente pode ouvir coisas tão boas, não é? É verdade, senhor. Inclusive, sabe quem vinha chegando pra cantar aqui? Quem, Zedequiz?
1: O Edivar Santana, senhor.
0: Quem, Zedequiz?
1: O Edivar Santana, senhor.
0: Edivaldo Santana. Sim, não foi o que eu falei? Vai falar agora que o senhor tá me entendendo mais do que eu tô falando, senhor?
2: Não, é que às vezes você fala rápido, eu não entendo.
0: Ah, então eu vou lá devagar para o senhor entender, presta atenção. Senhoras e senhores, melhorou, senhor?
2: Agora sim.
0: Vamos com Edivaldo Santana cantando Brasil. Olha pro

0: do Brasil. Olha pro sertão aqui no Música da Terra.
1: Zé de Kis, tô vendo você com um papelzinho aí. Fala o que tá escrito aí, fala.
2: Você pode explotar os outros, mano.
3: Você é fiel, viu? Essa é pra pensar. Ei, você que tá me ouvindo aí do outro lado, é? O seu coração, como é que vai? Pois é, nosso coração é enganador demais. Não é como uma casa que precisa assim de uns reparos. Como substituir uma teia ou fazer um reboco no teto? Não, ela está completamente corrompida. Isso estraga o corpo e também estraga toda a raça humana. Então, até o alicerce está arruinado, senhor. Do teto até embaixo, não tem uma viguinha que não tenha sido corrompida pelos cupim do pecado. Tá tudo podrecido, pronto pra desabar. Deus não faz tentativa ou experimentação com o homem. Ele não escora as paredes com estacas ou pinta novamente as portas. Não orna, não embeleza, mas ele determina que a velha casa seja completamente derrubada e uma casa novinha seja construída no lugar. Se só umas peças tivesse mal estado, até que dá pra ser consertar. Se só uma ou duas engrenagens desta grande máquina chamada humanidade tivesse quebrado, o Criador ia botar tudo em ordem. Por isso é que Jesus teve que vir aqui pra morrer por nós. E deixa eu contar um negocinho. Tudo que estava condenado agora tá firmado numa rocha. O próprio Senhor Jesus. Entendeu agora, só?
0: Claro, Zé Dequias. Vamos com boa música?
3: Pode, vamos com boa música. Inclusive, quem vem chegando, hein, só?
0: É o pastor Zezinho e Marta Félix. Eles vão cantar Chama Missionária. Vamos lá?
3: Vamos!

0: Você ouviu Pastor Zezinho e Marta Félix. Chama a missionária aqui no Música da Terra.
1: E ele é criando. Você
0: conhece a música, Zugra?
2: Sim, sim, essa é um hino muito tradicional, viu?
0: Essa música é linda demais, né, Zugra? Qualquer dia a gente vamos cantar nós dois aqui no ar, só. Se eu gosto de cantar.

0: tá nos ouvindo, preste bastante atenção, abre o seu ouvido que vai começar o Boletim Rural. 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
2: Comece em seu rádio Boletim Rural. Hoje na apresentação de Cláudio Ronchi. E nesta edição, você fica sabendo, preços dos ovos sobem no início de maio com demanda mais aquecida. Esta e outras notícias agora no Boletim Rural.
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2: Os preços dos ovos começou a subir neste início de maio, segundo o levantamento do CEPE. Em algumas regiões, a valorização já chega a 10%. A alta é impulsionada pelo aumento das vendas, favorecido pelo maior poder de compra da população no começo do mês e pela preparação do comércio para o Dia das Mães. Além disso, os descontos aplicados no fim de abril ajudaram a reduzir os estoques. Em Bastos, no interior de São Paulo, a caixa com 30 dúzias de ovos brancos já passa de R$146, enquanto a de ovos vermelhos chega a R$169. A safra de laranja 2026-27 no cinturão citrícola de São Paulo e do Triângulo Mineiro deve registrar queda de quase 13%, segundo a estimativa divulgada pelo Fundecitrus. A previsão é de produção de 255 milhões de caixas. De acordo com especialistas, a redução é causada principalmente pela queda no número de frutos por árvore e pelo avanço do greening, doença que afeta os pomares e reduz a produtividade. Atualmente, mais da metade dos pomares da região apresenta contaminação. O clima também preocupa os produtores e pode influenciar no resultado final da safra nos próximos meses. O mercado de commodities agrícolas abriu em movimento misto na Bolsa de Nova York. O café operou em alta, com avanço de 1%. Já o cacau esteve estável depois de fortes altas nas últimas sessões. O algodão também subiu de forma moderada. Segundo analistas, o clima e as previsões para a produção nos principais países produtores seguem influenciando diretamente as cotações internacionais. Com fonte de Globo Rural, produção de Karina Joubert, coordenação de Marcelo Fávero, direção de André Castilho, com realização da sua RTM Brasil, na apresentação de Cláudio Ronchi, esta foi mais uma edição do seu Boletim Rural.
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0: churrasco especialmente escolhida pra você.
1: Zé de Quias, essa daqui eu deixei especialmente pra você anunciar. Deixa eu ver aqui o que o senhor tá aprontando comigo, seu grado. Deixa eu pegar aqui. Ah, essa aqui quem vai anunciar, Zé de Quias. Essa quem vai anunciar, Zé de Quias. Por

0: hoje é só Zé Kiss.
1: Aí não tá bom. Logo, logo a gente volta e com muito mais música. Eva, peraí.
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0: A Unipama são 5 horas em ponto, horário de Brasília.
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maravilha. Bom dia, minha gente. Bom dia pra você. 5:01 aqui na sua Rádio Paz FM 89,9. Vamos nós, Edgar Messias, chegando e nós vamos comandar aqui o Amanhecer com Cristo nesta manhã maravilhosa de segunda-feira, né, gente? Segunda-feira, dia 11, meu povo. 11 de maio de 2026. Vamos juntos a partir de agora, ao vivo, aqui no nosso estúdio, na sua Rádio Paz Palmas, Tocantins. E você que está aí conectado, ouvindo aí a nossa programação, tá ouvindo aí Cláudio Ronque, os Reliquias, é nós agora, hein? Edgar Messias com você no comando, 5:02 com o melhor da música sertaneja, é nós, hein? Ao vivo, com certeza, ao vivo com você, nosso WhatsApp já está aqui liberado para você mandar sua mensagem, o seu olá, o seu bom dia, o seu joinha, tô na escuta, seu pedido de oração, tudo isso e muito mais aqui no 639-8420-6868. Diz pra mim, você que está comigo, diz pra mim de onde você está nos ouvindo, está aqui em Palmas ou em qualquer outra cidade do nosso estado, do estado do Tocantins. Pela internet, em qualquer outra parte do Brasil ou fora do Brasil. Meu bom dia para você também. Deus abençoe esta segunda-feira, esta semana, né, gente? No seu primeiro dia útil. Legal, hein? Que Deus continue guardando as nossas vidas. Você pode mandar o seu pedido de oração também aqui no 639-8420-6868. Mande o seu pedido de oração. A partir das 6 da manhã teremos aqui Palavra de Deus e oração, glória, minha gente. Vamos orar juntos. Adeus. Eita coisa boa. 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

aí de mãos dadas. Vamos que vamos com muita coisa boa, né, gente? Nesta manhã de segunda-feira. 5:03. As músicas do quadro Você Decide, claro. Também nós temos aqui, você pode mandar sua opinião. Vai escolher uma das duas canções que eu vou apresentar pra você agora. Vou chamar aqui os meninos, pronto, ok? Dou-lhe uma, dou-lhe duas. Primeiro.

essa é a primeira para hoje. Vamos saber agora a segunda com os Galileus. Grande vencedor é o nome dessa segunda opção. 6398420-6868. Mande a sua opinião. Canta pra gente aí, meninos. Olha aí, acelerando. Boa também, hein? Já começou assim no ritmo. Grande vencedor é o nome dessa segunda opção. Canta um pouquinho pra gente aí, rapaz. Bora!

0: muito boa. Os Galileus, rapaz, ó.
1: De alguém que conhece o seu sofrimento.
0: Legal, legal, legal. Ok, segurem, segurem, meninos. Os Galileus, grande vencedor, grande vencedor. 5:17. 5:06. Por que é que foi o 16 ali, ó? 5:06, Edgamesias. 5:06, confira na certa comigo, 5:06. Meu bom dia pra você no campo, no sítio, na chácara, nos piás, nos assentamentos. Tá na fazenda, gente amiga. E aí, o final de semana foi top demais, hein? Coisa linda, hein? Coisa boa. Você que foi, foi lá, esteve com alguém, com a família, viajou, né, rapaz? Você que viajou, já está caminho voltando, né? Coisa boa. Vamos lá, vamos prosseguindo. Vida que segue, com muita alegria. Espero que você esteja bem. Você que está me dando carona nessa manhã, meus amigos taxistas, você, meus amigos caminhoneiros, você motorista por aplicativo, já se preparando também por aí, já tem café por aí, minha gente? Diz pra mim aqui no 639-8420-6868. Como é que está essa expectativa para hoje, minha gente? O que realmente importa para você? O que realmente interessa? Vamos nós, vamos produzir que seja uma segunda-feira muito especial, com muita coisa boa. Já começa por aqui comigo e que prossiga, né, gente? Vindo aí as maravilhas de Deus para as nossas vidas nessa manhã de segunda-feira. Vamos liberar aqui a nossa sequência musical? Vamos lá, então? Na primeira aqui, olha, na sequência temos o Davi Ricardo. Vem acompanhar.
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0: Já está no ar, hein?

E você ouviu com Hamilton Ferreira, Lobo Mau, aqui no Amanhecer com Cristo, agora tem Jairo Costa e Reni, Jesus e eu. Tem Aldeci Santiago cantando junto essa linda moda de viola.

Sou eu aqui no Amanhecer com Cristo. São 5:17. Olha que turma bonita por aqui, hein, produção? Ei, maravilha! Povo bonito, povo alegre, povo abençoado. Deixa eu olhar aqui, rapaz. Mandar o meu bom dia pra você que está comigo, marcando presença aqui no Amanhecer com Cristo. Seja muito bem-vindo, seja bem-vinda, meus amigos, minhas amigas, meu amigo Gabriel, nosso locutor também, ó, tá aqui marcando presença nesta manhã maravilhosa. Seja bem-vindo, irmão, seja bem-vindo aí toda a nossa audiência, seja bem-vindo, Deus abençoe o Eumarilce também, Deus abençoe. Aí, legal, legal, tendo você comigo aqui, é bom demais, hein? Quero mandar o meu bom dia pra minha irmã Sara, olha aí a Lucilene também, Cristalândia, sempre ligada, hein, Lucilene? Bem-vinda sempre também no Amanhecer com Cristo, meu amigo Ney. Gente amiga, bom dia pra você, Amadeu Farias, Janilson, o Elson Batista, meu amigo, o Elson Batista. Como vai por aí? É Fazenda Janaúba? Tá firme aí, amigo? Ah, legal, já tem leite no balde por aí? Sim? Opa! A minha amiga Maria Raimunda, Escola Brasil, animada, Maria, animada aí pra mais um dia, forte abraço, hein? Daqui a pouco vou ler seus recados, é, que coisa boa ter toda essa gente aqui comigo, Janilson, obrigado, Janilson Pires, é bom recebê-lo por aqui também, meu amigo. Como é que foi aí o final de semana? O Rony Von, também, isso mesmo. Tá aí, olha, mandou aqui a sua participação pra gente, acompanhando meu amigo Rony Von. Firme aí, irmão, rente no batente. O Jaston Pereira também está comigo, sinalizou aqui também alguma coisa. Daqui a pouquinho eu vou ler seus recados, daqui a pouquinho tem alô chegando. Vamos conferir mais uma moda de viola agora com Júnior, vai cantar Escolhido, é o nome dessa canção, pra você que está comigo nesta segunda-feira, top demais, hein? Bom dia! São 5:20, aqui na Paz FM, seu amigo Edgar Messias e o Amanhecer com Cristo, vamos juntos? Você pode mandar o seu olá, o seu bom dia, sua participação no 639-8420-686.

0: Jesus. Vamos que vamos, 5 horas e 24 minutos. Quem está comigo aí?
1: Aqui tem coragem.
0: Quem está corajosamente aí, dá um sinal, hein? 639-8420-6868. Já vou de alô. Calma, muita calma nessa hora. 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Muito bem, muito bem. Vamos de mais uma. E na sequência eu trago então os alôs, as participações aqui no Amanhecer com Cristo.
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0: Aumente o volume do seu rádio. Seja bem-vindo aqui no Amanhecer com Cristo.

do Kleber e Edilson, aprendi com Urso e Leão, meu irmão. Boa, muito bem, bom dia pra você. 5:31 aqui na Paz. Vamos conferir aqui comigo as músicas do quadro Você Decide. Vamos lá, atenção. Você que chegou por aí agora, duas opções para você mandar seu voto, a sua opinião. Na primeira tem Marcos e Mateus, Sentir, Não Sei Viver. É. Vamos conferir então, canta um pouquinho aí, Marcos e Mateus. Essa canção é bonita, hein? Presta atenção no detalhe dela.

gente, você escolhe uma delas. Olha essa segunda aqui, é com os Galileus. Grande Vencedor é o nome dela. Canta, rapaz. Vai acelerar um pouquinho aí, né? Atenção, hein? Compare a primeira, que foi aí com Marcos e Matheus, com essa segunda aí, ó. Galileus, Grande Vencedor. Vai lá, vai.

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1: Muito bem, muito bem. Os Galileus, grande vencedor, é a segunda. Ei, agora a segunda porque tem. Vamos lá. Isso, isso, garoto. Agora vamos que vamos, Edgar Messias com você. É segunda-feira, gente amiga, dia 11, hein? 11 de maio. Aí, coisa linda. Vamos ver aqui então. Começar do começo, como sempre. Isso, por ordem de chegada, minha amiga irmã Sara. Sempre chegando na frente aqui, né, irmã Sara? Bom dia pra minha irmã. Seja sempre bem-vinda. Ela faz aqui a manda a paz do Senhor. Pergunta como foi o final de semana do Edgar Messias. Foi maravilhoso, irmã Sara. Acredita? Acredita que foi mesmo? Sem, olha, sem comentários. Final de semana como esse, que aconteça sempre. Ficarei por demais satisfeito. Muito bom, muito bom. Obrigado por participar aqui também com a gente no Amanhecer com Cristo. Ela disse que passou bem também. E ela pede aqui a canção com Raiz e Ravel, Nascer de Novo. Oferece pro Edgar, pro Danilo. Obrigado, hein? Ah, pro Natalino também, Odilson Batista. Para todos os caminhoneiros, padeiros, pastores, salgadeiros, cantores, cantoras. Todos que estão ligados aqui no Amanhecer com Cristo, irmã Sara. Muito obrigado. Seja bem-vinda sempre aqui na nossa programação. Ô, meu amigo Ney, lá no Taco Ali, chegou na sequência, mandando o seu bom dia, sugere canção, ele manda abraço pra todo o povão. E aí, Ney, firme, irmão, rente no batente, aí animado para esse dia, meu amigo. Deus abençoe você, rapaz. Sucesso aí, hein? Nosso irmão Amadeu Farias mandou um texto bíblico aqui, quer ver? Deixa eu só conferir, isso mesmo, é João, né, Amadeu? Evangelho que João escreveu, capítulo 11, verso 25, diz-lhe Jesus: eu sou a ressurreição e a vida, quem crê em mim, ainda que esteja morto, viverá. Ah, tem o 26 também? Ok, e todo aquele que vive e crê em mim, nunca morrerá. Crês tu nisso? É, rapaz, que forte essa palavra, meu amigo Amadeu Farias. Obrigado, irmão. O Janilson Pires mandou aqui também a sua participação. Obrigado, querido. É bem-vindo sempre aqui no Amanhecer com Cristo. É, seja bem-vindo mesmo, você e toda a sua família. O meu amigo Elson Batista tá na Fazenda Janaúba. E o Elson? Firmeza, irmão, firmeza. Ele diz: bom dia, na paz do Senhor. Estamos juntos. Bora então, rapaz, firme. Animado para mais um dia. Com certeza, né? Com certeza. Que a mão do Senhor seja sobre a sua vida aí, tá bom, amigo? O Elson Batista, Fazenda Janaúba. A nossa irmã Maria Raimunda. Bom dia, pastor Edgar Messias. Gratidão a Deus por mais um dia. Sim, minha irmã, verdade, hein? E ela diz ainda: que tenhamos uma ótima segunda-feira. Estou aqui ligadinha na programação maravilhosa. E diz ainda: mandou voto aqui nas canções. Em uma delas, né? Mandou voto aqui em uma das canções do quadro Você Decide, minha irmã. São 5:37. A você que nos ouve na chácara, você que nos ouve em regiões que não tem sinal de internet, hein? Muita gente aí que mora em região que não tem sinal de internet, né, gente? Compreendo perfeitamente. Aí, mas salve o nosso contato, vindo na cidade ou em outro local, tendo aí um ponto de internet, mande a sua mensagem em qualquer horário aqui durante o dia para os nossos comunicadores. Ficaremos por demais satisfeito em conhecer você. Não esqueça, você que vai participar a primeira vez, ó, manda pra gente o seu nome, ok? E a região que você está nos ouvindo, tá certo? Você que nos ouve em todo o estado do Tocantins, você que nos ouve pela internet, em qualquer outra cidade, o nosso bom dia pra você também. Meu irmão Ronivon, tá ligado na gente, mandou foto aqui do painel do caminhão, tá na estrada, meu amigo, Deus abençoe. Seja bem-vindo, irmão, tá nos dando carona, Ronivon. É bem-vindo aqui no Amanhecer com Cristo e em todas as programações da Rádio Paz. O Jaston Pereira tá em Paraíso, mandou aqui o seu bom dia na paz do Senhor, sugere canção também. O meu abraço para você, querido, seja bem-vindo, boa segunda-feira para você, Jaston Pereira, e toda a sua turminha aí, hein? ligado sempre aqui no Amanhecer com Cristo. Meu amigo Antônio Donizete também mandou aqui sua participação. Seja bem-vindo, Antônio Donizete. Ele sempre compartilha textos bíblicos da palavra de Deus. Tá abrindo ali, olha. Tá abrindo, tá tendo aqui alguma lentidão no processo, mas enfim, simbora, vamos que vamos, meu amigo Antônio Donizete, Hebreus capítulo 10, verso 14, né, amigo? Deu certo, é nóis, diz aqui, ó, porque como, ou melhor, porque com uma só oblação, aperfeiçoou para sempre os que são santificados. Aos Hebreus, capítulo 10, verso 14, o meu amigo Antônio Donizete também sugere aqui bons textos bíblicos. O Denis Lei, parceiraço aqui no Amanhecer com Cristo, tá aí firme, rente no batente, mandou foto aqui do painel do carrão, meu amigo Denis Lei, homem de Deus. Bem-vindo, querido. E tá acelerando com os dois pés aí, meu irmão. Tá, já está na estrada, né? Já está na estrada. Meu abraço, vamos lá pra Porto Nacional. Tem uma menina ligeira, tem uma menina esperta. Tô falando da Isabel. Alô, Isabel. Firme, irmã, animada? Como é que tá aí a movimentação na nossa confeitaria? Ela diz, paz do Senhor, estamos ligados desde as 3 da manhã. Que é isso, irmã? Que é isso?
2: Aqui tem coragem.
1: Animação, hein? Hoje vamos de gratidão a Deus, ela tá dizendo aqui, sugere uma canção com Daniel e Samuel. Muito obrigado a você, querida, e toda a sua equipe aí em Porto Nacional, na confeitaria, trabalhando e ouvindo aqui a programação da Paz FM. É maravilha. Simbora, vamos lá. Vou pausar aqui, mas daqui a pouco eu prossigo com mais participação. Tudo bem, gente? Tudo bem? Firme? Bora então, segurem. Daqui a pouco tem Tiago Ribeiro, tem o Ronaldo e Mamã Maria. Ei, Mamã Maria! Meu Deus do céu, hein? Todas as Marias que conectam aqui na Paz FM, no Amanhecer com Cristo, sejam bem-vindas. Essa aqui é a Maria de Jesus, viu? Fazenda Campo Grande. Ah, daqui a pouco vou ler seu recado, tá bom, minha irmã? Também o Rosimar, minha irmã Rosimar. Aí, pastor Edmilson. Ô, pastorzão, seja bem-vindo, hein, irmão? Ah, rapaz, ó, nossa irmã Vanusa Jovem. Daqui a pouquinho, eu venho de papo com você. Vou chamar aqui uma canção tão bonita pra minha irmã Sara. Pra você que está aí com a gente, seja bem-vindo aqui sempre. Anote o nosso contato, 639. Anotou? Hã? 639. Salva aí, vai. 639 8420 6868.

de Ravel aqui na Paz FM, nasceu de novo. Você ouviu? Atendendo aí nossos ouvintes, pedidos musicais. Meus amigos, daqui a pouco tem palavra de Deus, tem oração. Quem vai orar comigo aí, já mande aqui sua, seu pedido de oração, hein? 639-8420-6868. 5h45, Tanho de Alipibu, meu amigo Ney.

Você ouviu com o Toninho de Alipipu, rapaz. Crente Celular e o Zé Marque Adriano, meu amigo Jarson Pereira. A Teimosia de Jonas. E na sequência eu trago mais alô antes do momento da oração, hein? 639-8420-6868, agora em Palmas.

0: Zé Marque, Adriana, teimosia de Jonas aqui no Amanhecer com Cristo, gente amiga. São 5h53 na Paz FM. Atenção, gente amiga, deixa eu mandar aqui um recado importante. 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Alô, 5h54 de cabeça, está chegando o momento da palavra. Vamos rapidamente aqui para o nosso WhatsApp. Meu amigo Tiago Ribeiro está chegando aqui na capital. Já chegou, meu amigo Tiagão. Bom dia, pastora de cabeça. Já estava atravessando a ponte, né? Isso há alguns minutos atrás, atravessando a ponte do Rio Tocantins. Luzimangues a Palmas, Palmas a Luzimangues. Você que está comigo aí, ó. O meu bom dia, obrigado, meu irmão Tiago Ribeiro. Biscoito frito e cia, irmão. Coisa linda, hein? É nóis, tamo junto, obrigado, queridão. Boa segunda-feira, meu amigo Ronaldo, minha irmã e minha amiga Maria de Jesus, Fazenda Campo Grande. Bom dia, pastora de Capaz do Senhor, estamos aqui ligadinhos. Coloque o nosso nome na oração. Deixa com nós, já está aqui, tá, minha irmã Maria? Maria de Jesus, toda a sua família, minha irmã Luzimar, mandou aqui bom dia na paz do Senhor, oração aqui pela minha família. Vamos orar, minha irmã Rosimar. 5h55, vamos nós. Pastor Edmilson mandou foto aqui no painel do carrão. Está comigo, paz do Senhor, pastor Edgar. Aqui é o pastor Edmilson. Estou ligado aqui nesse início de dia. Muito abençoado aí, né, amigo? Forte abraço, pastor Edmilson. Seja bem-vindo aqui comigo no Amanhecer com Cristo. Bom demais. Minha amiga Vanusa Jovem. Paz do Senhor, Edgar, pastor Edgar Messias. Coloque o nosso nome na oração, sua família, pode crer, minha irmã, já está aqui na nossa sequência, ou seja, na nossa lista de oração. Ela crê no milagre, né, minha irmã? Isso, pode contar com nossa ajuda aí nas orações, tá bem? Isso, e quanto a nossa oração em nome do Senhor Jesus, pronto, vamos lá, em nome do Senhor Jesus, a vitória é certa. A minha irmã Leonete, ei, Leonete, como é que vai aí as coisas? Tudo certo? Caminhando, vamos rompendo em fé, em nome de Jesus, ela manda a paz do Senhor e também mandou assim um texto de 1 João 4:4, filhinhos, sois de Deus e já os tendes vencido, porque maior é o que está em vós do que o que está no mundo. Obrigado, minha amiga Leonete de Castro. Bem-vindo aqui, meu amigo Júnior Damasceno. Bom dia, na paz do Senhor. Amém, Júnior. Deus te abençoe, varão. Vamos juntos na oração, hein? A minha irmã Elisete também mandou aqui seu recadinho. É Brejinho de Nazaré. Bom dia, diga Messias. Ótima semana. Ah, tenhamos todos um bom dia, na paz do Senhor. Minha irmã Elisete, aí ligada na gente. Minha irmã Nivaldina Souza também. Que turma boa, rapaz. O povão tá embalado aqui nessa segunda. Acordei. Minha irmã Nivaldina, bom dia, pastora Edgar, aqui ligada na Paz FM, em Redenção, tô na casa da minha mamãe, oh, coisa linda, hein? Coisa boa, irmã, mamaria, né? Mamaria Vieira, minha amiga Nivaldina Souza, tá na casa da mamãe, quem foi passar o dia das mamães aí na casa da mamãe? Hã? Legal, hein? Ela pede oração aqui, ó, inclui sempre minha mamãe, toda a minha família, quero ouvir Levanta o Acampamento. Essa é boa, com canção e louvor, né, amiga? Daqui a pouquinho, logo após a palavra, deixa com a gente, tá bom? Ela pede essa canção, oferece pra toda a família, pra toda a sua casa. Ô, minha amiga irmã Livaldina, dá um abração na mamãe aí, tá bem? E toda a sua família aí, Redenção no Pará. Gente, eu tenho que pausar aqui os alunos. Daqui a pouquinho, no momento da oração, eu vou mencionar você, tá bom? Fica comigo. Tamo junto. Daniel e Samuel vai cantar Graças a Deus, minha amiga Isabel em Porto Nacional. Olha a confeitaria ligada na Paz FM. Na sequência, vem aí a palavra de Deus.
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0: E a oração, hein? Vamos orar juntos daqui a pouquinho. Vamos lá. Você...

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1: Em Palmas são 6:02.
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2: Estamos de volta com o programa Amanhecer com Cristo, 6:05.
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2: Meu bom dia para você, seja muito bem-vindo. Você está ao som da Rádio Paz FM 89,9, seu amigo pastor Edgar Messias, e nós estamos no momento da palavra. Vamos meditar brevemente em um texto bíblico. Na sequência, já estaremos orando ao Senhor, apresentando mais uma vez as nossas vidas. A você que está já a caminho do seu trabalho ou saindo do trabalho agora, você que atendeu aí mais um plantão, está indo para o seu lar, para o descanso, Deus abençoe. E se possível, confira comigo o texto bíblico que eu quero meditar brevemente. Está no livro do profeta Ezequiel, capítulo 7. Vamos conferir aqui, capítulo 7, versículo 2. O livro do profeta Ezequiel, capítulo 7, versículo 2. O título do capítulo 7 fala sobre o fim. Fala que o fim vem, não é? E o versículo 2, para meditarmos brevemente, diz: olha, e tu, ó filho do homem, assim diz o Senhor Jeová acerca da terra de Israel: vem o fim. O fim vem sobre os quatro cantos da terra. Aqui percebe-se que Deus está falando especificamente para a nação de Israel, né? O profeta Ezequiel, usado por Deus para alertar o povo, dada a sua rebeldia, dado o seu comportamento. É sabido de praticamente todos que Deus não nos fez para a desobediência, né, gente? Para vivermos uma vida irresponsável, uma vida dissoluta, uma vida descompromissada. Não, não, não. Deus nos fez com responsabilidades, né? Isso é, sim, com certeza. Deus nos colocou sobre a face da terra com responsabilidades. E essas responsabilidades, uma vez não cumprida, tem consequências, né? É o óbvio. Uma vez não atendida, elas têm consequências. As leis estão aí exatamente para punir os infratores, os rebeldes, os desobedientes. E aí é você quem decide viver em conformidade, socialmente falando, honestamente falando, ou viver irresponsavelmente, sair dirigindo o seu carro de qualquer maneira, né? Desonrar aí o seu próximo, e etc, etc. Mas aí vem as penalidades. Com Deus, primeiramente, com Deus não é assim. E o texto diz sobre o fim vem, né? O texto de Ezequiel, aqui capítulo 7, está tratando sobre esse assunto. O fim vem sobre os quatro cantos da terra. É uma mensagem centrada nesse capítulo e chama ao arrependimento. Deus sempre buscou trazer uma palavra de conserto, porque nós, de uma forma, se assim posso dizer, natural, nós temos uma tendência a arrumar no caminho da rebeldia, no caminho do distanciamento de Deus. E Deus fica nessa, né? Sempre buscando, levantando profetas, levantando homens e mulheres desde os tempos antigos, trazendo palavra. Ei, não é por aí. Aí trouxe juízo sobre a terra. Deus levantou aí homens e mulheres desde os antigos tempos, sempre trazendo uma mensagem. Inspirou mais de 40, ou melhor, cerca de 40 homens para nos escrever a Bíblia, esse manual de fé, essa bússola. Tudo isso objetivando para mim e para você essa opção, né? Perceba que isto tem um propósito, mas eu quero concluir essa breve palavra dizendo que esse capítulo Deus está falando por meio do profeta sobre o juízo que viria sobre a nação de Israel por causa da desobediência e da idolatria, prática que Deus nunca aderiu, Deus nunca aprovou. E nos dias atuais, minha gente, como nós precisamos nos alertar para essas verdades. É uma palavra forte que chama a nossa atenção, sem dúvida que é, mas necessário é que você, ouvinte aqui da programação, possa pensar como é que está o seu comportamento, o seu relacionamento, o seu comprometimento com Deus através da sua palavra, porque o fim está chegando. É sabido de praticamente todos que tudo tem seu início, o seu meio e o seu fim, né? E eu não sei qual é a fase que você que me ouve agora está. Se você está no início, se você já está no meio ou se você já está no fim. Fim de quê, diga? Olha, fim da sua trajetória, fim dos seus dias na face da terra. Nós não sabemos quando chegará o nosso fim, quando chegará o nosso dia de partirmos para a eternidade. E eu vou dizer sempre que sobre o nosso partir para outra vida, para a eternidade, isso todos nós partiremos. A questão toda é como partir. Se você partir em Cristo Jesus, ô meu irmão, ô minha irmã, não tenhamos medo, não tenhamos receio. Mas se você que me ouve agora tem consciência que do jeito que você está, você não pode partir assim. É preciso ter um tratamento com Cristo. É preciso ter um conserto, fazer um conserto, fazer uma análise, porque está chegando a minha hora. Está chegando a sua hora, o nosso dia está se aproximando. Quanto mais tempo passa, mais perto fica do nosso fim, fim da nossa existência na terra, a nossa partida. E enquanto temos vida, minha gente, é que nós devemos decidir para que lado rumar, né? Que caminho seguir, para a direita ou para a esquerda? É Cristo ou não Cristo? É céu ou é a perdição, a condenação? Você decide, você escolhe. O fim vem. O texto lido nos chamou a atenção, que o fim vem e vem sobre todas as partes, sobre todos os cantos da terra. Não temos para onde escapar dessa verdade. Apenas, ou seja, não temos nesse mundo, não é? Mas em Cristo Jesus nós temos o lugar seguro, o nosso porto seguro é Cristo Jesus. Se você está ancorado em Cristo Jesus, seguro está. Se não está seguro em Cristo Jesus, você está à deriva, você está correndo risco. E hoje é um dia em que eu e você, nós devemos refletir quanto a essa verdade. Vamos ficar firme em Cristo Jesus, está chegando a hora. Receba essa palavra nesta manhã de segunda-feira, hein? É uma palavra forte, admito, mas foi o que eu senti de trazer para você que me ouve nesta manhã. Eu quero orar com você agora.
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2: Eu quero mencionar os nossos amigos que chegaram depois dos alôs. Muita gente, olha aí, que legal, que coisa boa. Seja bem-vindo, seja bem-vinda aqui no Amanhecer com Cristo. Nosso irmão Angelino, Dona Célia, a nossa irmã Cícera, nosso irmão Adão Pereira Lima, a Silva, Diaconisa Videlina, Evangelista Jadson, o meu irmão Manuel, muita gente aqui, hein? Maria Emília, Lucimar, o Jorge, a Oneide, Adriano e Rosângela, a Eliana Ribeiro, o Etevaldo Lima, também a minha irmã Sara, confirmando aqui suas participações para o momento da oração. O seu nome que eu não mencionei, não aparece aqui na minha lista, não dá para lembrar de todos, muita gente aí nos acompanhando, nos ouvindo. Fica tranquilo, vamos orar ao Senhor, e Deus está te vendo, está te contemplando, está mencionando você também aí, tá? Deus, em nome de Jesus, obrigado por esta manhã tão especial, manhã de segunda-feira, e o Senhor tem nos concedido a oportunidade de estarmos de pé mais uma vez. Mais um dia de vida, Senhor, para mim, para tantos que me ouvem agora, mas nem todos amanheceram vivos. Há muitas pessoas, Senhor, que partiram para a eternidade. E a palavra nesta manhã me chamou a atenção para esta realidade, esta verdade absoluta, a de que um dia chegará o fim para todos nós. Deus, em nome de Jesus, que o nosso fim não seja de outra forma, senão estando em ti, Jesus. Porque tu tens o fim que todos nós gostaríamos de ter. Tu tens uma eternidade onde não haverá fim para aqueles que se firmarem em ti, Senhor. Eu estendo minhas mãos sobre esses nomes dessas pessoas que oram comigo agora. Que o Senhor venha fortalecer-nos, venha alegrar os nossos corações, que não sejamos, meu Deus, como meninos infantis levados para qualquer lado, de qualquer maneira, não, mas que possamos, meu Deus, a cada dia nos relacionarmos de forma mais íntima contigo, que desfrutemos desta comunhão em todo o tempo, que venhamos nos empenhar mais para agradar ao Senhor, para viver em conformidade com a tua palavra, Senhor. Eu estendo minhas mãos sobre esses nomes e profetizo o tratar do Senhor, o despertar do Senhor sobre a vida de cada um de nós. Ah, meu Deus, também aqueles que estão enfermos, eu quero repreender esta enfermidade física nesse corpo, enfermidade na alma, em nome de Jesus. Meu Deus, é o teu servo, é a tua serva que clama agora por um socorro. Vem em socorro desta vida, em socorro desta situação, e muda esta realidade para a glória do teu nome. Deus, abre portas que estão fechadas, pois enquanto estivermos aqui, somos carentes, independentes, precisamos, meu Deus, honrar os nossos compromissos. Faz-nos prosperar, meu Deus, em tudo vem suprir as nossas necessidades, em tudo cuida de nós. Abençoa o teu servo, tua serva, esses que estão na estrada, estão indo para o trabalho, estão chegando de viagem ou saindo. Meu Deus, guarda o teu filho e a tua filha nesse percurso, e que seja um dia muito especial, meu Deus, um dia de muita bênção, de muita paz e prosperidade. Que assim seja. Abençoe cada ouvinte, em nome de Jesus. Nós oramos em nome de Jesus.
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2: São 6:17 aqui na Paz FM. Você confere o melhor da música sertaneja. Logo após esta palavra maravilhosa, vamos ouvir uma boa moda de viola. E na

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0: 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É nóis, hein? Vamos que vamos, gente. Liga. 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Vamos saber quem está comigo, ou melhor, quem está comigo não dá para saber, né? De todos, né? É muita gente. Graças a Deus, nossa audiência sempre crescendo, aumentando a cada dia, todo o estado do Tocantins e pela internet sem limites. A você que nos acompanha, gente, quem participa a primeira vez, precisa mandar o seu nomezinho aí. Mande o seu nomezinho aí, escreve aí o seu nomezinho, preferencialmente em português. Pra eu saber, né, gente?
1: Ai, coitado.
0: É, vamos lá, vai facilitar a nossa vida. Chega pra cá, 639-8420-6868, mande o seu nomezinho e a região de onde você está nos ouvindo. Isso, vamos lá, olha, meu amigo, minha amiga, deixa eu ver, meu amigo, minha amiga, é os dois aqui, a dona Célia, é na fazenda Buritirana, meu amigo Angelino tá ligado com a gente, aê! Obrigado, sejam bem-vindos, hein? Bom dia, meu pastor, estou aqui precisando, como é que é? Não, é prensando a massa para fazer farinha. Eita, e aí, como é que tá agora? Já tá no forno, como é que é o negócio aí?
2: Hã? Aqui tem coragem.
0: Tava, pelo que eu entendi aqui, é prensando a massa, é isso? A massa da mandioca aí, para fazer farinha, deve ser, então. Forte abraço, hein? Excelente produção de farinha. Meu amigo Angelino, dona Célia. Eita, povo animado, meu Deus do céu. Minha irmã Cícera também tá aí, firme. Oi, irmã Cícera. Tá tranquila aí, irmã? É chácara Deus e Amor. É Taquaruçu. Alô, povo no Taquaruçu Grande. Chega mais, hein? É nóis. Obrigado, meu povo. O Adão Pereira Lima é Caldas Novas do Goiás. Ligado aí na Paz FM, bom dia na paz do Senhor Jesus Cristo. Forte abraço, companheiro. Seja bem-vindo aqui no Amanhecer com Cristo. Deixa eu ver também, a Silvia chegou mandando o seu recado e pedido de oração. Estivemos orando, tá, ô Silvia? Oramos sim, tá? Forte abraço, você, sua família. Oramos aqui, pedido de oração pelo Rogério. Isso, e Silva. Toda a família, né? Pronto, oramos, pode crer, receba de Deus aí o tratamento necessário. É, nossa amiga Diaconisa Videlina, mandando o seu alô pra Eliana e pro Marcos, também pros caminhoneiros, pra dona Jarlene também, olha, pra toda a minha família, obrigado, hein, amiga? Obrigado, ela tá na escuta sempre e oramos junto pra Deus guardar dos acidentes. Evangelista Jadson, como é que vão as coisa aí, Jadson e a dona Socorrinha, vai bem? Ei. todo o povão aí, né? Paz do Senhor, diga Messias, Deus abençoe a todos nós, isso, Deus abençoe, Deus sempre nos guiando e nos guardando. Ele mandou volta aqui nas músicas do quadro Você Decide. Ele diz mais ainda, está oferecendo aos pastores Darley Quixadeira, Edivaldo Bezerra, Aguinaldo, Fernando Henrique, para o pastor Mesquita. Essa turma toda tá com a gente aí, né, Jadson? Coisa linda, coisa boa. Obrigado, evangelista Jadson, você e sua família, sempre bom recebê-lo por aqui. O meu irmão Manuel tá em Luzimangue. Ei, Manuel, homem de Deus, é nós, hein? Ele pede sempre uma canção bonita, produção. Olha, queridão, Raíssa Ravel já cantou aqui mais cedo. Eu acho que o senhor não estava ainda ouvindo, mas já tocamos atendendo aqui os nossos ouvintes. Canção que ele sugeriu aqui hoje. Mas tem uma boa demais aqui na sequência, pedida nesta manhã com Canção e Louvor. Levanta acampamento, irmão Manuel. Essa eu vou mandar para o senhor também. Tá certo? Meu muito obrigado. Uma excelente segunda-feira para o senhor. Maria Emília mandou aqui, paz do Senhor, pastor Edgar Messias, coloque o nosso nome na oração de toda a minha família, claro, oramos sim, viu? Mencionamos aqui você antes de orarmos e que Deus lhe dê uma semana cheia de saúde e paz em nome. Eu abri até minha mão para receber essa palavra da senhora, viu, minha irmã? Eu recebo uma semana de muita saúde e paz, que seja assim para todos nós, não é? Obrigado, minha amiga, irmã Maria Emília, aí no Aurenir, sintonizada aqui na Paz FM. Gente, você que está me dando carona aí no carão, tá me levando pra que lado aí, hein? Sinaliza aí, pisca alerta ligada, encosta no local seguro e manda aí a sua mensagem. Tô aqui, Edgar, estou indo pra Paraíso, Porto Nacional, tô indo pra que lado? Aparecida do Rio Negro, não sei pra que lado você está me levando aí, levando a Rádio Paz de carona com você. Tá chegando em Palmas e já sintonizado aí na Paz FM, seja bem-vindo, hein? Legal, deixa eu ver quem mais, a dona Lucimar tá ligada aqui na Paz FM, já falou mais cedo, e tem também o irmão Lucimar lá em Vila Regina. Alô, Vila Regina. Teve a irmã Lucimar mais cedo, né? Participou comigo aqui, agora é o irmão Lucimar, gente. Isso, obrigado, meu irmão Lucimar. Seja bem-vindo aqui na Paz FM. Mandou aqui o seu bom dia. Legal, hein? O Jorge também está comigo. Firme, irmão Jorge. Rente no batente aí. Olha só, hein? Ele diz assim, vamos pra oração, ó. É Taquari. Alô, meu povo Itaquari. Bom dia, meu povo. Mais uma pra pausar, hein? A Oneide, Neide mandou aqui, olha a dona Maria de Nalva aí, olha só, rapaz, é ela mesmo, hein? Que coisa linda, dia das mamães ontem, né? Coisa linda, ela tá agradecendo a Deus pela vida da irmã Maria de Nalva, rapaz, que coisa boa, Neide, seja bem-vinda sempre aqui e mandando aqui a foto da nossa irmã Maria de Nalva, irmã Maria de Nalva, que é ouvinte fiel aqui de todas as programações da Rádio Paz FM. Ela que é de Brejinho de Nazaré, mas tá passando uns dias, acho que é Gurupi, se não me engano, né? Então tá, forte abraço pra você, Neide, toda a sua família, a nossa irmã Maria de Nalva, a nosso carinho. Meu amigo Adriano e minha irmã Rosângela tá em Jiparaná, em Rondônia. Adriano, já tem café no jeito aí, Adriano? Bom dia pra você.
3: Vamos demais,
0: Júnior. Ele diz, estamos juntos em oração, hein? Bom dia, Deus abençoe, Deus abençoe, Adriano, nossa irmã Rosângela, toda a sua família aí, sintonizados aqui na programação da Rádio Paz FM. Segura, segura, 6h33, vou chamar uma canção bonita, calma que eu já volto com a Eliana Ribeiro, tá aqui comigo o Etevaldo, irmã Sara, Leide Alves, olha, Denise Maria, tá faltando o seu nome aqui, percebeu que eu não mencionei o seu nome? É porque não tá aqui na minha lista, irmão, vem pra cá.
4: O quê? Não acredito.
0: Apareça, 639-8420-68-68, agora tem canção e louvor. Levanta acampamento, minha irmã Nivaldina Souza, a minha irmã Leide Alves tá sempre ligada aí também, 134.

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2: Estamos de volta com o programa Amanhecer com o Cristo de Camixias, 6h44. Essa é a rádio da família. 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Gente, as músicas do quadro Você Decide. Na primeira opção tem Marcos e Matheus, Sem Ti, Não Sei Viver. Vamos ouvir um pouquinho pra fechar, hein? Logo na sequência, daqui a pouquinho, eu já vou anunciar aqui a campeã de hoje, a mais votada no quadro Você Decide. Muita gente mandando a sua opinião. Você que não mandou ainda, ó, confira comigo.

Confira, legal, hein? Agora confira a segunda, que não fica devendo nada também, com Os Galileus, grande vencedor. São duas boas modas de viola. É só pra você interagir, só pra você analisar, conhecer, conferir, saber, né, gente? Os Galileus, grande vencedor.

0: abalado.
1: Legal, hein? Os Galileus. É o grande vencedor em nome dessa segunda opção. Prontinho, prontinho. Agora foi, hein? Agora quero saber a sua opinião. Você que não mandou ainda a sua opinião, né? 639-8420-6868. Atenção para essa informação. 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
2: Alô, alô.
1: São 6h48, gente amiga, 6 horas, não perca o compromisso, hein? Não saia por aí atrasado, pelo amor de Deus.
3: O quê, meu
1: acredito? Quem tá roncando até agora, vamos despertar, porque é hora de dar o pé, é hora de acelerar. Meu Deus do céu, olha o compromisso aí, meu povo, 6h48. Olha só quem está comigo aqui, diga Messias, bora menino. Deixa eu ver, o Etevaldo Lima, Lava Jato Kadoshi, sintonizado. Ô, meu irmão Etevaldo, bem-vindo, irmão. Seja bem-vindo sempre aqui na nossa programação. Desculpa a demora aí, tá? Tivemos aí o momento da palavra e muita gente aqui comigo, demora mesmo, mas ó, tá valendo, é bom demais receber toda essa gente aqui comigo sempre, marcando presença, hein? A irmã Sara mandou aqui o quê? Deixa eu ver, mandou um voto, Edgar Messias, nas músicas. A irmã Sara é ligeira, hein? É ligeira. Obrigado, minha irmã Sara, na sintonia sempre aqui das nossas programações. Minha amiga Leide Alves, bom dia, na paz do Senhor. Oramos juntos e olha, vamos, como é que é, nos preparar realmente, porque Jesus está às portas. É, a mensagem foi nessa linha aí, né, minha irmã? Ela mandou aqui, ó, porque... Ah, pois é, faz parte, né? Certíssimo. Ela observou que mudou lá o perfil da rádio. É a Rádio Paz buscando atualizar aí, minha amiga, tá certo? Tá valendo. Forte abraço, irmã Leide Alves. Na sintonia aqui do Amanhecer com Cristo. Antenada, produção, antenada. A Denise, missionária Denise Maria, mandando o seu bom dia. Muito bem, muito bem. Escola Brasil, ela tá mandando alô pro povo lá na Escola Brasil, para todos os irmãos em Cristo. É, tenho gratidão por esta rádio. É, e olha como é que é, e me faz bem, né? Pela como é que é? Gratidão. É. Por esta rádio que me faz bem. Ok, que coisa boa, né? Saber que a Rádio Paz FM tem sido canal de bênção na vida de muita gente, né? Só quem não conhece a Rádio Paz FM, que ainda não recebeu como bênção, né, missionária Denise? Obrigado, irmã, Deus abençoe sempre a sua vida, a sua família, o povo lá da lanchonete Sabor Tocantins. Tão ligada aí essa moçada. Ah, maravilha, hein? Bom dia, pastor. Palavra hoje foi ótima. Olha o que pensam. todos aqui ligadinhos. Ah, como é que é? Ariana aqui. Ô, Ariana, obrigado por me atualizar, sinalizando que os meninos aí da Sabor Tocantins, a toda a clientela, a você que nos ouve, forte abraço, nosso bom dia, tá degustando aí esse pão de queijo.
0: É bom demais, Júnior.
1: Tá degustando aí esse pedaço de bolo, tomando esse café delicioso, feito no capricho, tem que ser café legão, hein, amiga? Obrigado, meu povo, todos os meninos aí da lanchonete Sabor Tocantins, a todo o povão aí nos pontos de café, também ouvindo a nossa programação. Mais uma, meu irmão divino, a minha irmã Maria José, aí no grande, no setor Santo Amaro, marcando presença, mandando volta aqui nas músicas, em uma delas, né? Obrigado, daqui a pouco eu já vou anunciar a campeã de hoje, são 6:52, tem mais canção bonita pra gente ouvir. Eu vou chamar aqui então a canção bonita, eu volto na sequência trazendo as últimas participações. A nossa diaconisa Cleonita tá digitando alguma coisa ali, tem Eliana Ribeiro também, tá faltando você. Então olha, enquanto você chega, vamos chamar aqui o Davi de Souza, Deus Poderoso é o nome dela.
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4: Essa viola, Deus me deu sabedoria pra escrever

0: Beleza, minha gente. É, 6h57 de Caxias, rapaz.
1: O quê? Não acredito.
0: E o meu tempo acaba de acabar, viu, gente? Vou concluir aqui o Amanhecer com Cristo. Gratidão ao Senhor por mais esta manhã agradável que Ele está nos dando. Minha amiga Helena Ribeiro, opa, não posso deixar de falar, mencionar aqui minha companheira. Manda aqui bom dia na paz do Senhor, pastora de Gavestias. Tem uma semana abençoada. Muito bem, estivemos orando aí, né, minha amiga? Obrigado, minha irmã Eliana. Ela mandou volta aqui nas músicas do quadro Você Decide. E eu já vou anunciar agora a campeã de hoje, a minha amiga Diaconisa Cleolita. Tá digitando ali, minha amiga. Olha, Deus te abençoe também, seja bem-vinda sempre aqui na programação da Paz FM. Desliga o rádio não, hein? Fica por aí, está só começando o Amanhecer com Cristo, é o seu primeiro programa ao vivo aqui na Paz FM, mas ó, segue por aí que tem muita coisa boa a caminho. Vamos aproveitar bem todas as nossas programações aqui da sua Rádio Paz FM, a rádio da família, e eu volto amanhã, com muito mais.
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0: A partir das 5 da manhã, olha, tem Marcos e Matheus, foi a campeã de hoje, a mais votada. Absolutamente a canção primeira de hoje. Ô Eliana, deu certo, hein? Senti, não sei viver, o nome da canção de Marcos e Matheus, a mais votada.

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0: Segunda-feira, 11 de maio de 2026. Bom dia para você, começando agora mais uma edição do Jornal da Manhã. E vamos para a previsão do tempo. Para esta segunda-feira, deve ser de sol, com muitas nuvens durante o dia e períodos de céu nublado. À noite, ainda com muitas nuvens, e a temperatura hoje pode variar entre mínima de 22 e máxima de 33 graus em Palmas, capital do Tocantins.
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0: Vamos às notícias desta edição do Jornal da Manhã. Ótima segunda-feira para você. Nós começamos com notícia internacional. O presidente dos Estados Unidos chama a resposta do Irã de inaceitável. Quem tem essa e outras notícias é a repórter Beatriz Coan no Giro de Notícias.
2: Esse é o Giro de Notícias, eu sou Beatriz Coan e você acompanha os destaques do momento. Trump chama a resposta do Irã à proposta dos Estados Unidos de totalmente inaceitável. E Netanyahu diz que guerra com o Irã não acabou enquanto o urânio enriquecido permanecer no país. O primeiro-ministro de Israel afirmou que a guerra continua, apesar do cessar-fogo vigente desde o início de abril. Ocupantes do navio atingido pelo hantavírus começaram a desembarcar na ilha espanhola de Tenerife na manhã de domingo. O desembarque acontece em grupos de nacionalidades e respeita uma série de protocolos. Os passageiros e tripulantes devem passar por uma quarentena que pode durar até 45 dias. Rendimento médio per capita avança em todos os estados. Este é o quarto ano seguido de melhorias no Brasil. Dados do Instituto Brasileiro de Geografia e Estatística, o IBGE, recém-divulgados mostram que o valor chegou a R$ 2.264 no ano passado, uma expansão de 6,9% ante 2024. O ministro Alexandre de Moraes, do Supremo Tribunal Federal, STF, suspendeu a aplicação da Lei da Dosimetria, que reduz penas de condenados pelos atos do 8 de janeiro. Em decisão, o magistrado diz ser preciso esperar definições da Corte Suprema sobre as ações que questionam a aplicação da lei. Diante disso, a oposição fala em ressuscitar PEC da anistia no Congresso. Ministério Público Federal abre investigação sobre a omissão climática do governo Lula. O procedimento fala em impactos da falta de ação da União sobre direitos fundamentais, como saúde, moradia e educação, de grupos vulneráveis. O inquérito aberto recentemente fala no cumprimento de diligências sobre supostas irregularidades na aplicação de recursos federais para a realização das obras. O Giro de Notícias é uma produção da agência Rádio Web. Texto e apresentação, Beatriz Coan.
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0: Sete e 14 no horário de Brasília, e olha, inicia o desembarque de ocupantes do navio infectado por hantavírus. Quem tem as informações é a repórter Beatriz Coan novamente.
2: Os passageiros e tripulantes do navio de cruzeiro atingido por um surto de hantavírus, o MV Hondius, começaram a desembarcar na ilha espanhola de Tenerife neste domingo, por volta das 5:30 da manhã, no horário de Brasília. O processo de desembarque dos quase 150 ocupantes deve encerrar na tarde de segunda-feira. Depois disso, a embarcação segue com 43 tripulantes até a Holanda, onde deve passar por um processo de desinfecção. O Centro Europeu de Prevenção e Controle de Doenças e a Agência de Saúde Pública da Europa classificou todos os passageiros como contatos de alto risco. Um plano de desembarque foi elaborado para evitar contato com a população local e foi determinado que o retorno ao país de origem de cada ocupante, ou seja, a repatriação será feita por transportes especiais para quarentena, não por voos comerciais, sob responsabilidade de cada nação. Antes do desembarque, os passageiros são examinados a bordo e vestem trajes de proteção. Depois, são transferidos pelo exército espanhol para terra firme. De lá, seguem em ônibus isolados até o aeroporto de Tenerife Sul, sem qualquer contato com a população civil. O primeiro grupo a desembarcar foi de 14 espanhóis, que foram encaminhados para um hospital militar de Madrid. Ao longo do dia, também houve a repatriação de 5 franceses, sendo que um deles apresentou sintomas da doença durante o voo. Os passageiros evacuados enfrentarão um período de observação e isolamento que pode chegar a 45 dias. Na Itália, 4 pessoas que em um avião tiveram contato breve com uma vítima que já havia desembarcado do navio também estão isoladas. Não há registro de passageiros brasileiros a bordo do cruzeiro. O hantavírus não é uma doença nova e gera anualmente entre 10 mil e 100 mil infecções no mundo inteiro, segundo a Organização Mundial da Saúde. No Brasil, a média histórica é de cerca de 45 infecções por ano. Em 2025, o país registrou 35 casos e 15 mortes. Neste ano, uma morte já foi confirmada em fevereiro. Trata-se de um homem de 46 anos que trabalhava em uma lavoura em Minas Gerais. O chefe da OMS ressaltou que a cepa do cruzeiro é grave, mas foi taxativo ao acalmar a população mundial, que não é uma outra Covid, e o risco atual para a saúde pública derivado do hantavírus continua sendo baixo. Agência Rádio Web, produção e reportagem, Beatriz Coan.
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0: 7:16 no horário de Brasília. E olha, a safra de café desafia a rentabilidade do produtor e a baixa de preços. Vamos à reportagem do Iveson Gomes.
3: O Brasil pode colher em 2026 uma das maiores safras de café da sua história. A estimativa é de cerca de 66 milhões de sacas, um volume bem acima do que o país produzia no início dos anos 2000, quando a colheita ficava entre 30 e 40 milhões de sacas. Junto com a expectativa de fartura, cresce também a preocupação se o mercado vai absorver todo esse café no mesmo ritmo, como explica o professor de agronomia da Unicesumar de Maringá, Tiago Costa.
4: Basicamente, nós estamos num momento de inflexão mercadológica, no qual a oferta de café oriundo do Brasil está abastecendo os mercados brasileiro e mundial. Quando nós temos a ampliação da oferta, nós temos uma pressão na curva de oferta e demanda que faz com que os preços se reduzam. E a expectativa do produtor para preços acaba sendo frustrada. Também devemos pontuar que os preços dos insumos para produção são preços que ficaram elevados ultimamente por conta do aumento de custo de transporte de fertilizantes, pelas questões ligadas à logística internacional.
3: Para o professor, o desafio do produtor está principalmente na redução dos custos de produção e aponta alternativas.
4: Ao invés de utilizarmos os produtos convencionais, os agrotóxicos convencionais, fertilizantes convencionais, o produtor precisa utilizar insumos alternativos. No campo dos fertilizantes, seriam os fertilizantes orgânicos, que têm um custo de produção mais barato, inclusive vários deles são produzidos localmente no Brasil. E também nós devemos nos utilizar dos bioinsumos em substituição a alguns agrotóxicos. E a segunda situação que nós podemos destacar seria a implementação de uma gestão bem apurada dos dados.
3: O cenário deve impactar o mercado nacional do café, como complementa Tiago Costa.
4: Para o lado do consumidor, claro, vale o destaque, os preços nas gôndolas do supermercado vão cair. Há não mais que 4 meses, o valor do quilo do café no mercado varejo se encontrava no entorno de R$30. E na atualidade nós já encontramos os mesmos cafés na casa dos R$23 a R$25. Então, temos uma possibilidade de melhorias no preço do café para o consumidor final. Isso acaba sendo positivo porque traz escalabilidade no segmento e a rentabilidade num prazo curto pode inclusive ser melhorada e o produtor de café vai sentir isso no bolso.
3: Hoje, o Brasil responde por cerca de 1/3 de todo o café produzido no mundo. Grupo Rádio Web, 25 anos. Áudio que amplifica conexões. Produção e reportagem, Iveson Gomes.
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0: 7:19 no horário de Brasília. E olha, o ciclone bomba já começou a provocar estragos. Foram 39 cidades gaúchas afetadas. Vamos saber os detalhes com a repórter Cassie Balog.
2: A passagem de uma frente fria associada à formação de um ciclone bomba provocou temporais e ventania em diferentes regiões do Rio Grande do Sul entre a última quinta e esta sexta-feira. Segundo a Defesa Civil Estadual, pelo menos 39 municípios registraram danos causados pelo mau tempo. Houve destelhamentos, queda de árvores, falta de energia, bloqueios em rodovias e suspensão de aulas. 10 pessoas ficaram desalojadas no estado, 9 em Cachoeira do Sul e 1 em Santa Cruz do Sul. Um idoso ficou ferido em Santa Maria. Na região metropolitana de Porto Alegre, as rajadas de vento passaram dos 100 km por hora. Na capital gaúcha, árvores caíram em diferentes bairros durante a madrugada e chegaram a bloquear ruas. Em Santana do Livramento, 150 casas foram destelhadas e o município decretou situação de emergência. Já em Venâncio Aires, a ventania derrubou tendas e estruturas da Festa Nacional do Chimarrão. A concessionária RGE informou que os danos na rede elétrica deixaram 43 mil clientes sem energia em diferentes regiões do estado. De acordo com a Metsul Meteorologia, o ciclone extratropical formado no Atlântico Sul passa por um processo de rápida intensificação conhecido como ciclone bomba. A previsão indica a manutenção dos ventos fortes no final de semana, além de queda acentuada nas temperaturas e possibilidade de granizo em algumas regiões gaúchas. Agência Rádio Web, produção e reportagem, Cassie Balog.
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0: 7:21 agora. E olha, trabalho remoto rende 20% mais do que o trabalho no escritório. É o que revela uma pesquisa alemã. Vamos saber mais informações com a repórter Priscila Mendes.
5: Trabalhar de casa pode ser mais eficiente do que no escritório. Pesquisa da Alemanha revela que o home office é em média 20% mais produtivo do que o modelo totalmente presencial. Além de aumentar a produtividade geral, para 93% dos entrevistados, trabalhar de casa contribui para melhorias na qualidade de vida, enquanto 81% disseram que o regime remoto reduz o estresse e a tensão do cotidiano. Alexandre Simini Matos, especialista em carreiras e integrante do grupo temático de gestão de pessoas no CRAMG, Conselho Regional de Administração de Minas Gerais, fala sobre os erros que as empresas cometem ao implementar o modelo híbrido nas organizações.
6: O erro mais comum é tentar copiar o modelo do escritório dentro de casa. A empresa, ela continua com excesso de reuniões e controle rígido de horário. Mas estudos mostram que produtividade no remoto depende muito mais de confiança e organização do que de vigilância. Outro problema é não deixar regras claras, o que acaba atrapalhando a comunicação da equipe. Se não, pode virar sobrecarga.
5: Segundo a pesquisa, a produtividade no home office cai quando o funcionário trabalha mais de 3 dias por semana em casa, principalmente pela menor interação entre colegas. Para o especialista em carreiras, medir a produtividade não é apenas o tempo em que o colaborador permanece online, e sim resultados e entregas consistentes.
6: Hoje, produtividade não é ficar online o tempo todo. Dados divulgados pela Contabilidade Alfa mostram que até 91% dos trabalhadores mantém ou aumenta o rendimento em casa. Então, o ideal é avaliar o resultado, metas cumpridas, qualidade das entregas e desempenho geral. No Brasil, o home office funciona e pode aumentar a produtividade.
5: O levantamento surge em um momento em que diversas empresas voltam a pressionar por modelos totalmente presenciais, e nesse aspecto, o escritório ainda desempenha papel importante ao facilitar conversas presenciais, alinhamentos rápidos e construção coletiva de soluções. Agência Rádio Web, produção e reportagem, Priscila Mendes.
0: 7:24 no horário de Brasília, tem intervalo chegando agora, eu volto já com notícias do Tocantins, é rapidinho.

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1: 7:27, de volta agora com as notícias do Tocantins. E olha, começa amanhã a Agrotins 2026 e vai ter regularização fundiária com atendimentos técnicos e jurídicos, durante a feira. Vamos saber os detalhes na reportagem.
2: Estamos de volta com as principais notícias do Tocantins. O governo do estado, por meio do Instituto de Terras do Tocantins, o ITERTINS, participará da Agrotins com ações voltadas à regularização fundiária e ao atendimento de produtores rurais. Durante a feira, que acontece de 12 a 16 de maio em Palmas, o órgão fará a entrega de títulos definitivos para famílias de diversos municípios tocantinenses. No estande do Instituto, produtores também poderão consultar processos, receber orientações técnicas e conhecer os serviços digitais de regularização fundiária. A programação inclui ainda a apresentação de novos equipamentos de georreferenciamento utilizados para garantir mais precisão nas medições de terras. Da Secretaria de Estado da Comunicação, Vilma Araújo.
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1: 7:28 no horário de Brasília, a Rádio Paz Palmas estará por lá também acompanhando tudo. E olha, vamos falar mais um pouquinho ainda sobre a Agrotins. Vai ter programação também no Pavilhão da Cultura. Vamos saber os detalhes na reportagem.
2: Estamos de volta com a informação e com mais um destaque da Agrotins. A cultura tocantinense terá espaço garantido na Agrotins, com uma programação artística diversificada no Pavilhão da Cultura. Entre os dias 12 e 16 de maio, o público poderá acompanhar shows musicais, apresentações culturais, intervenções artísticas e receptivos com grupos regionais. A iniciativa do governo do Tocantins valoriza os artistas locais e fortalece a economia criativa durante a maior feira agrotecnológica da região norte. A programação contará com atrações de música regional, dança, teatro e performances culturais ao longo de todos os dias do evento em Palmas. De Palmas, Vilma Araújo.
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1: 7:29. E olha, o Superior Tribunal de Justiça acolheu na última quinta-feira, dia 7, o recurso apresentado pela Prefeitura de Palmas e derrubou a liminar que havia sido suspendido a terceirização das unidades de pronto atendimento, as UPAs Norte e Sul da capital. Com a decisão, fica mantido o modelo de gestão compartilhada adotado pelo município junto à Irmandade da Santa Casa de Misericórdia de Itatiba. A informação consta no sistema processual do STJ, onde foi registrado um julgamento procedente do pedido apresentado pelo município de Palmas. O processo teve como relator o presidente do STJ, ministro Herman Benjamin. A decisão suspende os efeitos da medida anterior da Justiça do Tocantins, que havia determinado o retorno imediato da gestão direta das UPAs ao município no prazo de 15 dias, além de impor multa diária em caso de descumprimento. E olha, com o acolhimento do recurso no STJ, a prefeitura mantém, ao menos neste momento, a administração compartilhada das UPAs Norte e Sul, modelo implantado com o argumento de ampliar especialidades, reduzir a superlotação e melhorar a oferta de profissionais nas unidades. Até a publicação da matéria do portal Sul de Palmas, o teor completo da nova decisão ainda não havia sido divulgado.
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1: 7:31 no horário de Brasília. E olha, uma nova lei publicada no Diário Oficial do Estado proibiu o protesto em cartório de contas de energia elétrica e água com valor igual ou inferior a um salário mínimo no Tocantins. A norma foi promulgada no dia 6 de maio pelo presidente da Assembleia Legislativa, Amélio Caires, está valendo. A lei publicada no dia 7 de maio também estabelece prazo mínimo para o protesto de débitos superiores a um salário mínimo. Nesses casos, a cobrança em cartório só poderá ocorrer após 90 dias de atraso no pagamento da fatura. O descumprimento por parte das concessionárias poderá sujeitar às sanções previstas no Código de Defesa do Consumidor, além de outras penalidades administrativas cabíveis. Em nota, a Energisa informou que o protesto em cartório é uma medida administrativa de cobrança prevista na lei federal e que pode ser utilizada por empresas e cidadãos para recuperação de débitos. A distribuidora afirmou ainda que conduz suas rotinas em conformidade com a legislação do setor elétrico. O G1 solicitou o posicionamento da BRK Ambiental, mas não teve retorno até a publicação da reportagem.
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1: 7:32 no horário de Brasília. Chegamos ao final de mais uma edição do Jornal da Manhã. Obrigada pelo carinho da audiência. Ótima e abençoadíssima segunda-feira para você. Uma semana incrível de muitas bênçãos e paz. Fé na caminhada, que a semana será abençoada. Ótimo dia, gente. Grande abraço e até lá.
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0: Em Palmas, 7:37.
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0: Olá moçada, muito bom dia na paz do Senhor.
2: Bom dia!
0: Estamos no ar a partir de agora, iniciando mais uma edição do meu, do seu, do nosso programaço Paz e Amor. Hoje é segunda, moçada. Segundou, gordinho, segunda-feira, 11 de maio.
3: É bom de maio,
0: Júnior. O ano é 2026, uma excelente manhã de segunda-feira para quem está ouvindo, curtindo as programações da Paz FM em casa. Muita gente já no trabalho, né? Sintonizado aqui na 89,9. Super bom dia, aquele abraço especial pra galera do agro, né? Da zona rural, do campo, meu compadre, minha comadre. Super bom dia pra todos vocês, um excelente dia, uma ótima semana pra vocês, tá? As donas de casa, a galerinha do comércio atacadista, varejista, aos servidores públicos, a moçada da construção civil que sempre nos acompanha todos os dias.
4: É verdade.
0: Os meus amigos e parceiros, corretores de imóveis, imobiliárias, né? Os corretores autônomos, forte abraço para todos vocês, as construtoras, construtores, todo mundo, pastores, meus amigos padres, todo mundo se encontra por aqui, na mais ouvida da capital, na número 1 de Palmas e região. Eu estou me referindo a Paz FM 89,9, a Rádio da Família.
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0: Por cá, seu amigo Chicão, seu amigão, o amigo do povo, com alegria, satisfação, gratidão a Jesus no coração. Pronto, estamos por aqui para mais uma manhã de programação alegre, divertida. Muitos louvores, brincadeiras, interatividade. Chegando daqui a alguns minutinhos é o momento da palavra.
5: Glória a Deus.
0: Momento Kids também. Muita coisa boa. Hoje a programação tá daquele jeito. Do jeito que vocês gostam. O Wilton Andrade me ajudando a comandar a programação nessa semana. E agora? Agora eu vou trazer as informações das empresas parceiras aqui da Rádio Paz, do Paz e Amor. 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

0: Chegando a partir de agora aqui na sua Paz FM, momento da palavra. Queridos, Deus tem uma palavra para o seu coração nesta manhã.
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3: Olá, amados ouvintes da Rádio Paz, a Rádio da Família. Nós estamos aqui no momento da palavra, estudando a Bíblia Sagrada. Efésios capítulo 4, versículo de número, aliás, capítulo 1, versículo de número 4, nós estamos aqui vendo, observando essa questão da eleição. Nós temos o desejo muito grande de ser escolhido pelas pessoas. E nós devemos tomar muito cuidado com isso. Porque se eu não me sinto escolhido por Deus, eu vou fazer de tudo para que as pessoas venham me escolher. Porque, na verdade, a escolha de Deus não é suficiente para mim. A escolha fala do olhar de Deus sobre a minha vida, me recebendo, me acolhendo, me aprovando para Ele. E os meios dessa escolha... Existe uma condição, existe uma condicional para essa escolha, que é a união com Cristo, né? Então, tudo aquilo que nos impedia de ser escolhido por Deus para estar diante dele em amor, sendo santos e irrepreensíveis, esse santo e irrepreensível é resultado da união com Cristo. Então, nós somos santos e irrepreensíveis porque estamos unidos em Cristo e a vida dele em nós opera a santidade, nos tornando irrepreensíveis diante dele. Então é a justiça dele nos cobrindo, trazendo para nós uma incorruptibilidade no nosso coração, porque estamos abraçados por Cristo e recebemos em amor a sua justiça. Então nós devemos tomar muito cuidado para remover esses fundamentos da nossa fé. Porque se nós tiramos esses fundamentos da nossa fé, da nossa união com Cristo, nós vamos colocar outro tipo de condição para nos relacionar com Deus. Aí acontece essa sabotagem espiritual, onde os olhos de Deus já não são bastante para mim, eu quero os olhos dos homens sobre mim. Aí eu começo a querer chamar a atenção dos homens. Aí isso vai virando uma espiral, vai virando um furacão no meu coração, daqui a pouco vira um câncer. Aí as pessoas entram em carências, aí nós entramos em... como crianças mesmo, querendo chamar a atenção dos pais. Nós nos sentimos... aí isso vai afetando outras questões, isso vai crescendo, isso vai virando um câncer, isso vai adoecendo. Porque nós não estamos satisfeitos com o olhar de Deus, com a escolha de Deus. Nós queríamos ser escolhidos por outras pessoas, não por Deus. A escolha de Deus não basta para nós. Nós queríamos ser escolhidos, queríamos ser eleitos para outras coisas e não para filho de Deus. Para filho de Deus não basta para nós. A gente quer ser escolhido para ocupar um bom cargo na igreja. Nós queremos ser escolhidos para ter o nosso nome aclamado, para ocupar uma boa posição na empresa, para sermos reconhecidos socialmente. Mas ser escolhido para ser filho de Deus não é o suficiente para nós. E a grande verdade é que se fosse suficiente para nós, nós estaríamos em contentamento e gratidão contínua, crescente e abundante diante do Senhor. Então, porque nós não temos isso como uma realidade de fé, vivencial, prática, real, verdadeira, no nosso coração, no nosso interior, trazendo para nós uma solidez como se fosse uma rocha no nosso coração inabalável, onde nós não negamos as nossas convicções diante de pressões, diante de situações alguma. Se isso realmente fosse, estivesse no nosso coração, nós jamais duvidaríamos do amor de Deus quando as coisas estivessem ruins. Nós jamais nos entregaríamos às depressões, às carências, aos sentimentos de abandono, quando as pessoas nos rejeitassem, nós jamais aceitaríamos entrar no nosso coração, porque o nosso coração estaria blindado pelo Espírito Santo, pelo amor de Deus, na plena certeza de que nós somos amados, escolhidos pelo Senhor para serem seus filhos, para estarem diante dele em amor. Isso para nós seria o suficiente. Então a questão é o suficiente para você ser filho de Deus ou não? Se não for amado, aí a vida perde o sentido, porque não existe nada mais absoluto, não existe nada mais superior, não existe nada superior, aliás, não existe nada maior do que ser filho de Deus. Se isso não for bastante para você, aí você vai andar em inquietude, insatisfação, arrogância, prepotência, sempre querendo requerer direitos que você acha que tem. Aí o nossa comunhão com Deus sempre é baseada em troca, baseada em condição e não baseada em gratidão e amor. Deus abençoe a sua vida em nome de Jesus.
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1: Em Palmas, 8:01.
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4: De volta aqui na sua Paz FM, 89,9, super bom dia pra você.
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4: E o Pix, nada ainda.
5: O quê?
4: 8:09, eu quero o Pix pra comprar uma xixi, hein?
6: E o Pix, nada ainda.
4: 8:09, super bom dia pra você, uma excelente segunda-feira pra quem está me ouvindo em casa. Muita gente já trabalhando aí, né? Mas o radinho ligado, é o celularzinho ali do lado, curtindo a gente pela rádio web ou pelo aplicativo da Rádio Paz FM. Se você ainda não baixou o nosso app, corre lá na sua loja de aplicativos, ou na Apple Store, no Google Play Store, você pode procurar Rádio Paz Palmas, baixar o appzão e curtir as programações 24 horas por dia, né?
5: É bom demais, Júnior.
4: Estamos no ar 24 horas por dia, levando a melhor programação, sempre um programa melhor do que o outro, programação gostosa de ouvir, é 89,9 Paz FM, sua melhor companhia.
5: Verdade.
4: Chicão, seu amigão, o amigo do povo por aqui.
7: Alguém quer comprar uma xixi?
4: Hoje não, tia.
8: Onde é que é isso daí, menino?
4: Aqui na capital. O Wilton Andrade também tá por aqui, ligeiro, que são um gato morto, né? Hoje ele tá agoniado, tá. Sensa, não vê a hora. Ele falou pra mim, tá contando os dias, não vê a hora de fazer 50 anos, que é pra casar logo, né? 8:10, olha, o nosso WhatsApp tá liberadaço pra você interagir comigo, 639-8420-6868. Vai ser bom demais ter a sua participação e vai ficar melhor agora, sabe por quê? Porque vou chamar o Felipe Colácio, andava meio sumido aqui da programação, né?
5: É verdade.
4: Vou levar a paz, é o título desse louvor que você curte aqui no Paz e Amor.
5: Vamos lá.

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1: Muito bem, vamos falar agora, sabe de quem, meus amigos, minhas amigas? 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Quero aproveitar, mandar um forte abraço, desejar uma excelente segunda-feira para o meu amigo Wilson, lá da Macpão, senhor Wilson. Aquele abraço, Chicão, e de toda a equipe Rádio Paz FM, para o senhor e para a família, tá? 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

0: com Antônio Barbosa, deixando aquela mensagem de reflexão para nós. Valeu, Marcão, que Deus abençoe você e toda a sua família. Muitíssimo obrigado pelo carinho da companhia, tá? Olha, quem passou por aqui também foi a minha amiga, a diaconisa Cleonita. Um forte abraço.
1: Não acredito.
0: Pra minha amiga Cleonita, que Deus te abençoe, minha querida. Ótimo dia para você, tá? Bom dia na paz do Senhor, irmão Chicão. Bom dia, estou ouvindo aí, né? Quero pedir oração pela minha família. Que Deus abençoe a sua família, tá, Cleonita? A conhecida como a irmã Dorinha, né? Minha amiga Dorinha. Tá lá, né? Precisando de oração. Que Jesus abençoe a vida da Dorinha, tá? E a oração também pelo papai dela, né? Forte abraço, querido. Que Deus te abençoe. Tá muita gente boa chegando por aqui. Valeu, Cleonita. Que Deus te abençoe, minha amiga. Maria Amélia também lá no Bela Vista. Ô, Maria, como é que você tá, amiga? Tudo bem aí? Minha amiga Maria Amélia também tá sintonizada já com a gente nessa linda manhã de segunda-feira. Muita gente boa chegando por aqui, interagindo. Olha, se você ainda não mandou seu recadinho, fique à vontade. 639-8420-6868. Esse é o WhatsApp da Paz FM, que você pode interagir até às 10 da manhã com o Titio Chicão aqui, tá? Vai ser muito bom a sua participação.
2: Demais, Júnior.
1: Moço, toca aquele hino.
0: Então vamos de louvores. Olha quem vai chegar cantando pra gente. Fernandinho, Deus Não Está Morto. Na sequência, tem muito mais pra você. Tá na paz, tá bom demais.
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13: Muito bem, de volta, 8:48, 8:48. Aquele abraço pro meu amigo Arnaldo Sampaio, lá na Chácara Pais e Filhos, na sintonia da Paz FM, todas as manhãs, né? O homem é ligadaço com a gente. Quero deixar um recado pros meus amigos que estão me ouvindo agora, olha só. Meus caros amigos, se vocês nasceram em 1996, 97, 1998, 1999, 2000 e 2001, olha, um recado pra você que nasceu nesse período, né? É, sinta informar que tá na hora de você sair da casa do seu pai, viu?
14: Meu Deus.
13: a hora.
5: Ai, coitado.
13: Passarinho aprendeu a bater asa, tem que voar, né? Esse gordinho gosta. Esse gordinho gosta. Forte abraço pro meu amigo Jânio, aquele abraço, Jânio lá da 112, né? Super bom dia pra você, meu queridão, que Deus te abençoe, né? Vou falar em sair da casa dos pais, um forte abraço pro Patrick também. Forte abraço pro Arthurzinho e pra Vânia, né? Sobrinhos queridos do Titio Chicão, Arthur e Vânia. Arthur e Vânia. Forte abraço pra vocês, meninos. Né? O colega nosso, o Carlos Luiz, né? O Éder Parente que fala, tem as aventuras de Carlos Luiz. Carlos Luiz também é de Turvânia, né? Eu não posso falar.
5: O quê? Não acredito.
8: É verdade.
13: Ele que pegou, o Carlos Luiz pegou o Uber, né? Não era acostumado a andar com Uber lá em Turvânia. Fez uma corrida e no final agradeceu o motorista. Falou, muitíssimo obrigado, senhor Tucson. Gostei demais da viagem. Outro ele falou, Tux é o carro, meu nome é Luiz. Ah, que eu olhei aqui, vi só o Tux. Aí o menino era acostumado.
5: O quê? Não acredito.
13: Ai, ai. Forte abraço pra essa galera linda de Turvânia que sempre se liga por aqui, né?
5: Ai, coitado.
8: É verdade.
13: Vi um anúncio ali, rapaz, como é que a pessoa tem coragem de colocar um anúncio desse, Wilton? Eu vi um anúncio ali, olha, vendo caixão novo, nunca usado, comprei achando que ia morrer de amor.
5: O quê? Não acredito.
13: Comprei achando que ia morrer de amor, mas acabou a palhaçada, agora eu vou vender. Ninguém morre de amor não, gente. Ah, Jesus. Eu nunca vi ninguém morrer de amor, não. Morre de acidente, essas coisas aí, mas de amor.
8: É verdade.
13: Ah, Jesus. Ontem à noite eu tava pensando, Wilton, pensando nos meus problemas, nas coisas que eu tenho que organizar. São tanta correria, né? E resolvi tomar uma atitude ontem mesmo, né? Eu fui dormir.
5: O quê? Não acredito.
13: Ai, coitado. Eu não sei se eu tô velho, Wilton, mas assim, eu lembro de umas coisas que eu acho que o pessoal de hoje em dia não vai lembrar, não. Eu sou da época que a TV, né, saía do ar 2 horas da manhã. Você também lembra disso?
8: É verdade.
13: A TV saía do ar às 2 da manhã, gente. Aí sim, viu, gente? Na nossa época era diferenciado, né? Os meninos de hoje em dia não sabem o que é isso, não. Os meninos de hoje em dia, né? O Enzo e o Lorenzo, na Valentina, eles nunca foram locar uma fita, né? Um DVD. Na nossa época era a fita mesmo, né? A fita cassete, aí tinha o vídeo cassete, e depois passou pro DVD, né? E quem tinha o Discman era rico, né? Discman, aquele negocinho que pegava o CDzinho, ele parecia uma bolinha, era redondinho, tinha vários modelos, né?
14: É bom demais, Júnior.
13: A moçada de hoje em dia não vai saber o que é isso, não, né? Nós que somos mais, né? Nós que tínhamos medo de comer manga com leite e morrer. Morri com medo de arrancar. O Wilton é da época que tirava o dentinho e jogava em cima da casa, né? Pra fada do dente. Ele acreditava na fada do dente. O que é isso, né? As crianças de antigamente eram assim, né, gente? As de hoje não, de hoje. Né? O Enzo e o Lorenzo nasceu numa fase boa, né? Na época digital. Nossa, na época não tinha isso, não. Isso era no facão mesmo, hein? Eu lembro de um tênis que eu tinha, que eu ia pra escola, ia jogar bola e ia pra igreja com ele. Chamava Quixute. A bamba era coisa de rico, né? Quixute era. Nós era no Quixute mesmo. Olha só, o Lucas Holanda já chegou por aqui, né, Luquinhas? Super bom dia pra você, meu queridão. Bom dia, na paz do Senhor, irmão Chicão. Uma semana abençoada, uma ótima segunda-feira. Toca no momento da criança, né? Aí pra gente, deixa eu ver aqui, com três palavrinhas, né? Forte abraço pro Luquinhas, mandando aí, desejando pra todos os amigos de trabalho, pra toda a sua família. Forte abraço, Lucas, que Deus te abençoe, tá, querido? Pastora Sandra tá me ouvindo lá no Lago Norte, né? Aquele abraço, pastora Sandra, que Deus abençoe seu dia, minha querida. Super bom dia pra senhora. Ótima segunda-feira. Um abraço para toda essa galera do Lago Norte que estão aí na sintonia. Vamos de louvores, então. Tem mais canções lindas chegando no seu rádio e daqui a pouquinho eu volto. Pastor Lucas, Marcas da Vida, essa é linda demais. Na sequência, tem muito mais para você aqui na Paz. Tá na Paz, tá bom?

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0: Muito bem, de volta por aqui, seu irmão Chicão, na área com você, nesta linda manhã de segunda-feira. Segundou, né, gente? Olha só. Já são 11 de maio, o mês de maio está passando acelerado. O mês de maio está passando rápido demais. Então, seu e você, presenteou a mamãe? Deu aquele presentaço pra mamãe, ligou pra mamãe. Tem muita gente que está aqui, as mamães estão fora, em outros estados, em outras cidades. Ontem foi o dia das mães, parabéns, né, a todas as mamães. Que Deus abençoe cada uma de vocês, que vocês continuem sendo essas mães maravilhosas, dedicadas, né, companheiras, cuidando bem da sua família, dos seus filhos. Vocês são fundamentais para uma sociedade melhor, né, mamães? Parabéns e Deus abençoe vocês, tá? 9:15, vamos falar com o Leonel. Leonel Dias está com a gente direto do Hospital de Amor. Vamos falar com o homem que ele tem novidade pra gente, pros nossos ouvintes aqui da Paz FM. Alô, bom dia, Leonel.
1: Bom dia, Chicão. Você tá bom?
0: Bom demais da conta. Prazerzaço estar falando com você aqui, tá?
1: É um prazer sempre, sempre nosso, e quero mais uma vez agradecer essa oportunidade de poder trazer o recado aí do Hospital de Amor.
0: Ah, que legal. Aos meus queridos ouvintes, vocês que estão ligados em casa, no trabalho, no trânsito, muita gente nos acompanhando no som do veículo aí no trânsito, a moçada da Zona Rural, gente, essa informação é super mega importante pra nós, né? Pra vocês. Leonel, deixa o seu recado aí que a galera está aí te ouvindo, quer saber dessas novidades aí.
1: Vamos lá, Chicão, e eu peço para todos os ouvintes puderem com muita atenção, é um recado bem importante. E não mude de estação, hora nenhuma, e nem desligue seu rádio. Ouça até o final, que é bem, é uma informação importante para os tocantinenses. Todos os tocantinenses que conhecem o Hospital de Amor, que sabem da história do Hospital de Amor, conhecem os pacientes que vão tratar em Barretos, né, que tem essa, eu falo que é quando a pessoa começa um tratamento oncológico, ele começa uma saga em busca da vida contra essa doença maligna que é o câncer. E graças a Deus nós temos o Hospital de Amor. Por mais que seja em Barreto, já é uma bênção, mas nós temos hoje uma bênção que vai começar a funcionar. Demorou, mas é uma realidade. O Hospital de Amor, daqui pro mês de julho, já vai começar a atender todos os pacientes iniciais aqui do estado, ou seja, as pessoas não vão precisar ir em Barretos para começar o seu tratamento oncológico, viu, Chicão?
0: Isso é muito bom, né? A pessoa vai poder desfrutar do Hospital de Amor aqui na nossa cidade, no nosso estado. Isso é excelente.
1: Então, justamente, o hospital já tem feito um trabalho há 4 anos, que é de prevenção, que já faz um trabalho incrível, né? Dando oportunidade para aquelas mulheres que não conseguem ou não têm oportunidade de fazer sua prevenção de mamografia e Papa Nicolau. Então, tem as carretas que rodam todos os estados. E o hospital, aqui em Araguaína, com 2 centros de prevenção fixo, né? E tem feito bastante bem de dar oportunidade para aquelas mulheres poderem descobrirem um câncer em estado inicial, né? Então esse é o trabalho de prevenção. E o Hospital de Amor agora passa a partir de junho, de final de junho, começo de julho, a funcionar integralmente, atender os pacientes e transferir gradativamente em até 6 meses todos os pacientes que estão tratando no HGP.
0: Muito bem, olha que iniciativa legal, gente. Olha, o Hospital de Amor chegou e logo vai estar em funcionamento, né? Atendendo as nossas demandas aqui, aos nossos pacientes, né? As pessoas que de fato vão precisar. E aí o Leonel tem tanta informação pra gente. Léo, fique à vontade, a pessoa tá ouvindo a gente.
1: Para as pessoas que não conhecem ou que sabem, que conhecem o Hospital de Amor, de ouvir falar ou de tratar, o Hospital de Amor é o maior polo oncológico da América Latina, um dos melhores hospitais do mundo em tratamento de câncer, com tratamento com dignidade, com humanidade. Não tem ninguém, nenhum hospital hoje no mundo que faça o que o hospital faz, de tanto carinho, tanto amor e tanta dedicação ao paciente. E nós estamos falando isso de forma totalmente gratuita, Chicão. Ou seja, não existe caixa de recebimento no Hospital de Amor. Você nunca vai ver alguém falando você tem que pagar alguma coisa. Se alguém estiver falando que tem que pagar alguma coisa, desconfie. O Hospital de Amor não cobra nada de ninguém e faz o que faz tão bem feito, um bem à sociedade. Porém, o Hospital de Amor tem um custo muito grande, né? Porque o repasse do SUS, que é o que é o único garantido que o hospital tem, é o repasse do SUS, e o repasse do SUS não cobre 30% do que o hospital custa. Então, é onde entra a sociedade civil, onde entra as pessoas de bem que colaboram com o Hospital de Amor, e o Hospital de Amor faz o que faz porque a sociedade ajuda nessa parte financeira. Tem um custo de mais de 3 milhões por dia, existe um déficit de mais de 3 milhões por dia, e graças a Deus esse déficit é coberto, há trancos e barrancos ali, um dia tem mais, um dia tem menos, mas o hospital funciona e trata o paciente não importa o quanto custe. Esse é um dos princípios do Hospital de Amor. E eu quero chamar a atenção da sociedade do Tocantins e, claro, de outros lugares no Brasil, então, tem uma forma muito legal de estar ajudando o Hospital de Amor sem precisar colocar a mão no bolso, tá? Você não vai ter nenhum custo para você, pelo contrário, você vai poder ajudar e tirar esse dinheiro do governo e passar para o Hospital de Amor. É através do imposto de renda, através do incentivo fiscal que a pessoa física tem na hora de fazer a declaração, tá? No Brasil são 18 milhões de pessoas e podem destinar 15 bilhões de reais para instituições através do Fundo do Idoso e Fundo da Criança dentro no ato da declaração de imposto de renda, certo?
0: E Léo, isso não vai ter nenhum custo para a pessoa que vai incluir na sua declaração de imposto de renda essa ajuda para o Hospital de Amor, correto?
1: Nenhum custo. Aquela pessoa que tem imposto a pagar, ela vai gerar dois DARFs separados do DARF principal que vai para a Receita Federal, vai ser descontado ali 6%, tá? Ela vai pagar os dois DARFs para o Fundo do Idoso e Fundo da Criança lá de Barretos, certo? Todo um processo, eu vou deixar o meu telefone no final, meu Instagram, para as pessoas que interessarem em saber como fazer, me chamarem, eu dou o passo a passo, como tem que fazer para esse recurso chegar no Hospital de Amor. Porém, se tiver imposto a pagar, já desconta. Se não tiver imposto a pagar e tiver a restituir, ela pode também doar. Porém, como ela já pagou para o governo no ano anterior, ele pode resgatar esse valor, pagar aquele DARF ali e receber de volta na restituição. Ou seja, ele empresta para o Hospital de Amor e o governo devolve para ele na restituição. É outra forma de doar. Então, todos que fazem a declaração na forma completa, 18 milhões de pessoas no Brasil e 106 mil pessoas no Tocantins, 106 mil pessoas podem fazer isso. Então, o Tocantins, ele tem um potencial de 82 milhões, Chitão, do imposto de renda, não sai do bolso. A pessoa vai poder tirar do governo e destinar para uma instituição como o Hospital de Amor. Certo? Então, 106 mil pessoas, 82 milhões de reais, porém, somente 2,2 milhões foram destinados com 1.184 pessoas. Ou seja, um número muito aquém do que pode ser. Certo? Isso no Tocantins. E eu quero dar uns números de Palmas e Araguaína, que são as maiores cidades. Palmas hoje, quem estiver ouvindo e tem imposto a pagar ainda, tem 50% de pessoas que ainda não fizeram suas declarações. Preste atenção, se você fizer na forma completa, existe 41 mil pessoas em Palmas que podem destinar 44 milhões de reais. E o ano passado, somente 866 pessoas destinaram 1.672 mil reais. Entendeu?
0: Ah, legal.
1: Então, é muito pouco que ainda tem. É uma questão de consciência, é uma questão de informação. Certo? Araguaína tem 11 milhões de reais, 15 mil pessoas podem destinar 11 milhões de reais. Somente 272 pessoas destinaram 375 mil. Então é muito pouco. se as pessoas hoje pagam imposto de renda, não vai sair do bolso, tem ali a sua consciência solidária, a sua consciência de responsabilidade social, e vocês podem ajudar hoje o maior polo oncológico da América Latina, ou seja, vocês vão estar literalmente salvando vidas através do Hospital de Amor.
0: Muito bem, o Léo, deixa os seus contatos aí, o contato WhatsApp, também o Instagram, para os nossos ouvintes. A gente tem uma audiência muito legal, esmagadora, extraordinária. Sim, sim. Muita gente curtindo as programações da Paz. Eu oriento vocês, olha, querem saber mais, querem saber como ajudar. E olha, o melhor, você não vai comprometer a sua renda, você não vai ter custo nenhum. O Léo vai trazer todas as orientações para você. Ele vai deixar o WhatsApp dele aqui, você entra em contato, vai deixar com a gente aqui também. Se precisar, nós temos o contato dele. Fale com a Rádio Paz FM, se mobilize. Vamos ajudar o Hospital de Amor a ajudar esse tantão de gente que precisa ser ajudado. É uma forma de você contribuir, de você ser bênção, né? Na vida do seu próximo aí, de uma forma que não te comprometa. Léo, fique à vontade para deixar os seus contatos aqui, que eu tenho certeza que a moçada, os ouvintes da Paz FM já vão a partir de agora entrar em contato com você.
1: Por favor, anotem aí, 63 98481 4107. Repetindo, 98481 4107. E meu Instagram é souleonel.dias. Eu tenho falado muito sobre isso, lá tem o passo a passo, lá tem como fazer. Se vocês puderem me seguir para que as informações possam chegar ao Brasil, a entre 18 milhões de pessoas que podem destinar e ajudar não só o Hospital de Amor, mas vários outros projetos bons que existem pelo Brasil. É questão de consciência. Se você puder me ajudar, me chama pelo WhatsApp. Existe não é só doar durante a declaração, você tem que enviar para mim o DARF e o comprovante de pagamento, porque senão o hospital não consegue resgatar, porque esses valores caem nos fundos municipais e não identifica que é para o Hospital de Amor. E o Hospital de Amor consegue resgatar somente com as cópias do DARF e do comprovante de pagamento. Entendeu, Chicão?
0: Compreendi. Compreendi perfeitamente. Então, olha, então é isso. Nós estamos ao vivo aqui com o Léo Dias, Leonel Dias, na verdade, Leonel Dias, que está falando em nome do Hospital de Amor. E aí, se você não conseguiu anote o telefone, entre em contato com ele, o WhatsApp é o 639-8481-4107, 8481-4107. Fale com ele que ele vai trazer as instruções para você. Léo, muitíssimo obrigado pelo carinho da sua participação. A Rádio Paz FM está à sua inteira disposição por aqui para te auxiliar nessa demanda.
1: Obrigado, João. Eu que agradeço demais, João, pela oportunidade. Sempre eu sei que ele tem as portas abertas. 89,9 Paz FM é fantástico, é um parceiro gigante. Eu quero só dar mais um recado. Dia 30 de maio vai ter o nosso leilão em prol do Hospital de Amor, leilão direito, é o sexto leilão direito de viver. Quem quiser ir lá no Sindicato Rural, no Tate Sal Terra Próspera, vai ter o nosso leilão, vai ter um almoço muito bacana com o Mr. Bull. Então, se vocês puderem ir a partir das 10 horas, vai lá ver uma festa muito bacana e vocês vão poder também ajudar o Hospital de Amor.
0: Maravilha, 9:27. Muitíssimo obrigado, que Deus abençoe e vai dar certo aí. Vamos incentivando
1: de cá. Um abraço.
0: Valeu, meu amigo Léo, que Deus abençoe você, ótimo dia. Falamos aí com o direto do Hospital de Amor, nosso querido Leonel Dias, interagindo com a gente, olha, trazendo essa consciência, né, para os nossos ouvintes, para nossos queridos ouvintes, que você pode ajudar o Hospital de Amor através da sua declaração de imposto de renda. Se você ainda não fez, entre em contato com o Leonel, ele vai te explicar de que forma, vai te orientar de que forma você pode ajudar. E olha, não vai sair nada do seu bolso, é 0800. E você vai ajudar muita gente, ajudar quem mais precisa. Vamos então para o intervalo comercial e eu já volto aí para trazer a sequência de moda boa aqui na 89,9 Paz FM, a rádio da família.
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Só o meu criador, Marcos e Matheus, Jonas Vilar, abrindo a sequência de moda sertaneja. Essa é boa demais, tá na paz, tá bom demais. Canta, moçada, aqui no Paz e Amor. Na sequência, mais canções pra vocês aí.

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agora é hora da criançada linda fazer a festa por aqui. Os príncipes e as princesas do Titio Chicão. Criançada linda e abençoada, a partir de agora, Momento Kids está no ar.

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1: Muito bem, de volta por aqui, irmão Chicão na área com você. Minha amiga Elisete, lá de Brejinho de Nazaré, já chegou por aqui, já terminou o ciclo de oração, né? E vou falar em ciclo de oração, nós estamos em campanha de Val de Jaboque, ali na D12, né? Lá na 106 Sul, do lado da Renda Portuguesa, de 5 a 7 da manhã, Deus tem operado milagres extraordinários, começou hoje, amanhã, vou estar comandando louvor lá, Chicão vai estar ministrando louvor, vai ser uma bênção, pregadores assim, cheios da unção e da graça de Deus, ministrando palavras de avivamento, palavras, né? Que falam muito aí sobre Pentecostes, que é o nosso tema, e você é o nosso convidado especial para participar com a gente do Val de Jaboque. Campanha Val de Jaboque, Assembleia de Deus Nação Madureira, AD Arce 12, Centrão da Capital, na 106 Sul, do lado da Renda Portuguesa. Amanhã continua, vai até domingão, né? De 5 a 7 da manhã, turma. Você é o nosso convidado, vai pra estar com a gente. Eu vou embora. Nosso programa chegou ao final de mais uma edição. Pastor Paulo Rodrigo já está ali aquecendo a voz para comandar o Manhã na Paz, programa Aço, com comunicação boa de ouvido, pastor Paulo Rodrigo. Tem oração do meio-dia, reflexão, louvores, palavra. A programação é completa. Sai daí não, tá? Amanhã eu volto depois do jornal, após o jornal da manhã. Estarei de volta aqui, Papai do Céu nos permitindo, para alegrar a sua manhã aqui no Paz e Amor. Um beijo no coração, uma excelente segunda-feira, uma semana abençoada. Que Deus abençoe a sua vida, a sua família e seus negócios. Até amanhã, Brasil!
2: Brasil!

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2: Opa, muito bom dia para você que tá aí ligado aqui na Melhor na Paz FM, a Rádio da Família. Meu bom dia, uma ótima manhã. Hoje é segunda-feira, começa mais um programão por aqui, mais um Manhã na Paz, mais um campeão de audiência aqui na sua, na nossa rádio preferida. Ótimo dia para você, meu amigo, minha amiga. Ótima manhã para você que tá em casa, tá sintonizada, tá sintonizado. Para você, minha amiga, dona de casa. Bom dia, uma ótima manhã. Ótima segunda-feira. Hoje dia 11 de maio. Ontem dia da mamãe, né? Ontem dia das mães. Dia 10 de maio, domingão festivo. Então, um abraço pra você que tá aí, abraço pra todas as mamães. Feliz aí, né? Um feliz dia das mães pra todas as mamães que ontem, grande parte delas, né, estiveram aí comemorando com os filhos, né? Filhos com mães, mães com filhos. Ontem, domingão abençoado. Então, um abraço pra todo mundo, pra você que tá ligado aqui na Melhor na Paz FM, a Rádio da Família. Começa agora a partir desse momento mais um.
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2: Mais um programão por aqui na Melhor na Paz FM, a Rádio da Família. Essa rádio que você já conhece, tudo de bom, a Rádio Paz FM, uma programação incrível, abençoadora, uma programação curadora. Hoje é segunda-feira, começa mais uma semana aqui de Manhã na Paz, programão que vai lá de segunda a sexta-feira, sempre a partir das 10 da manhã, comigo, pastor Paulo, sempre aqui conduzindo o programa, levando essa programação incrível e abençoadora para tua casa, para tua vida. Chega para cá, pode entrar, a casa é sua. O nosso WhatsApp tá liberado para você mandar sua mensagem. Eu quero receber a sua mensagem aqui, manda alô, eu quero ver você mandar alô aqui, tá? Daqui a pouco eu vou abrir o mural de recados, já vou abrir, pra gente conversar um pouquinho, pra mim trocar uma ideia com você, pra mim te mandar um alô, eu quero te mandar um abraço. Então vai lá no nosso WhatsApp, no 639-8420-6868, é simples, é fácil, manda lá um zap, manda lá uma mensagem e daqui a pouco eu vou interagir com você já aqui no programa Manhã na Paz. Lembrando que o nosso programa vai ao ar até as 12 horas, né? Até o horário do almoço, às 12 horas nós finalizamos com aquele momento profético, momento de reflexão, a oração das 12 horas, que você já conhece muito bem. Se você não conhece, fica ligadinho aí, ligada, e daqui a pouco, às 12 horas, a oração do meio-dia, você não pode perder aqui na Melhor, tá? 10:09, bora começar o programa, tá chegando pra cantar pra gente, Midian Lima, com esse medley, Corinhos de Fogo, pra gente começar o programa essa segunda-feira. Ótimo dia pra você, uma ótima manhã. Não desliga o rádio, não mude de estação, continue comigo, me dê uma moral aí, bora juntos. Prometo que essa manhã vai ser incrível. Daqui a pouco eu volto, até já.

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0: Muito bem, está aí o Valesca Maíssa, eis-me aqui, agora é 10h39 aqui na Melhor, na Paz FM, a Rádio da Família. Obrigado pelo carinho, obrigado pela tua audiência, você que tá ligado, para você que tá ligada, para você que tá chegando agora, obrigado, sejam todos muito bem-vindos a esse programa. Você tá aí curtindo o programa Manhã na Paz, eu estou aqui, o pastor Paulo Rodrigo, te fazendo companhia nessa linda e agradável manhã de segunda-feira. Muito bem, bora lá, 10h40 aqui na Melhor, na Paz FM. Eu quero mandar abraço, quero mandar alô pra você que tá ligado, pra você que tá sintonizado por aqui, sintonizada na Melhor. Alô, você que tá em casa aí, ó, minha amiga dona de casa, sintonizada aqui na Melhor, na Paz FM. Meu bom dia, meu alô, uma ótima segunda-feira. Você que tá arrumando a casa aí, né? A mamãe tá arrumando a casa da bagunça de ontem, né? Do churrascão de ontem, tá aí organizando tudo, fazendo aquela faxina. Uma ótima manhã, fazendo já o almoço de segunda-feira. Um ótimo dia. Quero mandar abraço, quero mandar alô pra... Ah, deixa eu ver quem passou aqui, ó, Sandra, Lago Norte, mande um alô, por favor, pra elas. Quem é? Deixa eu dar uma olhadinha aqui. Peraí, cadê? Elas quem? Mandou 10 horas aqui, mande um alô, por favor, pra elas. Ah, é a Milena e a Vitória lá de Brejinho. Pastor Paulo, mais um ouvinte fiel agora. É a Milena e a Vitória lá de Brejinho. Ô Milena, oi Vitória. Bom dia, tá? Um abraço. Audiência boa em Brejinho, né? Um alô especial pra Milena, pra Vitória, lá em Brejinho. Obrigado, pastora Sandra, lá do Lago Norte, mandando esse alô especial pra Brejinho. Quero mandar abraço pro irmão, cadê aqui, ó, Virlane. Estamos na paz, rumo a Palmas. Ei, coisa boa, obrigado, tá? Obrigado pela sintonia, valeu pelo carinho da sua audiência, dando carona pra gente aí. Bora lá, quero mandar abraço pra Maria Amélia que tá ouvindo, lá e, obrigado Maria Amélia, irmão, deixa eu ver aqui, quem tá? Bom dia, meu querido, como é? Deixa eu ver aqui, bom dia, meu querido, como é que você tá? Eu tô ótimo, tô tranquilo, maravilha pura. Manda um abraço aí pro meu pastor Leonardo, lá na Aurini 3. É o irmão Pinguim, é isso? Tá passando aqui? Dá um alô pro pastor Leonardo, nosso amigo, lá no Aurini. Lá no Aurini. Valeu, querido. Evandro também passou aqui. Oi, Evandro. Obrigado, querido Evandro. Ótimo dia pra você. Obrigado pelo carinho da sua audiência. Uma ótima manhã, tá? Vou ouvir aqui depois o áudio. Uma ótima manhã pra você que tá ligado aqui na Mais Ouvida. Na Paz FM, essa rádio que é tudo de bom. Uma programação inteira voltada para abençoar a tua vida. Você já sabe, estamos sempre por aqui, né, fazendo esse programa e esse projeto maravilhoso que é de levar a palavra de Deus para tua casa, para tua vida. 10h42. Tem intervalo agora? Intervalo e eu volto já, não sai daí. Até já.
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volta aí, ó. Luana e Francisco, Deus cuida. Canção linda, hein? Ótimo dia pra você que tá ligado aqui na Melhor, na Paz FM, a Rádio da Família. Bom dia, bom dia, bom dia, bom dia. Uma ótima segunda-feira pra você, tá? Ótima segunda-feira. Bora lá, quero falar pra você. 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Você é o nosso convidado todo especial. Muito bem, 10 horas mais 52 aqui na Melhor, na Paz FM. Tem mais canção, porque aqui não para. Chega pra cantar pra gente Fabiano Barcelos, Lodebar Nunca Mais. Daqui a pouco eu volto, até já.

0: Opa, tá aí, ó. Fabiano Barcelos, Lodebar Nunca Mais. Bom dia pra você que tá ligado aqui na Melhor na Paz FM, a Rádio da Família. Meu alô, meu bom dia. Obrigado pelo carinho da sua audiência. Ótimo dia pra você que tá ligadão, ótimo dia pra você que tá ligado aqui na Melhor na Paz FM, manhã linda, manhã abençoada pra tua vida. Ótimo dia pra você, uma ótima segunda-feira. Pra você que tá ligado aqui na Paz FM, aí na sua casa, tá no trabalho, tá na rua, tá me ouvindo pelo rádio, tá me ouvindo pela internet, tem muita gente ligadão no, através do app da Rádio Paz FM. Obrigado pelo carinho da sua audiência, que bom saber que você tá por aí, tá? Gente, bora lá, o programa tá aqui no alto por aqui, ó, conduzindo esse programa maravilhoso nessa segunda-feira, dia 11 de maio, e agora eu vou falar com o nosso queridão amigo, tá lá na Agrotins, amanhã já começa, né? Amanhã começa a maior feira aí, né? Feira de negócios amanhã, terça-feira já começa e já tem novidade, pastor Gabriel já tá na Agrotins, já tá organizando lá, já tem novidades pra falar pra gente, vamos aqui de Promo Shop da Paz, bora!
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0: Muito bem, pastor Gabriel tá na Agrotins, meu amigo, bom dia, conta pra gente tudo, fala novidade, conta tudo pra gente, microfone tá aberto, é todo seu, fica à vontade, pastor Gabriel, muito bom dia.
2: Bom dia, pra você, ouvinte da paz. Fala, chefe! Tem que ser assim, se não for assim, não é o pastor Gabriel, minha gente. É alegria, muita alegria, estamos aqui neste momento, estamos preparando, porque a Rádio Paz está presente na maior festa Agrotins, a maior do norte do Brasil, em Palmas, na beira do lago. Pensa no clima que tá gostoso, aquela brisa aqui do lago, olha que coisa maravilhosa, o nosso estande da Rádio Paz, já estamos aqui, nosso amigo Lucas, nosso companheiro, está aqui junto comigo, preparando para receber você, ouvinte da Rádio Paz. Você que vem, sem dúvida, nessa feira que é linda, maravilhosa, a maior, com certeza, estamos aqui, ó, realmente para fazer a diferença nessa cobertura completa da Agrotins. E do meu lado é ele, nosso companheiro, nosso parceiro, é amigo e, sem dúvida, homem forte, esse é prego batido e ponta virada, é o presidente da Ameto, Eduardo Moraes. Bom dia, fala, chefe.
3: Bom dia a todos, ouvintes da Rádio Paz. Queremos agradecer aqui a presença da Rádio Paz na Agrotins pela primeira vez, está fazendo essa cobertura especial, essa divulgação aqui da Agrotins. Nós estamos aqui com o pavilhão da mineração, é um pavilhão aqui que tem vários estandes para o pessoal visitar, vai ter palestras no nosso auditório sobre mineração. Vai ser assim um amanhã de trabalho, uma tarde de trabalho. E quero convidar todos os ouvintes da Rádio Paz, nossos irmãos os evangélicos, nossos irmãos os espíritas, todos os ouvintes dessa Rádio Paz, o povo de Palmas, o povo do nosso estado, a participar da Agrotins, onde o nosso pavilhão está presente, aqui a Rádio Paz também fazendo essa cobertura especial. Que Deus possa abençoar todos vocês, amanhã começa e vai até sábado. E você, nosso convidado especial, participar da Agrotins e do nosso pavilhão da mineração, que é um pavilhão que está aqui à disposição de todos vocês.
2: Olha que coisa bacana, maravilha, gente. O pavilhão da Ameto está aqui, vamos dizer assim, na beira do lago, bem próximo do lago aqui. Você vai ver uma mega estrutura, realmente, realmente esperando por você. Sem dúvida, ter palestras, né? Todo o material para falar da importância da paz da Ameto.
3: Sim, nós vamos ter vários palestrantes do Brasil todo, pessoas renomadas, doutorado, mestrado na parte de mineração, de geologia. Vai ser, assim, um grande aprendizado para muitas pessoas que vão estar aqui dentro do nosso pavilhão aqui e participando disso. Nosso pavilhão está aqui do lado da Agronóstico, que é o último pavilhão aqui na beira do lago aqui. É um pavilhão que vai estar bem representado, bem assim, com marketing bem feito, não tem erro. Eu quero convidar vocês de novo, venham participar da Agrotins e participe do pavilhão da mineração, que vai ser uma benção, já está sendo uma benção, a partir de amanhã já está todo vapor.
2: É isso aí, minha gente, você é o nosso convidado mais que especial, amanhã, sem dúvida, a partir das 9 da manhã, começa a maior feira do Brasil aqui em Palmas. E você é o nosso companheiro, você é ouvinte da Rádio Paz, é o nosso convidado mais que especial. Hoje entramos aqui para fazer aquela degustação, viu, presidente? Para fazer aquela degustação e com certeza amanhã e até sabadão, aquela cobertura completa da Rádio Paz. Hoje nós estamos em Palmas, breve já estamos aí em carga experimental para Araguaína, Tocantins e logo logo chegando em Gurupi. É uma rede que está crescendo e marcando presença aqui na Agrotins.
3: Olha só, eu quero já aqui de mão que eu vou deixar aqui uns kits aqui para Rádio Paz aqui. Os primeiros a passar aqui, visitar aqui o stand da Rádio Paz, vai ganhar um kit.

0: Pastor Gabriel tá ao vivo lá na Grotins.
1: Tô na escuta.
0: Ok, pastor Gabriel tá ao vivo lá na Grotins. A Grotins que começa amanhã, dia 12, e vai até o dia 16. Então, atenção, Palmas, a maior feira da região norte, feira de negócios, amanhã, dia 12, abertura da Grotins, vai até o dia 16. A Rádio Paz fazendo cobertura desse grande evento, dessa grande feira que acontece aqui todos os anos. É uma feira gigante, né? Muita gente. Então, você que for na Grotins, você vai ver a marca Paz FM lá. Passou o pastor Gabriel, a Nação Madureira também vai ter, Nação Madureira também vai ter um espaço aí, nós estaremos aí fazendo um trabalho maravilhoso de evangelização, também estaremos fazendo parte desse momento aí, Nação Madureira, não é isso?
1: Isso mesmo, pastor Paulo, para você ouvinte da Rádio Paz, sem dúvida, nós aqui da Rádio Paz, né? Estamos aqui colado no estande também da Nação Madureira, justamente do lado aqui da Metro, realmente uma estrutura aqui que esperando você e sua família. E sem dúvida, me pergunta, gente, vocês estão aí na festa Agrotins? Sim, a Nação Madureira marcando presença. O nosso intuito é servir ao reino, evangelizando, sem dúvida, e isso ajuda está realmente ali, mas estamos aqui sem dúvida, acho que a internet está um pouquinho falhando, está cortando um pouco, mas vamos seguir.
0: Sem problema.
1: Isso é importância, Nação Madureira, marcando presença. Fala um pouquinho, presidente.
2: Vai estar aqui presente a Nação Madureira, vai estar vários pastores, vai estar evangelizando aqui, entregando o panfleto, algumas bíblias para as pessoas, orando pelas pessoas, porque hoje sem oração, a gente não vence. Temos que estar orando e temos que estar crendo em Deus. Deus tem que estar em primeiro lugar na nossa vida. Isso é um projeto espetacular. E foi bem criado, bem projetado. E vai ser um sucesso aqui, o evangelismo também aqui.
1: Olha aí. Olha que maravilha para você, meu ouvinte da Rádio Paz, pastor Paulo Rodrigo. Tá tudo junto aqui, a Nação Madureira, Rádio Paz e a Metro.
0: Muito
1: aqui
0: bem.
1: Na beira do lago, realmente vai ser um prazer receber você e a sua família, você que está realmente aí pensando na parcela aqui da Grotins, vem aqui no estande.
0: Maravilha, maravilha. Internet.
1: Vamos orar, vamos evangelizar da melhor forma possível para os ouvintes da Rádio Paz.
0: Muito bem, tá aí, ó. Falou, valeu, valeu, pastor Gabriel, tá direto da Grotins. Quero mandar um abraço lá pro presidente da Metro, Eduardo, nosso amigo. Obrigado, pastor Gabriel, obrigado pelo carinho. Tá lá já na Grotins, organizando tudo. A festa tá sendo organizada, os estandes já todos montados. Amanhã, terça-feira, dia 12, é a abertura da grande festa, grande feira, na verdade, a Grotins, que muita gente já conhece, inclusive. Então, dá uma passadinha na Grotins. Lembrando, lá na Grotins, chegando lá, procura lá o estande, né, o local da Nação Madureira, vai lá, vai tomar uma água, né? Uma aguinha gelada com a gente, dá uma passada lá, você que já conhece o trabalho da rádio, você que já conhece o trabalho dessa emissora, então dá uma passadinha lá, você dá uma passadinha lá no estande aonde a Nação Madureira vai estar, toma aguinha gelada, não deixe de dar uma passada lá, tá todos convidados. Abraço para todo mundo aí, abraço pastor Gabriel, abraço para todo mundo da Grotins, todo mundo que já tá aí organizando, trabalhando, a Meto, nosso amigo Eduardo, todos que estão organizando aí, amanhã começa a grande feira de negócios, a Grotins, começa amanhã dia 12 e vai até o dia 16. Gente, agora são 11:05 aqui na Melhor, na Paz FM, a Rádio da Família, um ótimo dia para você, uma ótima segunda-feira, aqui não para, você já sabe, a emissora mais querida, né? A emissora mais ouvida aqui na nossa capital, todo lugar que você vai tem Rádio Paz. Todo carro que você entra tem Rádio Paz. Chega em muitas casas aí, Rádio Paz. Então, um abraço pra você. Obrigado por essa audiência maravilhosa que nós temos aqui na nossa capital. Essa capital que, inclusive, esse mês de maio, dia 20 de maio, estará completando 37 anos. Bacana, né? Já daqui a pouco, né? Dia 20 de maio, feriadão municipal, aniversário de Palmas, que também vai acontecer a marcha para Jesus, né? Daqui a pouco a gente vai falar mais, né? Daqui para frente a gente fala mais. Dia 20 de maio é o aniversário de Palmas e também acontece a marcha para Jesus, que a Rádio Paz também vai estar lá, porque essa emissora agora tá em todo lugar, tá em todo lugar. Não para. E é no 12 o tempo inteiro, tá em todo lugar. Então, dia 20 de maio, grande marcha para Jesus. Depois nós vamos falar melhor. E a marca Paz FM, Rádio Paz também, emissora oficial, a rádio oficial da marcha para Jesus. 11:07, bora de canção. Daqui a pouco eu volto aqui na Melhor. Você não sai daí, tem muito mais. Bora ouvir Marcos Salles.

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2: Novas regras globais colocam a questão ambiental nos balancetes das empresas. Elas serão obrigadas a mostrar de forma clara como eventos climáticos, como secas, enchentes ou ondas de calor, podem afetar seus negócios. Isso inclui desde prejuízos na produção até mudanças no valor da empresa no mercado. As normas se enquadram em um padrão internacional que tem como objetivo padronizar as informações sobre sustentabilidade e clima nos balanços das empresas. Na prática, além de lucros e dívidas, o risco climático também deve constar nos números empresariais. Muitas empresas já fazem essa divulgação de forma voluntária, mas isso é insuficiente para fazer comparações e para que governos e consumidores entendam que está preocupado com o futuro do planeta. Para o consumidor, isso pode dar mais transparência. Empresas mais expostas a riscos climáticos podem ter produtos mais caros, cadeias de produção instáveis ou até dificuldade de operar no longo prazo. Por outro lado, quem se adapta tende a ser mais resiliente e isso pode resultar em preço e qualidade do que chega às nossas casas.

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5: Muito bem, de volta por aqui na melhor, na Paz FM. Bom dia, bom dia, bom dia, bom dia. Olhem de volta por aqui, ó. Na melhor. Ótima segunda-feira para você que tá ligado, para você que tá ligado aqui na Paz FM. Muito bem, bora lá, eu quero falar pra você aqui, atenção, recado especial, falar pra você do supermercado Minibox 31, meu amigo, minha amiga, principalmente você da região norte de Palmas, lá é o lugar de você comprar economizando. 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Muito bem, gente, quero aproveitar e trazer outro recado importante para você. 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Bora lá, 11:25, tem mais canção pra gente, Aline Barros, Ele é Exaltado. Daqui a pouquinho eu volto, não sai daí, até já.

0: Opa! Agora são 11h42 aqui na Melhor Maria Marçal, processo. A Saulina, né? Ótimo dia pra você que tá ligado aqui na Paz FM, pra você que tá sintonizado aqui na Paz. Obrigado pelo carinho da tua audiência. Obrigado você que tá na sua casa, tá em Palmas, na capital mais jovem do Brasil. Pra você que tá me ouvindo em outras cidades, um ótimo dia pra você, uma ótima segunda-feira. Bom início de semana pra você, tá? Quero aproveitar e mandar um abraço lá pro meu amigo José Wilton, tá sintonizado na Melhor, tá trabalhando, mas tá ouvindo a Paz FM. Obrigado, meu amigo querido José Wilton. Lorival Barbosa também tá sintonizado diretamente de Porto Nacional. Olha que bacana, né? Lá em Porto Nacional, ouvindo a Paz FM. Obrigado, Lorival Barbosa. Dairon, é o Dairon. É o Samuel de Fátima, na verdade. Ô Samuel, por que que esse nome no perfil aí, ô amigão? Será que ele tá usando o WhatsApp de outra pessoa? Deve ser, né? Deve ser. Samuel, lá de Fátima, obrigado, querido. Quero mandar abraço pro meu amigo Chicão. Chicão lá da Auto. Valeu, Chicão, Auto Center. Obrigado, querido. Muito bom dia pra você, tá bom? Quero mandar alô lá pra Jacirene, que tá ligada aqui na Melhor também. Tá ouvindo a paz do Senhor, pastor Paulo, passando pra dizer que estou ligada no programa Manhã na Paz, uma semana abençoada. Obrigado, querida. Muito bom dia. Ótima manhã, tá? Lucas Holanda também passou por aqui, falou que tá ligado. Ligado aí, ótima segunda-feira. Obrigado, valeu, Lucas Holanda. Muito bom dia, uma ótima manhã. 11h43, daqui a pouquinho, às 12 horas, a oração do meio-dia, você não pode perder aqui na Melhor, tá? Já, já, juntos. Ótimo dia pra você. Vamos de intervalo, daqui a pouco eu volto, até já.
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0: Opa! De volta por aqui na Melhor, na Paz FM, a Rádio da Família. Bom dia, bom dia, bom dia, bom dia. Agora na 11h46, agora pra você não perder a hora, Silvan Santos quer e mais eu vamos, né? Daqui a pouco eu volto, até já daqui a pouquinho, a oração do meu dia você não pode perder, até já.

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Opa, 12 horas aqui na Melhor, na Paz FM, a Rádio da Família. Obrigado pelo carinho da tua audiência. Você que tá ligado, você que tá ligado aqui na Melhor. Uma ótima segunda-feira. Hoje, dia 11, e eu quero convidar você nesse momento para você orar comigo. Momento maravilhoso aqui no rádio, que nós fazemos sempre. Momento da oração, momento do milagre. Para você que tá aí me ouvindo, para você que tá aí no pezinho do rádio, aguardando o momento da oração. Obrigado pelo carinho da sua audiência. Obrigado por estar sempre comigo, orando, participando dessa corrente maravilhosa de oração. Nós fazemos aqui de segunda a sexta-feira, sempre às 12 horas. Eu, claro, não sei o que você está vivendo hoje. Não dá para a gente saber exatamente o que você está vivendo, apesar de nós recebermos aqui alguns pedidos de oração, mas nós não sabemos, não tem como saber os detalhes. Agora, Deus sabe, Deus conhece, Deus examina tudo, nada passa desapercebido diante dos olhos do Senhor. Então, onde você estiver agora, saiba que Deus está vendo, Deus está observando tudo, tudo está sendo observado pelo céu. Então, nada que você está vivendo está escondido diante do Senhor. O homem pode até não saber. Você pode até estar em um cenário agora onde ninguém mais sabe o que você está vivendo, mas Deus sabe. Você pode até estar com sentimentos de solidão, se sentindo sozinha, sozinho, mas Deus está aí. Então a presença dele é constante, a presença dele é real, e ele é quem te ajuda, ele é quem te fortalece, é o Senhor quem faz isso. Quando nós chegamos a esse nível de conhecimento, de que apesar dos problemas da vida, mas Deus está comigo, quando eu alcanço esse nível de entendimento, e eu convido você para buscar esse nível, caso você ainda não alcançou, você que está aí hoje para baixo, desanimado, abatido, triste, preocupado, aflito, questionando tudo e todos, eu quero convidar você, vamos buscar

problemas da vida, das adversidades da vida, eu estou em Cristo. E se eu estou em Cristo, amigo, tá tudo bem, graças a Deus. Eu estou em Cristo, então eu tenho paz. Eu estou em Cristo, então eu tenho alegria. Eu estou em Cristo, então eu estou feliz. Nada e nem ninguém vai ser capaz de mudar o que eu estou vivendo no Senhor. Então, a minha alegria é no Senhor. Então, pronto, ninguém vai mudar isso. A minha felicidade está no Senhor. Pronto, ninguém vai mudar isso. E o problema? Não vai mudar. E a adversidade? Não vai mudar. E os vales? Não vão mudar, porque nenhuma circunstância terrena é capaz de mudar aquilo que Jesus já fez na minha vida, se é que eu entendi isso e se é que eu quero viver isso. Então eu quero convidar você para querer viver isso. Queira viver esse extraordinário. Coloque Deus no centro da tua vida, da tua jornada, da tua caminhada, dos planos e projetos. Pronto. E aí você vai entender que com Cristo no barco, na vida, na casa, no trabalho, se Cristo estiver com você, tudo vai bem. As tempestades não vão deixar de acontecer. Os problemas não vão deixar de chegar. O fato de estar com Cristo não é uma isenção de problema. O fato de viver com Jesus não significa que você não terá problema. Viver com Jesus não anula problema. Caminhar com Cristo não anula adversidades. Caminhar com Jesus não anula problemas. Mais uma vez, o próprio Cristo deixa muito bem claro para nós na sua palavra que nós teríamos aqui problemas, aflições. Isso está claro. A palavra do Senhor é muito clara e objetiva em dizer que nós iremos sim passar por problemas, pelo fogo, por adversidades. Isso é o normal daqui. Agora, nós não somos daqui. Eu não sou daqui. Eu escolhi servir a Jesus. A partir do momento que eu escolho servir a Cristo, eu agora começo a fazer parte das promessas que Jesus tem para a igreja. Olha que coisa linda e maravilhosa. A partir do momento que eu escolho servir a Jesus, automaticamente eu começo a fazer parte das promessas que Jesus tem para a igreja. E a promessa maior que ele tem é de vida eterna, é de salvar a minha alma da perdição. Então, eu não sou daqui. Então, o fato de eu não ser daqui, eu tenho um lugar preparado para mim na eternidade. Então, eu estou passando por aqui. Se eu estou passando por aqui, eu compreendo que os problemas não vão me parar, porque tem algo eterno me aguardando. Oh, glória! Tem algo eterno me esperando. Aleluia! Por isso que Paulo diz: olha, as coisas deste mundo não podem de maneira alguma serem comparadas com aquilo que há de ser revelado, com a glória de Deus que há de ser revelada, porque isso aqui é passageiro, é rápido, é momentâneo. Agora, aquilo que eu vou viver lá é extraordinário, aquilo que eu vou viver na glória é eterno. Então, nada daqui vai te parar, nada daqui vai te atrapalhar, nada daqui vai paralisar você. Nada, nada e nem ninguém aqui é capaz de parar você. Os planos que Deus tem para a tua vida já estão estabelecidos. Se você aceitar, se você quiser viver, se você se colocar na posição, se você entender o que Deus tem para a sua vida, vai acontecer independente de qualquer coisa. Ninguém vai parar. Tentaram parar José, não conseguiu. Tentaram parar Davi, também não conseguiram, né? Tentaram parar Ana, aquela mulher que era estéril, não conseguiu. Por quê? Porque eles não saíram do projeto, eles não saíram da posição, continuaram firmes, acreditando que Deus era na vida deles e era com eles. Então Deus estava no centro da vida. Quando Deus está no centro da vida, homem não para, nenhuma circunstância humana é capaz de parar. Se Deus já desenhou um projeto, se está estabelecido para a tua vida, só vai anular você. Só você quem pode anular. Se você não quiser, aí sim é anulado. Mas se você continuar firme, se você continuar no lugar, se você continuar no propósito, Deus vai fazer acontecer na sua vida, na tua casa e na tua família. Então receba essa palavra de ânimo, essa palavra de Deus para a tua vida nessa segunda-feira, nesse dia 11, e eu quero ministrar sobre a tua vida, nesse momento orar ministrando sobre a tua vida. Senhor Deus e Pai, mais uma vez nós estamos na presença do Senhor com alegria. Pai, eu sei que tem muitas pessoas que estão orando comigo agora, muitas pessoas que estão nesse momento clamando ao Senhor juntamente comigo. São pessoas que estão aguardando um milagre, pessoas que nesse momento dependem de uma provisão divina. Quantas pessoas, papai, nesse momento não estão aguardando um milagre? Oh, Senhor, quantas vidas nesse momento estão aguardando uma providência do céu? O dinheiro não resolve? Senhor, o dinheiro não resolve? Os recursos humanos não conseguem resolver? É só um milagre. É só um milagre para resolver.

E nós levantamos um clamor profético aqui no rádio agora. Eu levanto um clamor profético aqui da emissora. Eu estou aqui no estúdio, mas eu sei que há diversas pessoas que estão comigo agora, juntas comigo aqui, unidas pela fé, pelo mesmo espírito, o mesmo objetivo. O nosso sentimento é o mesmo. A fé, nós estamos, meu Pai, fazendo uso da fé, que nós aprendemos através da revelação da tua palavra. Pai, estamos unidos em fé, eu e essas pessoas que estão agora sintonizadas aqui na programação. E nós levantamos um clamor aos céus agora nessa segunda-feira. Nós levantamos um clamor por causas impossíveis. Aquela causa impossível que essa irmã está tendo que lidar. Aquela causa impossível que esse irmão está tendo que lidar. Deus, nós colocamos diante do Senhor essas causas impossíveis agora. E eu creio que o Senhor é poderoso para entrar com providência nessa causa agora, na vida, na família, na casa dessa pessoa. Aonde ela estiver agora, vai operando um milagre, Pai. Vai operando um milagre para que o nome do Senhor seja glorificado na vida, na casa, na família, no trabalho, na empresa, no ministério. Deus, vai operando um milagre agora no nome do Senhor Jesus, aleluia. Vai operando um milagre, papai, vai operando um milagre, vai curando essa pessoa que está cometida dessa doença, dessa enfermidade, essa pessoa que sofre com dor. Agora, enquanto eu estou orando, essa pessoa que está com dor, enfrentando essa enfermidade, Deus, essa crise, Senhor, de ansiedade, essa pessoa que está tratando, meu Pai, da depressão, essa pessoa que está angustiada, com medo, com traumas, eu estou orando por você agora, essa pessoa que enfrenta um problema no casamento, com os filhos, na sua empresa, nos negócios, na vida financeira, essa pessoa que a dispensa está vazia e ela não sabe mais o que fazer, que a provisão do Senhor alcance as vidas. Que a providência do Senhor possa alcançar. Deus, que essa oração hoje, meu Pai, que esse clamor que nós estamos fazendo hoje, por misericórdia, que ele tenha efeitos positivos. Pai, resultados positivos. Nós oramos para que o milagre, para que a cura, para que a libertação, para que a provisão do Senhor alcance todas essas pessoas que oram comigo agora. E eu faço isso, meu Pai, cheio de fé. E eu levanto o meu clamor cheio de fé, com o coração cheio de convicção, que a oração foi respondida e que o céu estará trabalhando em favor de pessoas que estão orando comigo agora. No nome do Senhor Jesus. Em nome do Senhor Jesus, receba a bênção da paz, da alegria, da prosperidade, da saúde sobre a tua vida nessa segunda-feira. Deus nunca perde o controle. Que Deus te abençoe, uma ótima tarde de segunda-feira e amanhã às 10 da manhã nós temos um encontro marcado aqui na Paz FM. Até lá. Tudo bem.

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4: Queridos irmãos, queridos amigos, nós estamos ainda falando a respeito do capítulo 8 de São Mateus. Nós estamos falando a respeito daquele leproso purificado. O primeiro milagre que Jesus fez quando desceu do monte. A Bíblia diz no versículos de 1 a 4: e descendo Jesus do monte, seguiu uma grande multidão, e eis que veio um leproso e o adorou, dizendo: Senhor, se quiseres, podes tornar-me limpo. E Jesus, estendendo a mão, tocou, dizendo: quero ser limpo. E logo ficou purificado da sua lepra. Disse-lhe então Jesus: olha, não digas a ninguém, mas vai, mostra-te ao sacerdote e apresenta a oferta que Moisés determinou para lhes servir de testemunho. Querido irmão, querido amigo, nós estamos falando a você a respeito desse milagre que o próprio Jesus fez ao descer do monte. É um negócio tão interessante esta palavra, que nós, quando começamos a imaginar, Jesus poderia ter começado aqueles milagres ali de várias outras formas. Mas ele resolveu curar esse leproso em primeiro lugar. Obviamente que Jesus estava dizendo aqui para nós que tanto o fato de curar a lepra, Jesus tinha também o desejo não de curar apenas o corpo, mas também de limpar a alma das pessoas. Curar não apenas aquela lepra exterior, mas curar a pior das lepras, que é a lepra do pecado. E nós falamos no programa anterior que aquele rapaz, ele caminhou em direção ao Senhor Jesus, ele o adorou, ficou de joelho, ele mostrou a grande humildade que ele tinha na sua vida, dizendo: se o Senhor quiser, o Senhor pode me tornar limpo, se o Senhor quiser. Ele disse: se o Senhor quiser, o Senhor pode me tornar limpo. Ou seja, não apenas curado daquela enfermidade, mas era para limpar ele, para dar a ele um novo acesso à sociedade, porque ele vivia fora da sociedade. E a Bíblia diz que Jesus estendeu a sua mão, tocou e disse: quero ser limpo. E logo ficou purificado daquela lepra. É interessante nós notarmos que no programa anterior nós falamos da vontade daquele rapaz, do leproso, que disse: se o Senhor quiser, o Senhor pode me tornar limpo. Ora, aquela pessoa, ele queria não apenas a cura do corpo, mas ele queria algo mais. Nós falamos no programa anterior que há muitas pessoas que eles procuram Jesus para resolver apenas o problema da sua doença física. Eles só procuram Jesus para resolver o problema da sua doença física. Outros procuram Jesus para resolver o problema da sua situação financeira. Mas aquele rapaz não, ele queria Jesus para tudo. E aí nós paramos nesse momento. Agora, no versículo 3, diz: e Jesus, estendendo a mão, tocou. Eu quero dizer para você que essa expressão aqui, ela é muito forte. Essa misericórdia que Jesus teve, Jesus estava movido de íntima compaixão por aquele rapaz, aquele leproso. Vivia fora da sociedade, vivia longe. Acontece, meu querido irmão, que na nossa vida, Eu diria assim, como na nossa, na vida daquele leproso, é também na nossa vida. Nós não temos nada em nós que mereça a bênção do Senhor Jesus. O que você fez por merecer a bênção do Senhor Jesus na sua vida? Faça um exame introspectivo. Faça um exame para ver como a sua vida, a minha, a nossa vida, era uma vida atrapalhada. Nós não merecíamos, de forma alguma, a bênção de Deus na nossa vida. Nós não merecíamos. Mas a Bíblia diz que Jesus aqui, no versículo 3, movido de íntima compaixão, o que faz Jesus resolver o meu e o seu problema, o nosso problema, não é porque nós merecemos, não é pelas obras que nós temos feito, porque as nossas obras são como trapo de imundícia. Por mais que eu queira fazer o bem, eu não consigo fazer. A Bíblia diz claramente, o que eu quero fazer, eu não faço, o que eu não quero, eu vivo fazendo. Miserável homem que sou, disse Paulo. E ele estava mostrando que ele era um dos apóstolos, um eminente apóstolo do Senhor. Ele vivia desta forma. Quantas vezes eu estou querendo fazer uma coisa e não consigo fazer? Quantas vezes você está querendo fazer uma coisa e não consegue fazer? Mas Jesus está aí te abençoando. Sabe por quê? É por misericórdia. É porque Ele tem uma profunda compaixão por você, por mim, por nós. Então não há nada em nós que mereça a bênção do Senhor Jesus. Nada. Mas é nada mesmo. Tudo o que eu faço não merece. Do mesmo modo, aquele leproso, nós recebemos bênção de Deus é porque Ele se compadece profundamente de nós. Ele se compadece da nossa fraqueza, da nossa miséria. Foi por isso que Deus mandou Jesus aqui na terra, para Jesus saber que o homem é pó e cinza, é muito fraco. Por isso que nós somos salvos pela graça, mediante a fé, não vem das obras. Porque se nós fôssemos salvos pelas obras, eu quero dizer para você que nenhum de nós estaríamos nessa condição de salvação hoje. Mas a misericórdia dele é muito grande. Ora, você pode caminhar diante dele pedindo por misericórdia, porque ele vai lhe atender, porque ele vai me atender, ele vai nos atender. Eu me lembro de uma história de uma mulher uma vez, que o seu filho havia cometido um delito, um pecado digno de morte, e ele estava no corredor da morte para morrer, mas o rei tinha condição de livrar uma pessoa. A última palavra era do rei. Aquela mulher foi ao rei e pediu a ele, clamou a ele, disse: olha, o senhor podia perdoar meu filho, perdoa ele e tal. E chorou muito. O rei acabou perdoando o seu filho e mandando ele de volta para casa, e ele foi livre da morte. Alguns anos se passaram, novamente aquele rapaz foi pego nos mesmos delitos, nos mesmos pecados, nos mesmos crimes, voltou novamente para o corredor da morte. Novamente o rei tinha a oportunidade de condená-lo ou tirá-lo de lá. Aquela mulher foi procurá-lo, e quando aquela mulher foi procurar o rei disse: olha, ele não merece, ele é reincidente. Ele já fez isso de novo, já fez outras vezes, ele não merece isto. Aquela mulher olhou para o rei e disse: eu sei que ele não merece, é por isso que eu estou pedindo misericórdia, compaixão. Eu quero dizer para você que, da mesma forma daquele rapaz, você não merece, mas da mesma forma como aquele rei livrou o rapaz a segunda vez, você também vai receber a misericórdia do Senhor Jesus, porque ele é compassivo, ele tem compaixão de mim e de você. Para aquele moço leproso, ele foi claro quando ele disse: se o senhor quiser, o senhor pode limpar. Jesus disse: quero, eu vim foi para isso, eu vim foi para desfazer as obras de Satanás, eu vim foi para dar vida e vida com abundância. Como é que eu não quero que você seja limpo, meu amigo? caminhe ao Senhor Jesus. Vá a Ele, converse claramente com Ele, diga a Ele o que você quer, fale a Ele. Você vai ouvir que Ele tem uma palavra para você profundamente maravilhosa. Ele nunca desapontou ninguém. Todo que o Pai me dá virá a mim e de maneira nenhuma lançarei fora. Jesus nunca desapontou sequer uma pessoa que tenha ido a Ele. Nunca, e nem vai desapontar. Eu quero dizer para você que Jesus não disse àquele leproso como Eliseu disse a Namã. Quando Namã tinha uma lepra, o profeta Eliseu disse: vai e se lave 7 vezes lá no Rio Jordão. Ele não disse isto. Jesus não precisava dizer isto para ele se lavar, para ele fazer isso ou para fazer aquilo, de forma alguma, porque o poder de Jesus é absoluto, é infinito, ele é poderoso para resolver tudo quanto você tiver de problema para levá-lo. Jesus disse apenas uma palavra para ele: quero ser limpo. Se o senhor quiser, o senhor pode limpar. Ele disse: eu quero, seja limpo. Que coisa maravilhosa! O poder para curar do Senhor Jesus foi transmitido ao leproso apenas pela sua palavra. E você vai ver aqui que quando Jesus dá a sua palavra, imediatamente Jesus toca naquele leproso. Que coisa interessante. O Salmo 107, verso 20 diz assim: ele enviou a sua palavra e os curou, livrou de todos os seus temores. Você está precisando de uma palavra do Senhor Jesus? Caminhe a Ele, fale com Ele, Ele vai falar com você. Agora, o versículo 4, versículo 3, diz: e Jesus, estendendo a mão, tocou. Meu irmão, olha aqui, a lei proibia qualquer pessoa de tocar no leproso, de encostar no leproso. Quem encostasse no leproso tornava-se imundo como leproso, devia ficar fora também do arraial. Mas Jesus, por causa do amor que Ele tem a mim e a você, Ele foi capaz de chegar a esse ponto de tocar no leproso. Meu amigo, por causa de você, por causa de mim, Ele desceu do céu, veio aqui, passou por morte vexatória, vergonhosa, morte de cruz, foi sentenciado, condenado à morte, ditatorialmente, sem direito de defesa. Passou todo esse vexame, sabe por quê? Porque Ele quer te salvar, porque Ele quer mudar a sua vida, Ele quer fazer com que você seja limpo. O texto aqui é claro: estendeu a sua mão e tocou. Não havia pessoa nenhuma que ousasse tocar em uma pessoa que tivesse lepra. Ele era considerado imundo, mas Jesus desceu ao nosso nível, ao nível de pecador, como eu e você. Aquele que tocou no leproso, sem ficar imundo, sem contrair a doença, para ele, ele tornou-se como seus irmãos, ele tornou-se como nós, exceto no pecado, mas tornou-se como nós. Ele é como um manancial de água doce, que às vezes ele emana da terra, e aquela água doce vai em direção ao mar salgado, mas ela vai ali e fica por muito tempo ali no meio daquele mar salgado, sem ela se misturar com aquele sal. Eu quero dizer para você que assim é Cristo. Ele é um manancial permanente de águas boas, que está livre da corrupção desse mundo, livre da corrupção do pecado, livre dessas coisas todas que são impuras aqui nesta terra. Eu quero dizer para você esta palavra. Jesus disse: olha, eu quero ser limpo, e logo ficou purificado daquela lepra. O verso 4, disse-lhe então Jesus: olha, não digas a ninguém, não digas a ninguém. Sabe o que é isto? Jesus não queria de forma alguma ficar atraindo aquela multidão de gente para que ele pudesse estar fazendo aqueles milagres, porque Jesus ainda precisava muito ensinar a palavra. E se aquelas pessoas começassem a proclamar o que Jesus estava fazendo, Jesus, por certo, não estaria dando conta de fazer mais nada. Mas Jesus disse assim: olha, eu quero dizer para você, não digas a ninguém, mas vai e mostra-te ao sacerdote e apresenta a oferta que Moisés determinou para lhe servir de testemunho. Meu amigo, olha a grandeza aqui do Senhor Jesus. Jesus disse para ele: olha, você vai e mostra-te ao sacerdote, porque o leproso, para sair de fora da sociedade, de fora da cidade e voltar aqui, ele deveria chamar o sacerdote, mostrar ao sacerdote, fazer o exame de todo o seu corpo, que ele estava agora livre daquela enfermidade, daquela lepra, oferecer ali o que Moisés tinha determinado na lei, e só aí ele poderia voltar e entrar para dentro da cidade. Sabe por que Jesus disse para ele mostrar ao sacerdote? Porque Jesus estava dizendo que ele não veio deixar de cumprir a lei, ele veio cumprir, ele não veio abrogar. Jesus veio cumprir a lei. Ele estava mostrando ali que o que Moisés determinou na lei deveria ser cumprido. A lei cerimonial, ela não foi abolida. Naquele momento, Jesus estava agora colocando já uma lei diferente. Mas até então, eles precisavam de cumprir tudo aquilo. E Jesus falou claramente. Daqui a pouco, a partir do momento em que Jesus subiu à cruz e o seu sangue foi vertido, foi abolido toda a lei cerimonial. A lei cerimonial foi abolida. Aí não precisava mais o sangue de ovelha, o sangue de pombinhos, o sangue de novilho, o sangue do bode emissário, aliás, do bode expiador. Não precisava mais desse sangue. Por quê? Porque a partir do momento em que Jesus chegou, Jesus não queria mais cobrir o pecado de ninguém. Se você pegar a Bíblia, no Salmo 32, lá está escrito: bem-aventurado é o homem que tem o seu pecado perdoado, a sua transgressão perdoada e o seu pecado coberto. No Antigo Testamento, pegava-se o sangue dos bodes, dos novilhos e tal, e aspergia sobre o altar e cobria o pecado das pessoas. O pecado permanecia ali, mas ele estava coberto. Mas o dia que Jesus chegou, João olhou para ele e disse claramente para a multidão que estava ali, que João estava batizando. João olhou para ele e disse à multidão: olha ali, eis aqui o Cordeiro de Deus que tira o pecado do mundo. Jesus não veio para cobrir, ele não veio para cobrir o pecado de ninguém, ele veio para tirar, para limpar, para acabar de uma vez por todas. É por isso que às vezes você não compreende por que que é que esses comedores de feijão aí dizem que está salvo. Sabe por quê? É porque Jesus tirou o nosso pecado. Ele quer tirar também o seu pecado, limpar o seu pecado. Daí, esse mesmo Espírito que hoje testifica com o seu Espírito que você ainda não está perdoado, esse mesmo Espírito vai testificar com o seu Espírito amanhã, depois de você ser perdoado, ele vai testificar que você agora é filho de Deus, está livre, está perdoado de todos os teus pecados. Jesus veio e disse claramente para aquele leproso: olha, não fala nada a ninguém, mas vai e mostra-te ao sacerdote. oferece o que Moisés determinou na lei. E ele diz a Bíblia que ele imediatamente foi, e a alegria daquele moço foi grande. Aqui no versículo 4, você não consegue observar isso, mas se você pegar este mesmo milagre lá no Evangelho de São Lucas, você vai observar, de São Lucas não, de São Marcos, você vai observar o gozo na alma desse rapaz que ele fez ao se apresentar ao sacerdote e mostrar que ele agora estava realmente curado. Da mesma forma vai ser você. A alegria que Jesus vai transformar o seu coração em outro coração, o gozo que ele vai dar a você, o tamanho da alegria que ele vai ministrar na sua vida será tão grande que você vai sair mostrando a todo mundo aí agora o que Jesus fez por você. É por isso que eu estou aqui testificando de Jesus. É pela alegria da minha alma, é pelo prazer de saber que um dia eu era um leproso, mas que eu fui à presença do Senhor Jesus, roguei a Ele, pedi por misericórdia, se era a vontade dEle me curar, me salvar, me tirar daquele lamaçal de pecado que eu vivia. Sabe o que aconteceu? Ele disse que era da vontade dEle e que queria me salvar, e Ele me salvou. E agora eu estou dizendo a você, mostrando a você, que você precisa também desta misericórdia, precisa também de procurar Jesus para encontrar a verdadeira salvação para a sua alma. Mas ele não para por aqui. A Bíblia diz que ele advertiu severamente a ele: olha, não digas a ninguém, não fale a ninguém que eu lhe curei. Naquele dia não era para falar a ninguém, só que hoje eu e você precisamos ter um entendimento da palavra. Eu e você precisamos ter um entendimento da palavra. Naquele tempo, aquela pessoa tinha de ficar calado. Hoje o Senhor Jesus fala diferente. Ele disse: ide, pregai o evangelho a toda criatura. Quem crer e for batizado será salvo, quem não crer será condenado. E quando ele nos batiza com o Espírito Santo, capítulo 2 de Atos dos Apóstolos mostra isso, e no capítulo 1 também, ele mostra, ele diz: mas vocês estarão recebendo poder ao descer sobre vós o Espírito Santo, e aí vocês serão minhas testemunhas, tanto em Jerusalém, Samaria, Judeia e até os confins da terra. Jesus hoje quer curar você, limpar você, limpar a sua lepra do seu corpo físico e limpar a lepra do seu mundo espiritual, a lepra do pecado. E ele quer, depois de limpar você, ele quer que você saia de onde você está e comece a anunciá-lo, falar para todos os povos, para todas as nações, para quem você encontrar, que Jesus Cristo, ele é o Senhor, que ele é a pessoa que resolveu o seu problema, e que se ele resolveu o seu problema, perfeitamente também ele poderá resolver o problema de toda a humanidade. Meu querido irmão, meu querido amigo, nós estamos agora na semana que nós vamos fazer o nosso encontro da Juventude Evangélica de Palmas, ali na Arce 112 ou na 1206 Sul, lá na Feira Coberta. Eu quero deixar um convite a você: vá lá ouvir o evangelho, vá lá ouvir a palavra do Senhor Jesus. Não tenha vergonha, vença os obstáculos que esse leproso venceu. Ele venceu os obstáculos daquela multidão. Eu não sei quais são os obstáculos que você vai ter que vencer. É nos dias de carnaval, de repente você vai ter que abdicar-se de ir ao carnaval, abdicar-se de estar tomando umas e outras, abdicar-se de estar às vezes com seus amigos. Mas eu quero dizer a você, para o bem da sua alma, para o seu próprio bem, vá ouvir a palavra de Deus, vá encontrar-se com o Senhor Jesus, vá chegar lá perto dele, para que você também seja curado. A palavra diz que a partir de então o Senhor Jesus começou a fazer e a curar a todas aquelas pessoas. Nós vamos notar agora a partir do capítulo 8 os milagres do rei, os milagres que o Senhor Jesus fez. Esse primeiro milagre mostra aqui a você ele curando o corpo físico e curando também as doenças espirituais, a lepra do pecado. Eu quero pedir a Deus que te ajude, que me ajude, que nos oriente, que possamos evangelizar o mundo de tal forma que Jesus não possa entrar publicamente em todos os lugares, de tanto que ele vai ser procurado. Agora, depende de mim e depende de você também. Nós dois precisamos anunciar o Senhor Jesus às multidões que estão aí aflitas, doentes, angustiadas, sem saber para onde vão, sem rumo, sem norte. Eles não sabem o que fazer, estão esperando que eu e você possamos caminhar a eles, levar a eles a palavra da vida. Esse rapaz, ele teve um encontro com o Senhor Jesus, e às vezes as pessoas não estão conseguindo ir ao Senhor Jesus. Eu quero fazer um convite a você, vamos diferentemente, ao invés de apenas convidar as pessoas para ir a Jesus, eu já estou falando agora com os meus irmãos que estão me ouvindo, vamos fazer, sabe o quê? Vamos levar as pessoas a Jesus. Que Deus nos ajude, que Deus nos guarde, no nome do Senhor Jesus. Vamos orar. Nosso Deus e Pai, é no nome do Senhor Jesus que eu quero te agradecer pela vida, Senhor, deste homem leproso, que foi para nós um exemplo, que caminhou à sua presença, que lhe adorou, que prostrou de joelho, que foi humilde, que ele reconheceu o seu poder, mas reconheceu também a necessidade dele. Pai, em nome do Senhor Jesus, eu quero agradecer ao Senhor por causa da sua compaixão, por causa da sua misericórdia, é que eu estou aqui. A razão de nós estarmos aqui, Senhor, de nosso inimigo não termos nos engolido vivo, Senhor, são a multidão das suas misericórdias. Eu quero te agradecer e pedir que a tua bênção esteja no lar dos meus amigos, no lar dos meus irmãos, e que o Senhor Jesus nos abençoe e nos guarde. Amém. Que Deus nos abençoe. Eu espero você no próximo programa. Até amanhã.
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0: temporada 2025-2026 ao vencer o Real Madrid neste domingo por 2-0. Com o resultado, o time catalão não pode mais ser alcançado na liderança da La Liga, chegou aos 91 pontos. Os gols foram marcados por Ferran Torres e Rashford. O título, com 3 rodadas de antecedência, é o 29º do Barça na história da competição. Pela Premier League, o Arsenal venceu o West Ham por 1-0 fora de casa e se aproximou ainda mais do título. O time de Mikel Arteta tem 5 pontos à frente do segundo colocado, que é o Manchester City, mas que ainda tem um jogo a menos. O único gol da partida foi marcado por Trossard. O Arsenal não vence a Premier League há 22 anos. Quem também está com a mão na taça é o Paris Saint-Germain, que venceu o Brest por 1-0 e fica agora com 73 pontos no Campeonato Francês. O Lens, que venceu o Nantes na sexta, também por 1-0, é o segundo colocado com 6 pontos a menos. PSG pode ser campeão com um empate na próxima rodada e até se perder, já que conta com um saldo de gols muito alto. O Lyon perdeu para o Toulouse por 2-1 e termina essa rodada em 4º lugar. Agência Rádio Web com informações do esporte, Norberto Notari.
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0: Olá, ótima tarde para você. Estamos iniciando mais uma edição do nosso programa Som do Céu, aqui na sua Rádio Paz, a Rádio da Família. Hoje, segunda-feira, que maravilha, segunda-feira calorosa, ensolarada aqui na nossa capital, dia 11 de maio de 2026. É sempre um prazer enorme fazer companhia para você, seja em sua casa, seja no seu trabalho, no trânsito, indo de carona com você aí no som do seu carro. Muito obrigado mesmo por sua companhia, por sua audiência aqui na mais ouvida do nosso estado, Paz FM, a Rádio da Família. Nosso programa só está iniciando e nós vamos juntos com você até às 16h, levando para você essa programação, programa Som do Céu, levando para você nosso momento de oração, oração da hora nona, que será às 15h, aquele momento de interceder em prol do seu milagre. Também teremos aqui durante o nosso programa informações relevantes para o seu dia a dia, teremos o nosso arquivo musical com músicas que marcaram gerações e você recorda aqui no nosso programa Som do Céu também, viu? Então fique ligado conosco, chega mais perto, compartilha com todo mundo, o programa só está iniciando.

Flop Music cantando Meia Noite, linda canção que você acompanhou aqui na nossa programação do céu nessa segunda-feira. Participe conosco, 63984206868. E nós queremos iniciar aqui essa tarde, começarmos o nosso programa trazendo uma mensagem para você estar refletindo nesse início de tarde. Ó, em Efésios 6:10 diz: quanto ao mais, sejam fortalecidos no Senhor e na força do seu poder. Efésios 6, no verso 10. Paulo aqui diz assim, o que ele quer falar aqui pra gente? Vamos trazer uma mensagem para você estar refletindo no tempo que você tem gasto, em que você tem gasto o seu tempo. Nós vivemos em uma geração conectada, né? Em celulares, computadores, tablets, redes sociais que ocupam grande parte aí do nosso tempo. No entanto, a palavra, ela nos lembra que a verdadeira força, ela não vem das distrações digitais, mas do Senhor. Quando a família se une em torno da fé, ela encontra poder para enfrentar desafios e resistir às pressões do mundo. Jovens e adultos juntos podem aprender que a força espiritual supera qualquer prazer momentâneo oferecido aí pelas telas, viu? Então observe quais momentos você busca refúgio ou prazer rápido no seu smartphone ou nas redes sociais. Perceba que como essa busca, ela pode ser intensa, viu? Mas lembre-se de que nossa verdadeira satisfação e alegria, ela deve vir de Deus, da palavra do Senhor, como está escrito lá em Salmo 1. Então procure reduzir o uso do seu smartphone, estabelecendo horários definidos. Melhor ainda para você, escolha um período do dia em que você não vai utilizar aí o seu celular e nem acessar redes sociais. E lembre-se que o problema, ele não está no aparelho em si, mas sim viver de forma reativa, sempre conectado em qualquer momento da sua vida. Quem responde a tudo imediatamente, guiado pelas notificações, acaba não vivendo para si, mas nem muito menos para Deus, mas sim para os outros. Então, se desconecte um pouco de redes sociais, de smartphone. A nossa mensagem para você nesse início de tarde, sei que provavelmente muitos trabalham aí utilizando essa ferramenta, mas provavelmente você não passa até 24 horas aí com o seu celular. Se você está passando esse período todo aí, dá uma verificada, dá uma assimilada e comece a se desconectar um pouco e buscar mais a Deus. Como nós falamos aqui durante essa reflexão, tira um período da noite, chegou em casa, tá ali com a família, desconecte-se. Comece a conectar mais com sua família, com Deus, né? Te preparando aí um momento para você refletir na palavra. E preferencialmente, né, nesse momento, se você não tiver uma Bíblia em casa, o interessante é que você tenha uma Bíblia ali impressa, para que você se desligue totalmente do seu smartphone ou do seu tablet, para que nenhuma notificação possa tirar a sua atenção. Mas se não tiver, que eu acho muito difícil você não ter uma Bíblia aí em casa, você colocar ali no modo avião, tirar todas as conexões, para que você possa ter um tempo de qualidade, tanto com a sua casa, com a sua família, tanto com Deus. Um momento de você refletir na palavra de Deus, fazer um culto doméstico ali com a sua família. É a nossa dica para você iniciar essa semana, iniciar essa segunda-feira. 1:22, seguimos ouvindo a linda canção com Gabriela Rocha, cantando Lugar Secreto.

0: 1h29 e você ouviu Gabriela Rocha cantando Lugar Secreto, linda canção que você acompanhou aqui no nosso programa Som do Céu e trazendo aqui já um dado bem interessante, olha, e também para a glória de Deus, a cantora evangélica Gabriela Rocha consolidou-se como a cantora mais ouvida do Brasil no mês de maio de 2026 e também aí em abril, hein? É, superando grandes nomes do pop aí como Anitta e Luísa Sonza, ela mantém aí no topo dos rankings há cinco anos consecutivos. Isso mesmo, essa liderança aí já está há mais de 5 anos seguidos aí, superando 6 bilhões de visualizações e reproduções no YouTube e plataformas de streaming. Então superou aí grandes nomes aí do secular e consolidando-se a cantora mais ouvida do Brasil. A mulher com a música mais ouvida do Brasil, então, é Gabriela Rocha, aí, mantendo essa posição por 5 anos seguidos. Olha que bacana, né? Sabemos, então, que a palavra de Deus está alcançando aí milhões, bilhões de visualizações e alcançando várias vidas, né? Que maravilha. 1h30, vamos para um rápido intervalo, daqui a pouco nós voltamos aqui com o nosso programa Som do Céu, nessa segunda-feira. 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
4: Já estamos aqui de volta com você no nosso programa Som do Céu. Agora são 1h34 nessa segunda-feira. 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E agora você ouve Fred Arraes e Salomão do Reggae cantando Tremenda Graça.

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0: Pregador Lu cantou Testemunhe, 1h49 e essa é a ordem de Deus, hein? Crie, por isso falei. Então testemunhe, fale do amor de Deus, anuncie, essa também é a grande comissão. 1h49, daqui a pouco estamos de volta aqui com o nosso programa Som do Céu.
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5: Uma hora mais 53 minutos. Esse é o nosso programa Som do Céu. E agora você ouve o Ministério Aviva cantando Canção do Apocalipse. Logo após essa linda canção, nós voltamos aqui falando sobre o direito do consumidor.

0: Estamos de volta com o seu programa Som do Céu. Participe conosco no 63984206868. Mandando aquele abraço, falando de onde você está sintonizado aqui conosco no nosso programa Som do Céu. É sempre um prazer receber aqui a sua mensagem. E agora, quero falar com você. Ó, fez churrascão aí pra mamãe, reuniu a família nesse Dia das Mães. Faltou alguma coisa, faltou aquela tábua bonita, né? Não levou presente da mamãe? 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Agora vamos falar sobre o nosso direito, direito do consumidor. O Código de Defesa do Consumidor garante o direito à reparação de danos, conforme o artigo 6, inciso 6º. Isso significa que o consumidor deve ser indenizado quando sofrer prejuízo causados por algum produto ou serviço. Os danos podem ser materiais, morais ou até relacionados à segurança e saúde. Por exemplo, se um eletrodoméstico com defeito que provoca um incêndio na residência. Outro caso também é a negativação indevida do nome do consumidor em órgãos de crédito. Nessas situações, a empresa responsável deve reparar os prejuízos causados. O fornecedor responde pelos danos, mesmo quando não houve intenção de prejudicar. A lei busca equilibrar as relações entre consumidor e empresa. Além disso, o consumidor não pode arcar sozinho com as consequências de falhas do fornecedor. A reparação serve para compensar o prejuízo e evitar novas práticas abusivas. O respeito aos direitos do consumidor fortalece relações de consumo mais justas. Quem causa prejuízo ao consumidor tem o dever de reparar o dano. Esse foi mais um Direito do Consumidor aqui no seu programa Som do Céu. 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
5: Estamos de volta com o programa Som do Céu aqui na sua Rádio Paz, a Rádio da Família. Esse é o nosso programa Som do Céu com você até às 4 horas. Participe conosco no 63 98420 6868. Quero mandar um abraço aqui pro nosso irmão José Wilson, tá aí ligado conosco, deixando aqui o seu boa tarde. Valeu, meu amigo. Deus abençoe a sua vida, a sua família. Também a irmã Cícera, lá em Itaquá do Sul Grande, tá acompanhando, tá ligada conosco. Obrigado pela companhia, minha irmã. Ótima tarde. Excelente semana para você. Olha, tem um recado para você que está aí acompanhando o nosso programa. Você que vai fazer uma visita ali na feira da AgroTeams, ali, ó. Vai fazer bons negócios, vai ali conferir o que há de novidade no agro, né? Nós estamos ali, ó, com um stand montado lá na AgroTeams para receber todos os ouvintes aí da Rádio Paz. Meu amigo, o pastor Gabriel tá por ali, vai lá trocar uma ideia. Você, empresário, quer ter aí a sua empresa sendo divulgada aqui na Paz FM? Troca uma ideia lá com meu amigo pastor Gabriel, pronto para te atender. 2 horas 7 minutos, nós vamos ouvir uma linda canção enquanto você vai mandando o seu abraço, vai participando aqui conosco no 63 98420 6868.

0: 2:23, esse é seu programa Som do Céu. Nós vamos para um rápido intervalo, daqui a pouco voltamos trazendo muito mais para você nessa tarde de segunda-feira. 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
7: Estamos de volta com você aqui no nosso programa Som do Céu. Agora são 2 horas 26 minutos nessa tarde agradável de segunda-feira. Essa é a sua, nossa mais ouvida do nosso, da nossa capital, do nosso estado do Tocantins, breve trazendo novidades aí com novos alcances, com alcançando aí novos municípios, breve tem novidade aí no nosso estado do Tocantins, coisa boa chegando, viu? Tem algo novo vindo por aí. 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Então pense bem e vai de Honda! 2 horas e 27 minutos, esse é o nosso programa Som do Céu. Tô te esperando por aqui, participe conosco no 63-984-20-6868.

0: Worship cantaram algo novo vindo. Agora são 2:41. Ó, daqui a pouquinho tem a oração da hora nona com o nosso amigo pastor Seba Ribeiro, que já está por aqui se preparando para trazer uma mensagem de fé, mensagem de ânimo para você nesse início de semana. Então fique ligado conosco aqui na sua Rádio Paz. Participe, se você tiver o pedido de oração, pode mandar aqui também no nosso WhatsApp do 63984206868. 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Há mais de 20 anos em Palmas. 2:43, breve intervalo, já estamos de volta aqui com você no nosso programa Som do Céu, já adentrando aí nesse momento especial na oração da hora nona. Então participe, faça seu pedido de oração. 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
0: Estamos de volta com o nosso programa Som do Céu, na sua Rádio Paz. Um abraço pra minha amiga Maria Amélia, lá do Bela Vista, sempre ligada com a gente. Meu irmão evangelista Jadson também já deixando seu boa tarde. Deus abençoe a sua vida, meu amigo. E agora você ouve Projeto Sola, cantando Isaías 53. E logo após essa linda canção, pastor Seba Ribeiro, momento de oração.

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1: Muito boa tarde, a paz do Senhor Jesus, eu sou Seba Ribeiro e a sua Hora Nona, começando aqui mais uma vez na sua melhor companhia, a Rádio Paz, a Rádio da Família. Hoje, segundona, né? Segunda de sol em Palmas, semana feliz a todos vocês que estão começando a semana aqui, ouvindo a melhor sintonia, a Rádio Paz FM, a Rádio da Família. Vamos ler um texto no Evangelho de Mateus, capítulo 5, versículo 3 ao 8, diz assim: Bem-aventurados os pobres de espírito, pois deles é o reino dos céus. Bem-aventurados os que choram, porque serão consolados. Bem-aventurados os humildes, porque herdarão a terra. Bem-aventurados os que têm fome e sede de justiça, pois serão fartos. Bem-aventurados os misericordiosos, porque alcançarão misericórdia. Bem-aventurados os limpos de coração, porque verão a Deus. Jesus, conversando com seus discípulos, ensinando nesse texto maravilhoso, muitas reflexões, muitos ensinamentos. Mas eu queria parar aqui no versículo 8. Bem-aventurados os limpos de coração. Todos os versículos lidos há uma promessa, né? Olha o primeiro aqui: os pobres de espírito, deles é o reino. Os que choram serão consolados. Os humildes darão a terra. Os que têm fome serão fartos. Os misericordiosos alcançarão misericórdia. E os limpos de coração verão a Deus. E aqui eu me pego imaginando qual é o sentido da vida que vivemos aqui, tudo que passamos aqui, senão ver a Deus. Dele viemos. Para Ele, em nome de Jesus, iremos. Estaremos aqui sempre lutando contra todas as hostes espirituais da maldade, para alcançarmos exatamente o momento em de ver a Deus. Mas interessante aqui é o que Ele, Jesus, cita para que possamos ver a Deus. Ele fala: bem-aventurados os limpos de coração. Significa que essa é a única maneira de se encontrar com Deus. Provérbios 4, se não me falha a memória, versículo 23, diz assim: de tudo que se deve guardar, guarde o coração. O que ouvimos passa pelo processo na nossa mente, e lá é que é destinado. Para onde vai aquilo que ouvimos? Então nós vamos ouvir muitas coisas que nós não queremos. Durante uma vida inteira que você e eu viveremos aqui na Terra, vamos ouvir muitas coisas que vai trazer imediatamente impacto sobre a nossa maneira de pensar, que vai mudar o pensamento, vai mudar o nosso semblante no momento. Vamos ouvir muitas coisas que vai doer. Vamos ouvir muitas coisas que vai nos gerar rejeição, quem sabe até ódio. Vou odiar ouvir aquilo que estou ouvindo. Porém, eu quero ver a Deus, e para isso eu tenho que guardar o meu coração. Respirar fundo, como diz por aí, contar até 10, refletir. É uma seta? É uma afronta? É uma ofensa? pessoal, isso, alguém que não gosta de mim, que faz aquilo na intenção de me atender, de me atingir, é apenas Deus testando, permitindo aquilo, para ver como anda o meu coração, qual é a maneira que eu vou reagir. E aí tem muitas perguntas a ser feitas. O certo é que nós iremos ouvir, independente de quem você é. Em algum momento da sua vida, você vai ouvir algo difícil de aceitar. Mas segundo o conselho de Jesus, nós temos que guardar o coração. Eu vou ouvir, esta palavra vai chegar à minha mente, ao meu intelecto, seja ela ofensa, afronta, seja agressão verbal, seja o que for, seja algo desleal, seja mentiroso, seja uma falsa acusação. Em algum momento nós passaremos, quem sabe muito mais de uma vez por isso durante toda a nossa vida. E aí é o que temos que ver, qual é a nossa prioridade? A vida atual? A prioridade é o bem-estar aqui? É a felicidade momentânea e passageira? É sair por cima em qualquer situação, demonstrar que você tem a razão? Essa é a prioridade? Ou a prioridade é guardar o coração? Ou a prioridade é ficar em silêncio, segurar a dor e começar a orar por quem dirigiu a ofensa? E começar o processo de perdão antes mesmo que a ferida aumente. O problema é quando nós deixamos aquilo ficar martelando a nossa mente, porque cada martelada vai aumentando a ferida. Cada vez que eu penso na ofensa, cada vez que eu penso na agressão, cada vez que eu penso na humilhação, a ferida vai aumentando dentro de mim. O meu coração vai sangrando e a razão vai batendo forte na minha mente. É, mas você tem razão. Não deveria ser assim. Está mesmo muito errado o que aconteceu. Tá, já aconteceu. Se for algo para se resolver a nível humano, se for algo que se resolve com uma denúncia, com uma prisão, com um processo, resolva isso. Mas não deixe essas coisas ferir o teu coração e ficar apunhalando a cada momento que passa. As coisas têm que ser resolvidas. A vida humana tem que ser resolvida. Você é um ser espiritual e você precisa se encontrar com Deus. Eu preciso me encontrar com Deus. E por isso Jesus fala assim, que é os limpos de coração. Isso não significa que ninguém nunca vai errar comigo ou que eu nunca vou errar com alguém, não. Isso significa que eu tenho que ter cuidado com o meu coração. Eu preciso cuidar de mim. O meu coração tem que estar limpo. Há muitos métodos que eu posso usar. Eu posso usar uma terapia, eu posso ir a um psicólogo para ficar livre de uma situação, fazer uma terapia, sim. Mas a mais poderosa que eu conheço, ela não precisa de profissional nenhum. A terapia mais poderosa para vencermos, para limparmos o coração, chama-se oração. É se render diante de Deus. Não ficar imaginando por que aquilo aconteceu, como aconteceu, não. Você começa o processo de perdão imediatamente ao processo de ofensa. Não deixa amadurecer. Só tem exemplo? Tem. Jesus, Judas. Na hora de consumar tudo, Jesus o chama de amigo, diz: amigo, por que você deixou chegar a tal ponto? Por que deixou Satanás encher o seu coração? Mas mesmo sendo traído, Mesmo chegando às últimas consequências, ele ainda o chamou de amigo. Significava que Jesus não odiou. Ele não ficou com raiva. Não. Ele teve pena. Pastor, mas é possível ter pena de quem me ofende? Sim. Porque quem me ofende, eu não sei o que ele está passando, não sei qual é o problema que ele tem. Mas eu sei o que eu estou passando. Eu tenho o autocontrole da minha vida. Eu posso criar, sim, uma barreira de defesa, onde essas coisas não desçam ao meu coração. Por quê? Qual é o principal motivo? O principal motivo é que eu vou me encontrar com Deus. E para me encontrar com Deus, eu só vou chegar diante dele se o meu coração estiver limpo. Ah, o senhor não sabe o que fizeram comigo. Tá, talvez eu não sei, mas eu sei o tamanho do meu Deus e o tamanho que ele pode fazer, o tamanho do milagre que ele pode fazer para que ele, eu consiga perdoar, para que eu não deixar as marcas sufocarem a minha felicidade. Porque bem-aventurado é feliz, e feliz de verdade são aqueles que têm a convicção de que verão a Deus. Não faz sentido viver aqui se não for para ver a Deus. A vida que não é fácil mesmo para ninguém. Às vezes você pode estar pensando aí, ah, não, mas o meu problema é maior, a minha dificuldade é maior. É nada. Tem alguém que tem coisa pior do que você e você não sabe. Tem alguém sorrindo na sua frente, feliz, e que passou por problemas muito maior do que você está passando, coisas muito mais sérias, mas ele não deixou o coração ficar sendo apunhalado a cada minuto. Toda vez que vem a dor, o sangue de Jesus, o bálsamo de Gileade, é passado imediatamente para que a cura aconteça. Amai os vossos inimigos. Olha aqui a grande psicologia de Jesus. Orai pelos aqueles que vos perseguem. Olha aí outro grande conselho. Jesus vai dando a receita para que nós possamos ter um coração limpo. Eu não sei como está o teu coração. Não vou te dizer que o meu nunca esteve sujo, já sim. Nós passamos por coisas às vezes que é mais difícil. Mas se você perguntar, e hoje o seu coração está limpo para a glória de Deus? Porque eu sou bom, porque eu sou capaz, porque eu... Não, é porque eu penso exatamente isso. Eu preciso ver a Deus. Eu tenho um motivo para estar nessa terra, e o motivo de estar aqui é exatamente me encontrar com o meu Deus, o meu Criador. Eu sei que existe algo maior do que aquilo que eu estou vivendo aqui. Eu sei que a vida que eu estou levando aqui é muito boa, maravilhosa. Deus tem me feito grandes coisas, tem me abençoado de forma extraordinária. Eu sou um ser humano muito abençoado. A minha família é muito abençoada, a minha casa é muito abençoada. Temos tudo o que não merecemos. Muito mais, muitas vezes mais do que preciso para viver. Deus tem me concedido, tem me dado memória, tem me dado... Muita coisa Deus tem feito. A minha vida aqui é maravilhosa. A sua também é. É só você começar a dar valor nas pequenas coisas. É só você se colocar na fila e ver quantos bilhões de pessoas gostariam de estar onde você está. É só você começar a ver o tanto de tragédia que acontece na vida de tanta gente e observar que a sua nunca teve nenhuma dessas tragédias.

vivendo aqui, passando por tudo que tem que passar aqui, por todas as frustrações, decepção, raivas e muitas coisas você vai passar aqui sim, mas não perca o foco, não deixe de olhar para o céu, para o alto e saber que breve você vai se encontrar com Deus e você precisa estar com o coração limpo. Aleluia. Pare hoje mesmo para resolver isso. Resolva dentro de você. Converse com o seu coração. Chore, desabafe diante de Deus. Diga a Ele que mesmo que você tivesse que morrer, valeria a pena para se encontrar com Ele. Mas não deixe essa dor te matando aos poucos. Não deixe essa raiz de amargura furando o seu coração a cada momento. E aí você tem momentos bons de adoração diante de Deus, momentos terríveis onde você não consegue nem mesmo adorar, porque a própria consciência diz que você não pode adorar desse jeito, que a sua oração não vai subir enquanto não houver o perdão. Fé não é diversão, fé não é entretenimento, fé não é terapia, fé é para a salvação. Todas as coisas são possíveis a você. Todas as coisas são possíveis a mim. Talvez manter o coração limpo pode ser o mais difícil, mas é o mais glorioso. Seja a maior prova que você viva, talvez seja essa. Pois daí virá o maior galardão. Pense nisso. Tenha uma semana abençoada. Busque a face de Deus e Ele vai te ajudar. Senhor Deus Todo-Poderoso, santo é o teu nome, grande, maravilhoso é o Senhor. Tu és o Criador de todas as coisas e tem todo o universo na palma das tuas mãos. Tu ordena e tudo acontece quando tu quer. Nada pode impedir. Agindo, Senhor, quem impedirá? Trago a ti nesse momento, no começo dessa semana, ó Deus, a vida de todos os ouvintes da Rádio Paz. E a cada um deles, ó Senhor, que tu neste momento sonda a mente e o coração. A cada um deles, ó Deus, que estão todos diante de ti, cada um com a sua demanda, com a sua necessidade, com a sua dor. Eu quero que a minha voz chegue diante de ti como intercessão por cada um deles. Te peço de maneira especial por aqueles que estão enfermos, física ou emocionalmente. O Senhor é o médico dos médicos. Não há psicólogo nem psiquiatra que seja melhor ou comparado a ti. O Senhor é o Deus que, quando nos prostramos diante de ti e elevamos a ti a nossa demanda, o Senhor não faz de indiferente a nossas causas. Nem sempre o Senhor brada do céu e resolve na hora, não, mas o Senhor nos deu para viver conosco, dentro de nós, o Consolador, parte da Trindade. Se alimentarmos, ó Deus, a comunhão com esse Espírito Santo que o Senhor nos deu como Consolador, então seremos ajudados. O que eu quero que o Senhor faça na tarde de hoje é que esse Espírito tenha liberdade nos corações e que ele comece a operar para que esse teu filho, essa tua filha que foi ferido, machucado, possa encontrar em ti forças, possa encontrar em ti graça, possa encontrar em ti o Espírito Santo e através de ti algo que impulsione os seus pensamentos em direção aos céus. Espírito Santo, amigo, Espírito Santo, tu és o Consolador, aquele que pode com a tua mão poderosa arrancar a dor, arrancar as marcas, arrancar a raiz de amargura, a tristeza, a frustração, a decepção, encher os corações de alegria através da tua graça maravilhosa. Cura os enfermos, repreende o mal, salva, Senhor Jesus, no meio das famílias, aqueles que se andam perdidos, dá força àqueles que querem voltar e estão acorrentados. Liberta, ó Deus, aqueles que lutam contra coisas que é maior do que eles, mas não é maior do que o teu poder. Manifesta o teu poder, manifesta o

teu poder na vida dos ouvintes da Rádio da Paz, Rádio Paz, nesta tarde, ó Deus. Que o Senhor venha visitar a cada um, que os teus anjos trabalhem, ajudando, Senhor, aqueles que não conseguem andar sozinhos. Manifesta a tua graça, a tua unção e a tua paz, em nome de Jesus. Muito obrigado pelo carinho da sua audiência. Mande para cá o seu WhatsApp pelo 984206868. Seu nome estando aqui, estarei orando por você aqui e em casa, em todas as minhas orações. Então mande para cá, não deixe de mandar aqui para o Alex Nascimento o seu 984206868, o seu pedido de oração por você, pela sua família, pela sua causa. Nós seremos mais um a clamar junto com você ao nosso Deus, para que venha te abençoar. Tenham todos uma semana cheio das suas bênçãos. Amanhã terá de novo a hora nona, o pastor Diogo Vieira estará aqui às 15 horas, e na quarta-feira, se Deus permitir, estaremos de volta. Fiquem todos com Deus, tenham uma grande semana, um abraço e até lá, paz do Senhor. 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

Júlia Vitória cantou Nós Te Adoramos. Agora são 3 horas e 26 minutos aqui na sua Rádio Paz, a Rádio da Família.

0: pouquinho vamos trazer aqui o nosso arquivo musical, hein? Trazer a memória, aquela canção que marcou a sua infância, que marcou a sua adolescência, a sua juventude, e você recorda aqui no nosso programa Som do Céu. Daqui a pouquinho, tô te esperando por aqui, hein? Participe conosco no 63984-206868. E quem já tá participando, tá interagindo aqui conosco, é meu amigo Pinguim. Meu irmão Pinguim, que bom ter o senhor participando aqui com a gente, mandando o seu abraço, dizendo boa tarde, meu querido, paz do senhor, manda um abraço pra nós aqui, ó, pra todos da AD3C, em especial pro meu pastor, pastor Leonardo. Um abraço, meu Pinguim, Deus abençoe a sua vida, um abração pra todos os nossos amigos aí da AD3C. E lá em Luzimangue está meu amigo Pedrinho. Tá dizendo a paz do senhor, boa tarde, meu Alex. Tudo bem, ó, tô por aqui, eu tô ligado, não tô participando, mas sempre ligado na programação. Quanta honra ter o senhor por aqui, meu irmão. Deus abençoe a sua vida, Deus abençoe toda a sua família, em nome do Senhor Jesus. Também já participando aqui, meu amigo José, lá do Taquara Sul, é meu amigo Zezinho. Meu irmão Zezinho, ótima tarde, Deus abençoe a sua família, todos os nossos irmãos em Taquara do Sul que são sintonizados com a gente. A irmã Elisete, lá em Brejinho, também sempre ligada com a gente. Tá dizendo boa tarde, Alex, ótima semana. Colocando aí seu nome e também toda a sua família na oração da hora nona. Durante essa semana estaremos orando e intercedendo por vocês, viu? A irmã Maria Amélia, lá no Bela Vista, também deixando aqui sua boa tarde. Valeu, minha irmã, ótima tarde. 3h28, você pode fazer igual esse pessoal, participar aqui conosco no 63984-206868. Mas agora nós vamos para um breve intervalo, mas já já estamos de volta aqui com você. 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
1: 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Giro Minuto News. A defesa do ex-presidente Jair Bolsonaro protocolou no Supremo Tribunal Federal um pedido de revisão criminal para tentar anular a condenação de 27 anos e 3 meses de prisão no processo da chamada trama golpista. Os advogados alegam que houve erro judiciário durante o julgamento realizado pela primeira turma do STF e defendem que o caso seja reavaliado pelo plenário da corte. A petição também questiona a validade da delação premiada do ex-ajudante de ordens Mauro Cid e aponta suposto cerceamento de defesa com a alegação de falta de acesso integral às provas do processo. Bolsonaro foi condenado por envolvimento em ações ligadas à tentativa de golpe de Estado após as eleições de 2022. A defesa afirma que o pedido não tem relação com a nova lei da dosimetria, aprovada recentemente pelo Congresso Nacional. O Supremo ainda deverá definir a tramitação do novo processo e qual colegiado ficará responsável pela análise do caso. Agência Rádio Web, produção e reportagem, Iveson Gomes.
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4: Já estamos de volta aqui com você no nosso programa Som do Céu, na sua rádio Paz FM, a rádio da família.
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4: E vamos abrir o nosso arquivo musical, bora trazer à memória essas canções que marcaram a época e que ainda falam aos nossos corações, viu? Vamos começar com Comunidade de Nilópolis, cantando Não Há Deus Maior. Agora 3 horas e 34 minutos, boa tarde.

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1: 3:48. Vitorino Silva, é Viagem no Tempo para 1981 que você acompanhou aqui no nosso programa Som do Céu. Vamos para um breve intervalo e já voltamos aqui com o nosso programa, já no finalzinho, para despedir de você, meu muito obrigado por sua companhia.
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1: Já estamos aqui de volta com você no nosso programa Som do Céu, agora 3:52. Boa tarde.
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1: Uma excelente segunda-feira pra você, programa Som do Céu, tá chegando ao final de mais uma edição, a todos que acompanharam, meu muito obrigado pela companhia, quero mandar um abração aqui pro nosso amigo Evandro, lá em Dois Irmãos, acompanhando o nosso programa, valeu meu amigo, nosso irmão Evandro, todos os nossos irmãos aí da cidade de Dois Irmãos, estão sintonizados conosco, o Salvino também acompanhando, dizendo, aqui é o Sávio, Sávio Rocha de Lagoa do Tocantins, filho da irmã Irene, um abraço pra irmã Irene que tá aí acompanhando, nosso irmão Sávio, que tá aí acompanhando do nosso programa também, ótima tarde. E meu amigo Raimundo, também ligado conosco, deixando aqui seu alô, valeu Raimundo. E a minha irmã, pastora Elismar, diretamente de Porto Nacional, tá ligada também, deixando aqui seu boa tarde. A todos que participaram, a todos que deixaram seu abraço, que Deus abençoe cada um de forma muito especial nesse início de semana. Se Deus permitir, amanhã estaremos de volta com você, nessa terça-feira, abençoada. Conto com a sua companhia, conto com a sua participação novamente, tá legal? Mas não desligue seu rádio, pelo contrário, aumente. aumenta o volume, pois vem chegando ele, o mestre, no programa Modão da Paz, alegrando e abençoando ainda mais o seu início de semana, seu finalzinho de tarde, aqui na sua Rádio Paz. Forte abraço, fiquem todos com Deus e na paz do Senhor Jesus.

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2: Agora em Palmas, 4:10. Boa tarde para você.
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4: Brasil!

0: Cheguei, Brasil.
1: Brasil! Meu muito boa tarde na santa e gloriosa paz do nosso Senhor e Salvador Jesus Cristo. Está no ar, está começando mais uma edição do meu, do seu, do nosso.
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1: Por aqui sou eu mesmo, irmão Éder Parente, a partir de agora, a partir desse instante, estaremos juntos por aqui, conectados eu daqui, claro, você daí, e você sabe, nunca, nunca, nunca, jamais pode faltar a doce e amável presença dele, do Espírito Santo, na minha, na sua, nas nossas vidas, em nome do Senhor Jesus. Segundo, Juju! Hoje é segunda-feira!
3: O quê? Não acredito!
1: É verdade! Segundona, segundona, graças a Deus, né? Dia 11 de maio, o ano é 2026. Graças a Deus, Papai do Céu, maravilhoso, permitiu que chegássemos até aqui e ele deixando com a sua permissão, nós iremos juntos até lá, gente. Até no ponto final, vocês já sabem, né? Até às 7 da noite, já por aqui, ó, esquentando os motores, aquecendo os motores aqui. Deu tempo alguém anotar a placa por aí? Então já pode mandar para cá no nosso meio de comunicação que já tá liberada a sua participação. É o 63984206868. 63984206868. Pode mandar sua mensagem para cá, pode participar conosco, deixar seu joinha. Se você deixar um joinha, eu mando 5 de volta, nem que seja virtual, tá bom? Deixando 5 é 25. É, deixando 30 é 150 e por diante, e assim por diante. Então bora, convite feito, convite aceito, estáis afim? Estáis afim? Então bora juntos, menino, aqui no Modão da Paz até às 7 da noite. 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Hoje muita coisa boa para acontecer por aqui, claro, temos a Bíblia capítulo por capítulo, hoje trazendo o capítulo de número 15, o capítulo hoje é o de número 15 do livro de Jeremias, livro do profeta Jeremias, capítulo de número 15, deixa eu dar uma olhada por aqui, o assunto que foi no capítulo passado, tá aqui, ó, no capítulo 14, Jeremias em vão intercede pelo povo, e no capítulo 15 continua, para você ouvir o início por aqui, ó.
4: Jeremias, capítulo 15. Disse-me, porém, o Senhor: ainda que Moisés e Samuel se pusessem diante de mim, não seria a minha alma com este povo. Lança-os de diante da minha face e saiam.
1: É, negócio é sério, viu, gente? Ó, Fique atento aí, Jeremias, capítulo de número 15, já deixa a sua Bíblia aberta por aí, pra gente acompanhar aqui por volta das 5:50, 5:55, aqui na Bíblia, capítulo por capítulo. E por volta das 6:30 da tarde, ele chega, meu amigo pastor João Paulo Arantes, trazendo um momento de reflexão da palavra, tem oração, tudo isso feito com o intuito de abençoar a minha, a sua, as nossas vidas, em nome de Jesus. 4:16. Repita, 4:16. Vamos juntos, povão, vamos juntos. Muita gente já chegando por aqui. Olha só quem chegou, olha só quem chegou, rapaz. Minha amiga irmã Sônia Maria do Taquarizão de Açúcar já tá por aqui, né, irmã Sônia? Ela chegou por aqui. A paz do Senhor, irmão Hélio, tô aqui, ó. Ontem foi o aniversário. Ah, ontem foi meu aniversário. É, e fala pra Mariazinha aí, ó.
0: Boa tarde.
1: Ontem foi o aniversário da minha amiga, irmã Sônia Maria, ô Mariazinha. Que é isso, gente? É que privilégio, hein? Saber disso aqui em primeira mão. Deus continue abençoando a sua vida, irmã Sônia, viu? Com a presença dele, que não falte a presença dele nunca na sua vida. Que essa presença, eu sempre digo, irmã Sônia, tendo essa presença, não falta nada, né? Saúde espiritual, saúde mental, saúde da alma. E tenho certeza que com essa presença, muitos anos de vida ainda vão acontecer. Nós vamos comemorar essa data por muitos e muitos anos. Tá bom, minha amiga? Não sei se já teve festa ontem, se já teve hoje, se vai ter ainda, mas vamos fazer uma festinha aqui, ó. Muitas felicidades, muitos anos de vida. E nós vamos abrir essa programação aqui do Modão da Paz com uma canção bem alegre. Meu amigo Chicão, lá da Chicão Auto Centro, vai gostar. E homenagem também à alegria do aniversário da minha amiga Sônia Maria, ó. Tiago Mac, glória a Deus. Abrindo o Modão da Paz dessa segunda-feira. Muita boa tarde, Palmas, Tocantins, Brasil. Deus.

0: Glória a Deus aqui, ó.
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0: É, Paz FM, o Chiquinho mandou bala por aqui, viu, gente, ó. Ei, Chiquinho, velho bruto. É, 4:21 agora. Muito boa tarde pra você que tá conectado, tá ligando o radinho por aí agora, tá no trânsito daqui da capital, nas avenidas largas aí, sintonizados aqui na Paz FM. Nossos amigos taxistas, hein? Motoristas por aplicativo, você conectado, conectada, transitando aí nas avenidas largas aí, ó, cuidado com o semáforo, hein, gente? Vamos devagar. Cuidado com o pardal, cuidado com a sinalização eletrônica. Ê, povo de Deus, um abraço aí pro meu amigo Hélio, carreteiro. Ô, irmão Hélio, obrigado, meu amigo, já tá sintonizado com a gente, rapaz. Esse irmão Hélio já mandou a sua mensagem por aqui, carimbando a sua participação, mandando um alôzão pro meu amigo Edmilton lá no Recife, né? Mandou um alô pra muita gente, que Deus abençoe grandemente. É, meu irmão Edmilton tá lá no Recife. É. O homem tá agora só falando, oxente. Desse jeito, irmão Hélio. O Edmilton, a esposa, a irmã Ivanilde, a Heloísa, a Zoe Eloá, as netinhas dele, a família inteira. E mandar um alôzão especial aí pros nossos amigos também, né, irmão Hélio? Daí da Cargill em Porto Nacional. Moel, obrigado aí pela carona, pela sintonia de sempre, meu amigo. Tamo juntos, viu? Deus continue abençoando o senhor. Mandar um abraço aqui pro meu amigo Pedrinho da Farinha, que deve estar ligado também por aí, né, Pedrinho? Aí no Luzimangues, um abraço por aí. Obrigado, meu amigo. Meu amigo Zezinho, né? O evangelista José das Virgens, lá do Taquarussu também, deve estar ligado. Ele é sua esposa, a irmã Maria de Lourdes. Também quem tá ligado por aí, minha amiga Cícera, irmã Cícera, lá da Chácara Deus é Amor, lá no Taquarussu Grande. Alô, povão abençoado aí do Taquarussu Grande. É, que Deus abençoe em Cristo Jesus, meu amigo Valtércio Quirino, lá de Aparecida de Goiânia. Meu amigo Lucas Holanda. Alô, Lucas, Deus abençoe. Ou em casa, ou aí no Hospital Geral de Palmas, trabalhando, mas sempre nos ouvindo. Meu amigo Eliezer Araújo, irmão Osíris, Manelzinho, Ingo. Povo abençoado aí, sintonizado com a gente. Que Deus abençoe grandemente, viu? A irmã Jacirene Rodrigues, meu amigo Dairon, lá de Fátima, né, Dairon? O Dairon Mendes Pereira. É, mas meu amigo. É, quem sempre fala no contato do irmão Dairon por aqui, mandando alô, meu amigo Samuquinha, o Samuel lá de Fátima, né, Samuel? É, quero mandar um alô também pro meu amigo Jaziel lá de Fátima, que tá sempre ligado, mas tá subido, né, Jaziel? Deus abençoe sua vida, meu amigo. Manda um alô pra pastora Sandra do Lago Norte, o Leonel Dias, a irmã Maria José, a Marilene Lima, meu amigo Marcos Antônio Barbosa. Manda um alô também pro irmão Divino do Santo Amaro, ele é irmão Maria José, meu amigo pastor José Henrique. Ô, pastor José Henrique, sempre ligadinho conosco, levando a gente de carona por aí, né, meu amigo? Que Deus abençoe grandemente, rapaz. Boa tarde, a paz do Senhor, meu querido, todos da D3C. É, não pode falar da Fifi, não. Ah, não pode não? Será? Ué, por quê, rapaz? Ela continua dando prejuízo no nosso amigo lá, viu, irmão Pinguim? Continua dando prejuízo no Chicão, viu? A Fifi continua dando prejuízo no Chicão. Além da ração, agora tem que pagar um plano de saúde pra colocar aí o tornozelo no lugar, porque vai correr atrás dela direto, escorrega e torce o tornozelo, né? Ei, meu amigo Pedro Barros, também sintonizado com a gente, né, irmão Pedro? Olha o irmão Pedro ali, ó, o painel do veículo lá, 89,9. Boa tarde, a paz do Senhor, toca aí pra nós, uma moda. Vamos dar uma olhada aqui com a nossa produção, irmão Pedro. Que Deus abençoe o senhor, seja muito bem-vindo, rapaz, coisa boa. E a próxima moda que tá chegando por aqui, ó, alegrar muito mais essa segunda onda. Sérgio Marques e Marquinhos, abençoados.

0: Estás afim, meu filho? Estás afim? Então bora, então bora, bora lá, até às 7 da noite, aqui no Modão da Paz. Bom demais ter a sua companhia, né? Seu Antônio Luiz em Porto Nacional, mais conhecido como meu pai, né? Dona Valdina, minha mãe. Tá lá, estão lá, ouvindo aqui a Paz FM.
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0: da Paz. Como é que tá o clima por aí hoje, seu Antônio Luiz? Abafado. É dois sol pra cada um, mais ou menos, né? Tá quente por aí. Esse é o Antônio Luiz, vou te falar uma coisa, viu, rapaz? Olha só, gente, deixa eu ver aqui. Ah, chegou um recado aqui agora, ó. Acabou de chegar um recado aqui, ó, Mariazinha.
2: Boa tarde.
0: Meu amigo Ibanez, rapaz, Ibanez Rocha, meu amigão ali, ó, companheiro, irmão, ali da Dearce 91, sintonizado aqui, o painel do veículo do menino ali, ó, ó. Tá vendo? 89,9. Ei, rapaz. Ele falou, manda um abraço aí para a irmã Jô. É irmã Jô ou irmã Jó? Ele colocou Jó, mas eu acho que é irmã Jô. Abraço, irmã Jô. Deus abençoe. Obrigado, meu amigo Ibanez. Ibanez Rocha. Ibanez Rocha tá ali, rapaz. Ele deve tá, essa hora ele deve tá indo. Ele deve tá indo, né? Ou eu tá saindo aí da academia, né? Ele, essa hora ele tá puxando ferro ali, viu? Pra manter a forma, né? Meu amigo Ibanez. Tá certo, rapaz. Não pode parar não, viu? Não pode parar no tempo não.
3: Você larga de tá falando da vida dos outros. Vocês não ficam se envolvendo em relações.
0: É não, o Zecão, ele é meu amigo, rapaz. O Ibanez é meu amigo, é meu amigo. Obrigado, meu amigo Ibanez. Um abraço aí, rapaz, pra irmã, acho que é a irmã Jô que ele falou. Deus abençoe grandemente, meu amigo. Sintonizado aqui na Paz FM, levando a gente de carona. Obrigado, querido. Olha quem passou por aqui também, diretamente lá da Geórgia, Estados Unidos, meu amigo Orlando Cordeiro. Oi, irmão Orlando. Pai do Senhor, como é que estão as coisas por aí? Tudo em paz? Ele colocou aqui, a paz do Senhor, irmão Ed. É, rapaz. Ele falou que... Ah, tá perguntando de quem é a Fifi. A Fifi é do Chicão, rapaz. Chicão já adotou ela faz algum tempo, né? E aí ele vive correndo atrás dela de vez em quando. Aí o pezinho do Chicão... O Chicão não quer que ela passe com o pezinho na lama algumas vezes, né? E aí sai correndo atrás da bichinha, o Chicão com essa, ele já torceu o pé umas duas vezes aí, viu? Correndo atrás da Fifi.

Alan, um abraço pro senhor e pra irmã Túlia, rapaz. O Chicão é dono da bichinha. Obrigado, meu amigo. Olha, a Fifizinha tá por ali, né? Tá de plantão e o Chicão só de olho.

Ele disse, amanhã o homem tá bravo. Não fui eu, não fui. Irmão pinguim aqui, rapaz. Ei, coisa boa, ó. Mandar um abraço aqui pra irmã Suesley. Irmã Suesley tá ligadinha com a gente lá em Luzimangues, ela juntamente com o irmão Ronildo. Boa tarde, a paz do Senhor Jesus Cristo. Manda um alô aí, estou aqui, ó, a todo vapor. Ei, irmã Suesley. Olha o trem bala aí do modão da paz te fazendo companhia. Mais uma moda boa chegando por aqui. Quem tá chegando aqui é os meninos, ó. Lázaro e Eduardo. Você vai vencer. Aumenta o volume aí, Ibanês. Ei, irmão Raimundo Saladeiro. Boa tarde, Palmas.

0: Paz FM, Rádio da Família. 4:38. Repita, 4:38, pra você não perder o horário, tá com, ó, tá conectado desde que hora? Conta pra gente. É da chácara, é da fazenda, é do assentamento, onde quer que você esteja nos ouvindo, é um privilégio muito grande, você de perto, você de longe, ouvindo aí pela rede aberta de rádio, frequência em FM 89,9, para você que nos ouve através da internet, pelo site www.radiopaispalmas.com.br, você conectado também através do nosso aplicativo, você de perto, você de longe, você de outros estados da federação, você de outros países aí, também através da internet, sejam muito bem-vindos nessa tarde abençoada de segunda-feira, mais um início de semana aqui no Modão da Paz. E ele, Papai do Céu, nos permitindo, nós vamos juntos até lá. Para você que nos ouve hoje, quem sabe pela primeira vez, estás ouvindo o programa Modão da Paz aqui comigo mesmo, irmão Éder Parente, que te faz companhia de segunda a sexta-feira, a partir das 4 da tarde, aqui na Paz FM, a Rádio da Família. Dá um recadinho aqui para você que tá passando aí por problemas, com problemas aí na sua visão. Bom, é, da minha visão tá um pouco embaçada aí, rapaz, não tô conseguindo mais ouvir, fazer aquela leitura, sabe? Nem de longe, nem de perto. O negócio tá feio, irmão Ed. 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O Vão continua chegando por aqui, conectados aqui na 89,9. Minha amiga Marilene. Oi, irmã Marilene, a paz do Senhor, tudo jóia por aí? Quero ouvir aí uma canção do Daniel e Samuel. Um alô aí para todos da Igreja Mardoqueu de Monte do Carmo. Para a cantora Edinália. Edinália e Mizian. Tá certo, é uma dupla aí, né? Edinália e Mizian. Um abraço, irmã Marilene. Que Deus abençoe, minha amiga. A pastora Deusirene, o irmão Natalino, a irmã Sara e irmão Danilo. A irmã Sara e o irmão Natalino estão sumidos, viu, irmã Marilene? Meu amigo Danilo aparece por aqui. De vez em quando ele aparece por aqui nas tardes aqui, trabalhando no plantão, mas sempre nos ouvindo. Agora a irmã Sara e o irmão Natalino, né, ô Gaguinho?
1: Aí sumiu. Zebra, sumiu. Zebra total.
0: Estão sumidos.
1: Aquele tanto.
0: Obrigado, irmã Marilene. Quero mandar um alô aqui também pro meu amigão, rapaz, que passou por aqui ainda há pouco, deixa eu dar uma olhada. Ah, ele mesmo, meu amigo Enzo Gabriel. O Enzo Gabriel passou aqui, já deixou seu alô, né, Enzo? Aí sintonizado aqui na Paz FM, também pediu moda do Daniel e Samuel pra cá, o meu amigo Enzo Gabriel. Ó, minha amiga Marilene, meu amigo Enzo Gabriel, a moda do Daniel e Samuel que a nossa produção preparou com tanto carinho, eu sei que vocês vão gostar. Essa que tá chegando por aqui, a próxima, Daniel e Samuel, o nome da canção, Arma Destruída. 4:43, daqui a pouco tem intervalo e logo após o intervalo tem muito mais, ó.
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3: É, já estamos de volta, 4h54 agora aqui, ó.
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3: Vamos que vamos, vamos que vamos, vamos que vamos até lá, até às 7 da noite. É, quem tá por aí, quem tá por aí, ó, vamos de carona até 7 da noite aqui no Modão da Paz, no Trem Bala aqui. Muita gente chegando, muita gente conectado por aí, conectando agora, quem sabe tá saindo do trabalho daqui a pouquinho, ó. Quem sabe você que sai às 5, tá saindo adiantado aí 5 minutinhos, né? Já ligou, já deu partida no veículo, o veículo já conecta automaticamente lá na multimídia do veículo, painelzão lá na 89,9. Como é que foi seu finalzão de semana? Foi tudo em paz, tudo na paz, tudo tranquilo? Foi na casa da mamãe comemorar o Dia das Mães, aquele almoço em família. É, que coisa boa, né? Obrigado pela audiência. Tô te esperando ainda por aqui, tô sentindo sua falta no 63984206868. Deixa eu falar para você da Feira Gastronômica Departamento de Missões, que vai acontecer no próximo mês, tá? Já coloque aí na sua agenda. Dia 5 do próximo mês, ou seja, 5 de junho, vai ser uma sexta-feira, às 19 horas. É, Feira Gastronômica, Departamento de Missões, dia 5 de junho, sexta-feira, às 19 horas, lá na DEAR no 73. Tá bom? Já deixa na sua agenda por aí, tá bom? É Feira Gastronômica, Departamento de Missões, dia 5 de junho, sexta-feira, às 19 horas. ADAR no 73, uma família em Cristo. O endereço é lá na 607 Norte, Alameda 22, QI 19, lote 27. Pastores presidentes, pastor Amarildo Martins da Silva e pastora Maria Barbosa. Coordenador é o pastor Wellington Monteiro, ADAR no 73. E dirigente local, pastor Alexandre Ferreira. Apoio, Rádio Paz FM, a Rádio da Família. Coisa boa, viu? Já deixa na sua agenda por aí, tá? Tenho certeza que vai ter muitas comidas deliciosas por ali para você se saciar, né, meu filho? E ainda, ó, ajudar a obra do Senhor. Que vai ser maravilhoso. Olha, meu amigo Janilson Pires de Macedo também já passou por aqui, deixou seu recadinho, né, Janilson? Que tá por ali pintando a parede. Mas ouvindo aqui a Paz FM, Rádio da Família. Esse é o Janilson Pires, gente. E você, meu amigo? Tá fazendo o que ainda não chegou? Meu amigo Eliézer já chegou, né, Eliézer? Já chegou por aqui, meu amigo Eliézer também tá nos ouvindo. Deixa eu dar uma olhada por aqui. Ah, sim, boa tarde, tô por aqui, ó. Todo dia na sintonia. É. Deixa eu ver aqui. Envolvido aqui com o Barriga de Aço. Olha só, dando carona pra gente, né? Mas tô ligado. Obrigado, meu amigo Eliézio. Tá tudo bem, irmão Eliézio? Tudo em paz, meu amigo? Obrigado pela sintonia, pela carona, tá, querido? E por tirar esse tempinho aí pra mandar mensagem pra gente. É maravilhoso, viu, meu amigo? É muito bom. Diretamente lá de Goiânia, não é o presbítero Rony. Presbítero Rony, eu acho que ele não tá ouvindo hoje, né? Vamos mandar um alô pra ele assim mesmo. Alô, presbítero Ron! Deve estar na sintonia, sim. Brincadeira, brincadeira. Também diretamente de lá, foi lá tirar um dia de folga. Aqueles dias de folga, entre aspas, né, irmão Luiz Cleito? Tá fazendo uma obra lá na casa da mana dele. Meu amigo Luiz Cleito tá sempre sintonizado por lá também com a gente. Boa tarde, a paz do Senhor, irmão Éder Parente. Estamos por cá. Hoje, amanhã, hoje, ó, ele disse por cá, hoje, amanhã, um frio bom por aqui, viu, rapaz? Talvez ele falou hoje de manhã, né? Hoje pela manhã, um frio bom. Ele falou aí, aí em Palmas nós não temos esse frio. É verdade, meu amigo. Eu tenho propriedade para dizer que não tem. 20 mil joias, 100 mil joias de volta, meu Luiz Clay. Ele falou, toca um modão aí de Daniel e Samuel. Ah, já tocamos, ele deve ter ficado feliz, né? Nós tocamos Arma Destruída, uma moda muito linda. Esse é meu amigo Luiz Cleiton, ele tá reforçando aqui que foi pela manhã mesmo, friozinho bom. Tava quanto hoje por aí, irmão Luiz Cleiton? Uns 22, uns 19. Daqui a pouco vai chegar, viu? Daqui a pouco, finalzinho de maio pro mês de junho, vai chegar, com certeza. Tem, às vezes, já visitei, ó, tava 21. Já visitei aí Goiânia um dia, rapaz. Me surpreendi aí. Deve ter uns 3 anos, eu acho. Tava aí uns 5 graus. O negócio foi feroz, viu? Foi bom demais. Graças a Deus. Hoje tava 21. Obrigado, meu amigo. Satisfação imensa, viu? Um abraço em toda a família. Meu amigo Luiz Cleito, lá de Goiânia, diretamente de Goiânia. É. Deixa eu dar uma olhada por aqui também, quem mais chegou, quem mais. Ah, meu amigo Francisco Alexandre, lá do Mercado Ferreira, no Taquari. É a paz do Senhor, irmão Ed, irmão Francisco Alexandre, Mercado Ferreira, no Taquari. Abraço pra esse povão aí, tá, irmão Francisco Alexandre? E do Mercado Ferreira, que sintoniza a Paz FM. Quem tá ligado conosco também é meu amigo Gilberto Ferreira, lá da Chácara Val de Jaboca, em Porto Nacional, lá no distrito de Escola Brasil, mais ou menos, né? Que ele fica por lá. Boa tarde, irmão Mário Parente. Manda um alô aí pros guerreiros que estão aí no plantão hoje. Ah, aqui da GMP, né? Guarda Metropolitana de Palmas. Pessoal da Ambiental. É o Eli, Araújo, a Natália. É, o senhor hoje sobrou na escala, foi? Ô, irmão Gilberto, sobrou na escala, é, rapaz? É, nada é de graça, nada é de graça, hein? Alô, Eli, Araújo, Natália, os guerreiros aí de plantão. Talvez na VTR, esse momento aí, sintonizados aqui no 89,9. Obrigado, queridos. Deus abençoe grandemente, viu? Ligadinha conosco também, minha amiga, diretamente lá do Irmão Dulce. Minha amiga, irmã Eliana Ribeiro, a paz do Senhor, irmão querido, a paz do Senhor, querido irmão Éder, juntos aqui, ó, abraço, Eliana do Irmão Dulce. Obrigado, irmã Eliana, que bom, você tá nos ouvindo por aí, minha amiga, diretamente de Brejinho de Nazaré também. Vou mandar um alô pra minha amiga Elisete, que passou por aqui. Alô, irmã Elisete, ela disse, boa tarde, irmão Éder Parente, na paz do Senhor, ótima tarde aí na segunda-feira, né? Ótima tarde de segunda-feira, ofereço o próximo louvor aí para todos que estão ouvindo e para todo o pessoal aí do povoado da Malhadinha. Alô, irmãos aí da Malhadinha. Sintonizados aí na Paz FM, meu filho. Vamos que vamos, ó. Brejinho de Nazaré também, mãe Elisete. Minha amiga Maria de Nalva tá aí próximo. Tá nos ouvindo, certeza. Um radinho em cima da mesa, volume nas alturas. Minha amiga Maria das Graças aí, irmão Benu. Chácara Cantinho do Céu. Ê, povo abençoado. Deus abençoe meus amigos aí de Brejinho de Nazaré. E essa aqui eu vou mandar pro Janil Pires de Macedo, irmão Raimundo Saladeiro, gosta também. Seu Antônio Luiz em Porto Nacional. Evangelista Juscelino, irmão Maria Helena do Taquari. Presbítero Raimundo do Taquarizão de Açúcar também. Muita gente gosta aí, ó. Os Milionários de Cristo. No passado eu fui.

0: Agora em Palmas, 5:06. Boa tarde para você.
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0: Tô de volta por aqui, são 5:06 e você não pode perder o horário, hein? Tá ligado aqui na Paz FM. É muita gente esse horário aí, às vezes, né? 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É, 5:08, 5:08, muita gente ainda chegando por aqui. Meu amigo Cleiton Feliciano, diretamente lá de Aparecida do Rio Negro, né, Cleiton? Como é que estão as coisas por aí, meu nobre? Tudo em paz? Ele passou por aqui, boa tarde, aqui é o Cleiton de Aparecida do Rio Negro. Manda um alô aí pro meu amigo Anderson. Alô, Anderson, tudo jóia? É, pro Antônio, a Ragna também e todos os ouvintes, tenham uma ótima tarde. Amém, meu amigo Cleiton Feliciano. Já pediu aqui uma canção do Daniel e Samuel. Daniel e Samuel já cantaram nessa tarde. Estão meio cansados, acho que eles não voltam hoje não, tá? Tá bom, irmão Cleiton? Olha, fique preocupado não, tem mais moda chegando por aqui já. A próxima vai pro senhor e essa turma abençoada aí também. Tá bom, meu amigão? Satisfação tê-lo por aqui. Faça sempre assim, ó. Sempre que estiver nos ouvindo, pode mandar mensagem que a gente fica muito feliz daqui, tá? Mandar um alô também para meu amigo presbítero José Wilton. Tá por ali com minha amiga, ó. Boa tarde, na paz do Senhor, estamos aqui ligados. Eu e a Heloísa. A Heloísa tá mandando, ó, quanto joia? 6 joinhas? Então, ó, 30 joias de volta pra Heloísa aí, ó. Heloísa, hoje você não tá dormindo não, né?
3: Cheguei. 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
0: Brasil! A minha amiga Heloísa hoje não tá dormindo não, né, o irmão José Wilson? Tá aí acordada, tá lanchando, o paizão tirou uma foto ali, ó, fez uma selfie, e ela tá por ali, ó. Quem deve tá gostando também do Cheguei Brasil, minha amiga Heloísa? É, falou, tá acordada, matando a broca aqui. Tá certo. Quem gosta também do Cheguei Brasil, a minha amiguinha Ayla. Minha amiguinha Ayla, lá do Paulo Freire 2, junto com a mamãe, irmã Catiane. A Luizinha da Saúde também gosta. Quem gosta também? Quem gosta? Quem mais gosta? Minha amiga Heloíse, é quase Heloísa, mas é Heloíse. É filha do meu amigo René Bex, né? A irmã Eliane do Santa Bárbara, que estão sempre ligados conosco também. Obrigado, irmão José Wilton, pela foto aí, tá? Por compartilhar conosco.

0: É bom demais. Obrigado, querido. Missionária Elisângela Moreira, também passando por aqui, já deixando seu alô. Boa tarde, a paz do Senhor Jesus. Estou aqui ligado aqui na Rádio Paz. Manda um alô aí. Deixa eu dar uma olhada. Ah, mas é o Eliel que passou por aqui. Eliel e todos que estão sintonizados aqui na Rádio Paz. Obrigado, meu amigo Eliel. Deus abençoe. Pegou o contato lá da missionária Elisângela, né? Mandou mensagem aqui pra nós. É meu amigo Eliel. Obrigado, Eliel. Tamo juntos sempre. Obrigado, meu querido. 5:11, 5:11. Vamos aqui, ó, com mais canção alegre aqui. Quem tá chegando? Lana e Larissa. Mar Imenso. Daqui a pouco tem intervalo e a gente volta com muito mais.
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essa é a Rádio da Família, não tenho dúvidas nenhuma. Olha só, deixa eu mandar um alô aqui especial para minha amiga irmã Tereza da 409 Norte. Irmão Wellington, por aqui, eu tô sempre ligada. Fico só ouvindo aí você mandar um alô pra irmã Marlene. É, pra irmã Lucinete Braga. A irmã Lucinete Braga passou por aqui sim, também. Obrigado, irmã Tereza. Deus abençoe, minha amiga. Que bom. A senhora tá por aí nos ouvindo, né? Pediu uma moda por aqui, oferecendo pra irmã Marlene. Daqui a pouco, é a próxima, hein? A Marlene não perde uma programação também, não. Ela não participa todos os dias, mas tá ligada, tá ligada. Obrigado, irmã Tereza. Meu amigo Ailton Miguel tá sumido. Também da 409 Norte. A irmã Lucinete Braga passou por aqui, ó. Ah, rapaz. Ela disse assim, deixa eu dar uma olhada por aqui. Assim, ó. A paz do Senhor, irmão, era parente aqui, ó, também registrando aqui a minha presença, com muita alegria no coração pelo dia de ontem, né? Dia das Mães. É, tenha um excelente final de tarde, uma noite abençoada aí de sono, que seja grato sempre por mais um dia de vida, né? Na presença de Deus. Ela até mandou uma foto aqui pra gente, acho que foi o culto do dia das mães de ontem, né? Falou, foi maravilhoso ontem a palavra de Deus ministrada pelo nosso pastor Abraão Almeida. Foi incrível, tocante em nossos corações, graças a Deus. E a foto tá por ali, ó. Que coisa boa, minha amiga, irmã Lucinete. Obrigado, minha amiga, por compartilhar aí, ó. Os irmãos ali, né? Adorando a Deus. Coisa boa, né? Passaram uma data tão importante, ainda mais aí na casa do Senhor, né? Que coisa boa. Obrigado, minha amiga, por ter compartilhado aí com a gente, né? Esse momento abençoado. Ela não compartilhou outro momento aqui do lanche, né? Daqui a pouco o irmão Antônio Tavares deve estar por lá fazendo aquele lanche da tarde. Ela só compartilhou o dia de ontem aqui. Que coisa boa. Obrigado, irmão Lucinete. Ó, com certeza. Minha amiga Catiane também está nos ouvindo, gente. Lá no Paulo Freire 2. Pai do Senhor Jesus, estamos aqui ouvindo sempre. Valeu. Olha o clima aqui, ó. Tá bonito. E tá bonito mesmo, gente. Tá bonito mesmo o clima por ali. Ô, coisa boa. Ó. Ó. Ó. Ao som da viola. É, tem umas nuvens bonitas por ali, né, irmã Catiane? Parecem nuvens de chuva, né? Mas esse período aí tá mais para aquelas nuvens do friozinho já chegando, mês de junho daqui a pouco, né? Estamos aí no. Daqui a pouco já é metade de maio, né? Obrigado, irmã Catiane. Um abraço da minha amiga Ayla, no Elcinei. Obrigado por compartilhar aí conosco esse vídeo abençoado. Gostei demais, viu? Bom demais. Mandar um alô também pra minha amiga Maria Amélia ali do Bela Vista, que tá ligada, né, irmã Maria Amélia? Irmã Maria Amélia do Bela Vista, irmã Maria Amélia do Bela Vista. Irmã Maria Amélia do Bela Vista, tá ligada conosco também. Mandou aqui, ó, vários podcasts pra gente, a gente fica feliz demais com os podcasts aqui. ela vai gostar já já da próxima moda que tá chegando por aqui. Quem vai gostar também? Quem vai gostar? Minha amiga Tereza, lá da 409 Norte. É, rapaz, ó, quem tá chegando aqui, irmão Éder? Ah, tá chegando aqui, Marcos e Matheus. Ah, tá. Deixa eu ver aqui, ó. Meu amigo André Mota também tá por ali, né, irmão André? Olha ele aí, rapaz. Olha o homem por aí, ó. Boa tarde, meu amigo, na paz do Senhor. O Telzinho, o Davi, a Dani estão por aí. Falou, boa tarde, irmão Éder Parente. Estou aqui ligado na rádio, viu? Mais abençoado de Palmas. Coloca uma moda aí pra nós aí. Valeu, meu amigo André Mota. Já quero antecipar e mandar essa aqui também pro senhor, viu? Chegando por aqui, gente, ó. Ah, deixa eu dar uma olhada por aqui. A irmã Lucinete mandou por aqui, ó. Já. Olha aí o bolinho de mandioca e o pudim. Ah, não falha não, gente. Não falha não. Levando a gente de carona também, meu amigo Osiel Alves Mesquita, lá, motorista abençoado do frigorífico Monte Sião, lá de Paraíso do Tocantins. Tudo em paz, Osiel? Deus te abençoe, meu amigo. 89,9 é a frequência que tá no painel do carro dele. Mandar um alô também, irmão Osiel, pegando carona com o senhor, o meu amigo Maurício Borges, que deve estar aí sintonizado, todos os dias, levando a Rádio Paz de carona aí no seu trabalho, nos seus afazeres aí, no trânsito. Também, muita gente por aí, conectado esse momento, né? Aí na Paz FM, nossos amigos taxistas, motoristas por aplicativos, é bom demais. Obrigado pela audiência. Quem tá chegando pra cantar bonito demais pra gente é Marcos e Matheus, com a participação de Gerson Rufino. Meu noivo vem. Alô, irmã Maria Amélia do Bela Vista, irmã Maria Amélia do Bela Vista.

0: Senhor.
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3: A Federação Iraniana de Futebol confirmou que o país vai disputar a Copa do Mundo, mas condicionou a viagem da delegação a uma série de garantias dos países sede. Entre as exigências estão a segurança reforçada para atletas e dirigentes, emissão de vistos para toda a comitiva e respeito aos símbolos nacionais iranianos durante a competição. Nas últimas semanas, a possibilidade de participação iraniana chegou a ser colocada em dúvida, após episódios envolvendo restrições de entrada de autoridades iranianas no Canadá e discussões sobre a realização dos jogos em território norte-americano. Apesar disso, a FIFA manteve o calendário da seleção iraniana sem alterações. A Federação Iraniana afirmou que o país vai participar da competição sem abrir mão das suas crenças, cultura e convicções. Entre os pedidos apresentados estão garantias de proteção em aeroportos, hotéis, centro de treinamento e deslocamento para os estádios. A entidade também cobra tratamento respeitoso à delegação durante todo o Mundial. 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
1: Eu já tô de volta, 5:34. Muito boa tarde para você que tá

0: Alô, vamos abrir aqui nosso muralzão de recados, né? Aqui quem participa através do nosso WhatsApp. WhatsApp é o 63984206868. Ligado 100% aqui na Paz FM. Meu amigo Josinaldo lá de Porto Nacional. Boa tarde, a paz do Senhor. Estou aqui em Porto Nacional. 100%, 100% antenado. Obrigado, meu amigo Josinaldo. Deus te abençoe. Meu amigo Maurício Borges, eu disse, olha o homem por aqui, ó. Tô ligado mesmo. Obrigado, eu que agradeço, Maurição. Um abraço, meu amigo Genésio. Alô, Genésio, tá ligado também. Tá ligadão, aliás, né, Genésio? Um abraço, meu amigo Carlito, lá de Pindorama, que também tá ligadinho. Oi, irmão Carlito, boa tarde, a paz do Senhor, irmão Éder. 500 joinhas, 2.500 joinhas de volta, irmão Carlito. Pro senhor, pra irmã Vânia, pra todos conectados aí na 89,9. O Abílio, o Gessé, todos os meus amigos, Evangelista Adeandres, nossos amigos aí de Pindorama, sintonizados aí na Paz FM, a Rádio da Família. Obrigado mesmo de coração, que Deus abençoe grandemente, viu? Quero mandar um alô também pro irmão Eurival, aí da Fazenda Cruzeiro do Sul, em Pindorama, que tá sempre ligadinho conosco também. Obrigado, irmão Carlito. Meu amigo André Mota, já li o recadinho do André? Já li o recado do meu amigo André Mota. Daqui a pouco tem mais moda chegando, André. Deus abençoe. Quem mais chegou? Meu amigo presbítero Rony, lá de Goiânia, a Mariazinha falou que ele não tava na escuta. Eu falei, mesmo assim, vou mandar alô pra ele. Ele passou por aqui, ó. Pai do Senhor, meu amigo Éder Parentes. Tá ligado lá conosco. Estamos por aqui também. Obrigado, irmão Rony. Olha, meu amigo Jairo Ribeiro Bonfim. Oi, Jairão. Ele passou por aqui, estamos por cá, irmão Éder. Um alô aí pra Igreja Batista Moriá. Aqui é o Gabriel. Ô, Gabrielzão, Deus abençoe, rapaz. Ó, Mariazinha, troca o nome ali, ó. Esse aqui é o meu irmão Jairo, não. O Jairo pai é outro, viu? O Jairo pai e a irmã Raquel é outro, são outros, telefone. Esse aqui é do Gabriel. É, Gabriel, lá da Chácara Diamantina, Taquarizão de Açúcar. Obrigado, Gabriel, meu amigo Luiz Gustavo do Taquari, boa tarde, a paz do Senhor. Toca uma moda pra nós aí do Tocantins e Paraense, daqui a pouco os meninos estão por aqui. É, das mais pedidas e tocadas aqui do Modão da Paz, irmão Luiz Gustavo, Deus abençoe, viu, querido? Olha, mandar um alusão todo especial aqui pra muita gente. Minha amiga irmã Cleonita, lá do Aurinho 2. Alô, irmã Cleonita. Ela, sua mamãe e irmã Linda Massa estão sempre ligadas conosco. Deus abençoe, irmã Cleonita. Que Deus continue abençoando. Olha, mais gente chegando por aqui. Vou mandar um alô pro meu amigo Welson, rapaz. O Welson Batista, lá da Fazenda Janaúba, município de Monte Santo. Quem tá ligado também, meu amigo Ney do Taquarizão de Açúcar. É o Ney do Pão Saboroso aí do Taquari. É a irmã Raimunda Alves. A irmã Raimunda Alves Reis. Quero mandar um alô também pra minha amiga irmã Raimunda Saraiva do Santa Bárbara. É a irmã Maria Raimunda lá da Escola Brasil. Mandar um alô pra irmã Lucilene lá de Cristalândia. Missionária Esmeraldina e pastor Otávio da 607 Norte. A Jucivânia Maria, que sempre ligada lá de Boa Vista de Belém. É, ó, quem tá ligada sempre também é missionária Jô da 606 Sul. Ela, missionária Jô, a irmã Leide, tião do Xambari, irmã Socorro. Mandar um alô também pra todos conectados aí na Paz FM. Aí, então, ó, você de perto, você de longe, aí, ó, pelo aplicativo, pela rede aberta de rádio. Mandar um alô pro meu amigo pastor Gabriel, que chegou por aqui. Boa tarde, chefe! É ele mesmo, Juju.
1: É zebra, zebra total. Tá aquele tanto.
0: Alô, chefe!
2: Onde é que é esse daí, menino?
0: Meu amigo pastor Gabriel. Acabou de passar por aqui. Aqui nos estúdios da Paz FM, meu amigo, gente fina, em nome de Deus. Eita, olha, deixa eu mandar um alô pro meu amigo Adriano Francisco e a irmã Rosângela, lá de Jiparaná, Rondônia. Ô, Adrianão, que Deus abençoe. Um abraço aí pro Jorge também conectado aqui, meu amigo Lucimar, a Vila Regina em Paraíso do Tocantins, a Creuza, o Breno. Alô, meu amigo Ibamã, Kiko da Borracharia, minha amiga Diaconisa Videlina do setor Belo Horizonte. Ô, rapaz, mas é muita gente conectado por aqui na Paz FM. Ó, mas é bom demais, você que tá conectando agora. Tô te esperando por aqui, viu? É, deixa eu ver quem mais, quem mais, quem mais, quem mais, Ed? Olha só quem mais, a irmã Oneide, lá de Gurupi, é filha da minha amiga Maria de Nalva, ela até mandou foto hoje por aqui, ó, mais cedo, né? É, olha a dona Maria de Nalva aí ao lado da neta, ah, rapaz, agora conheci uma foto aqui mais nítida aqui da irmã Maria de Nalva. Que coisa boa, irmã Maria de Nalva, tô vendo por aqui, viu? É irmã Maria de Nalva, mulher de Deus. Mandar um alô também pra quem aqui, rapaz? Olha só, deixa eu dar uma olhada por aqui. Ah, rapaz, meu amigo Jaston de Paraíso, o Valtércio Quirino de Aparecida de Goiânia, é, evangelista Jadson, toda a família. Quem mais, quem mais? Pastor Elismar de Porto Nacional, juntamente com as meninas, a Manu, Maria Gabriela, pro Artuzinho também, pra Kimberly Vitória. Quero mandar um alôzão todo especial aqui também para meu amigo Raimundo aqui de Palmas, né? Mandou um joião para cá, ó. Mandou um joião, então, ó. São 5 joias de volta. Será que é meu amigo Enzo Gabriel que tá por aí ainda? Deve ser ele. Tá mandando um joinha ali. 5 joias de volta, viu, Enzo? Minha amiga Denise. A Denise Souza, lá do Piabanha, também chegando por aqui. Boa tarde, a paz do Senhor Jesus. Manda um alô pra Clarice, pra Cecília, pro Marcos, Daniel, Marcelo, meu esposo e minha sogra, que estão todos aqui ouvindo o programa. Ei, coisa boa! Obrigado, irmã Denise. Olha aí, ó. Um abraço em família, hein? Abraço em família aí pra Clarice, Cecília, Marcos, Daniel, Marcelo, esposo da irmã Denise. A sogra, né? Que estão todos lá sintonizados, ouvindo o programa. Deus abençoe. Vamos que vamos! A Rocha, irmão Hélio Parente, tô por aqui, tô por aqui, tô por aqui. É até às 7 da noite, irmã Denise. Meu amigo irmão Valdinei também tá ligado. Boa tarde, irmão Valdinei, a paz do Senhor. Minha amiga Maria de... A irmã Maria de Jesus da Fazenda Campo Grande. Também passou por aqui, deixou 6 joinhas. 30 joias de volta, irmã Maria de Jesus. Olha quem passou por aqui também, meu amigo Natan, motorista por aplicativo, também tá ligado, né, Natanzão? Toca aí uma moda do Lucas Roque e Gabriel, Paz FM lá no painel do carro 89,9. Obrigado, irmão Natan. Olha a irmã Maria Raimunda da Escola Brasil. Boa tarde, irmão Hélio. Recebi o alô aqui, obrigado. Não ligo, mas estou sempre ligadinho nesse programa maravilhoso. 6 joias também, 30 joias de volta, irmã Maria Raimunda. Olha o pastor Isaac, aqui, ó. 89,9. Painelzão do veículo ali, ó, na 89,9. Obrigado, pastor Isaac, companheirão. Deus continue abençoando sua vida. Seja muito bem-vindo sempre. É um privilégio pra gente ter o senhor por aqui, viu, querido? Obrigado mesmo. Olha a criançada lá na irmã Denise Souza, ó. Tudo em família. Ó, ouvindo a Paz FM. Aê, família linda e abençoada, obrigado por compartilhar aí com a gente, irmã Denise. Olha meu amigo Chicão da Chicão Auto Center, já chegou por aqui. Olha o tamanho da caixa do menino ali, ó. A caixa dele tem mais ou menos 2 metros de altura ali, ó. Se brincar, ela não passa naquela porta ali, viu, ô Gaguinho? Olha a porta dele aí, ó. Olha a caixa. Olha o painel da caixa do menino. 89,9, rapaz.
1: Onde é que é esse daí, menino?
0: É lá no Lago Sul. Lago Sul. Na Chicão Auto Center. Obrigado, irmão Chicão. Olha a diaconisa Cleonita também chegando por aqui ainda. Ainda tá escrevendo por aí. Daqui a pouco a gente vai mandar um alô pra ela, viu? O robozinho aqui acho que não gostou muito. Riscou o nome dela ali. Olha lá, irmã Cleonita, riscou o nome dela. O que foi? Será que ele ficou bravo com ela, alguma coisa assim? Eu não sei não, hein? Obrigado, meu amigo Chicão mandou um vídeo aqui, daqui a pouco eu vou abrir por aqui. Meu amigo Gilvan Rodrigues, lá de Goiânia, ô Gilvan! Pai do Senhor, aqui saindo de Porto Nacional, sentido Goiás, e ouvindo a Paz FM. Ô, rapaz! Gilvan, papai do céu te leve em paz, viu, meu querido? Possa te levar, te guardar, te proteger, que você possa chegar em casa aí, sem nenhum perigo nessa estrada aí, que ele possa te livrar de todos eles, tá bom? Em nome de Jesus, vá em paz e volte em paz aí pro seio da família, meu amigo. Um abraço, é o Gilvan Rodrigues, lá de Goiânia, saindo agora de Porto Nacional, aqui na nossa grande Porto Nacional, né, irmão Gilvan? Nossa grande Porto Nacional, indo em direção a Goiás. Bom demais, obrigado pela sintonia, pela carona aí, meu amigo. Deus abençoe. 5:44, repita, 5:44. Moda boa chegando aqui, irmão André Mota, para todos que gostarem, irmão Lucilene lá de Cristalândia. E para muita gente aí, ó. Anderson Barone, essa daqui, ó. Você pode andar. Aqui, ó.
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0: Alô, meu amigo pastor Jacó.
3: Ficar aí parado assistindo.
0: Também chegou por aqui, pastor Jacó. Boa tarde, meu parente. Tudo na paz do Senhor Jesus por aqui, sim, rapaz.

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7: Já estou de volta, 6:52. Muito boa noite pra você aqui na Paz FM.
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7: 5:52, faltam 8 minutinhos para as 6 da tarde, ó, ó o trem bala aí, ó. Não perca a carona, vamos até as 7, até as 7 da noite. 5:52, repita, 5:52. Meu amigo pastor Jacó falou o seguinte: a paz do Senhor, meu parente, tudo na paz do Senhor Jesus, por aqui tudo na paz, pastor Jacó, por aí. Ele falou o seguinte: ó, meu parente, será que existe ou há uma química aí entre a Juju e o Gaguinho?
8: É zebra, zebra total, tá aquele tanto.
9: Não vai não, ele não vai não.
7: É, pastor Jacó, acho que é difícil, viu? Eu tô achando que fica difícil. Obrigado, meu amigo, pela sintonia, obrigado pela carona. Deixa eu dar uma olhada por aqui, gente, ó. Eu quero falar pra vocês esse recado muito importante. 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Falando em AgroJeans, lá na Vila AgroJeans, quero mandar um alô pro meu amigo Jovem Brito. Oi, irmão Jovem, tá lá sintonizado sempre, todos os dias, o Radinho no Bornal, ele é a irmã Maria, né? Obrigado, irmão Jovem, um abraço pro senhor, meu nobre. Deus continue abençoando na paz do nosso Senhor e Salvador Jesus Cristo. Povo de Deus, povo abençoado, tá chegando mais moda por aqui, já já tem a Bíblia capítulo por capítulo, você não pode perder. Quem tá chegando? Tá chegando uma moda aqui, ó, dos meninos, gente, Tocantins e Paraense, Puxão de Orelha. É, quando eu voltar, vamos pra Bíblia capítulo por capítulo, Jeremias capítulo de número 15, já deixa a sua Bíblia separada aí.

Paz FM, Rádio da Família, são 5 horas e 59 minutos. Chegando por aqui a Bíblia, capítulo por capítulo. Na sexta-feira nós acompanhamos a leitura do capítulo 14. Hoje, capítulo 15 de Jeremias. Jeremias, capítulo de número 15. O assunto aqui, ó, o assunto do capítulo anterior. Continua o mesmo assunto do capítulo 14, que foi o seguinte, ó: Jeremias em vão intercede pelo povo. Continua o mesmo assunto aqui no capítulo 15, que você ouve a partir de agora, aqui na Bíblia, capítulo por capítulo.

Jeremias, capítulo 15. Disse-me, porém, o Senhor: ainda que Moisés e Samuel se pusessem diante de mim, não seria a minha alma com este povo. Lança-os de diante da minha face e saiam. E será que quando te disserem: para onde iremos? Dir-lhes-ás: assim diz o Senhor: os que são para a morte, para a morte, e os que são para a espada, para a espada, e os que são para a fome, para a fome, e os que são para o cativeiro, para o cativeiro. Porque os visitarei com quatro gêneros de males, diz o Senhor: com espada para matar, e com cães para os arrastarem, e com as aves dos céus e os animais da terra para os devorarem e destruírem. Entregá-los-ei ao desterro em todos os reinos da terra, por causa de Manassés, filho de Ezequias, rei de Judá, por tudo quanto fez em Jerusalém. Porque quem se compadeceria de ti, ó Jerusalém? Ou quem se entristeceria por ti? Ou quem se desviaria a perguntar pela tua paz? Tu me deixaste, diz o Senhor, voltaste para trás. Por isso, estenderei a mão contra ti e te destruirei. Estou cansado de me arrepender e padejá-los-ei com a pá nas portas da terra. Desfilhei, destruí o meu povo. Não voltaram dos seus caminhos. As suas viúvas mais se multiplicaram do que as areias dos mares. Trouxe ao meio-dia um destruidor sobre a mãe dos jovens. Fiz que caísse de repente sobre ela e enchesse a cidade de terrores. A que dava à luz sete se enfraqueceu. Expirou a sua alma. Pôs-se o seu sol sendo ainda de dia. Ela confundiu-se e envergonhou-se, e os que ficaram dela, eu os entregarei à espada, diante dos seus inimigos, diz o Senhor. Ai de mim, minha mãe, porque me deste à luz homem de rixa e homem de contenda para toda a terra. Nunca lhes emprestei com usura, nem eles me emprestaram a mim com usura, e todavia cada um deles me amaldiçoa. Disse o Senhor: de certo que te fortalecerei para o bem, e no tempo da calamidade e no tempo da angústia farei que o inimigo te dirija súplicas. Pode alguém quebrar o ferro do norte ou o aço? A tua fazenda e os teus tesouros entregarei sem preço ao saque. E isso por todos os teus pecados, mesmo em todos os teus limites. E levarei a ti com os teus inimigos para a terra que não conheces, porque o fogo se acendeu em minha ira e sobre vós arderá. Tu, ó Senhor, o sabes. Lembra-te de mim e visita-me e vinga-me dos meus perseguidores. Não me arrebates por tua longanimidade. Sabe que, por amor de ti, tenho sofrido afronta. Achando-se as tuas palavras, logo as comi, e a tua palavra foi para mim o gozo e alegria do meu coração. Porque pelo teu nome me chamo, ó Senhor, Deus dos exércitos. Nunca me assentei no congresso dos zombadores, nem me regozijei. Por causa da tua mão, me assentei solitário, pois me encheste de indignação. Porque dura a minha dor continuamente e a minha ferida me dói. Não admite cura? Serias tu para mim como ilusório ribeiro e como águas inconstantes? Portanto, assim diz o Senhor: se tu voltares, então te trarei e estarás diante da minha face. E se apartares o precioso do vil, serás como a minha boca. Tornem-se eles para ti, mas não voltes tu para eles. E eu te porei contra este povo como forte muro de bronze. E pelejarão contra ti, mas não prevalecerão contra ti, porque eu sou contigo para te guardar, para te livrar deles, diz o Senhor. E arrebatar-te-ei da mão dos malignos e livrar-te-ei das mãos dos fortes.

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1: Agora em Palmas, 6:05. Boa noite para você.
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1: Chegando por aqui, Lucas Roque Gabriel, o rosto de Cristo. Boa noite. Alô, irmã de Leusa da 1304 Sul.

0: Elias e Eliseu, além da medicina. 6:17.
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0: É, a palavra de Deus sempre em forma de canção, ela falada, ela cantada por aqui, é 24 horas por dia, levando esse evangelho que salva, que cura, que liberta, batiza no Espírito Santo, ainda leva para morar no céu, né? Que coisa boa! Essa é a promessa que o Papai do Céu nos fez e ele foi preparar lugar. Ah, olha só, deixa eu dar uma olhada por aqui, deixa eu falar pra você aqui, ó. Mandar um alô pra minha amiga irmã Adriana, lá na Fazenda Guaraná, município de Ponte Alta. Irmã Adriana, meu amigo irmão Moacir, já passaram por aqui, deixaram 5 joias. 25 joias de volta, meus amigos. Deus vos abençoe. Diretamente de Luzimangues também, meu amigo irmão Manuel, chegou por aqui, né, irmão Manuel? Um abraço pro senhor, pra irmã Ana. Chegou, ó, irmão Hélio, cheguei, rapaz, aqui, ó, cheguei do trabalho, cansado, mas satisfeito. Ouvindo a Paz FM, daqui a pouco vai ouvir o momento da palavra, as modas boas que chega por aqui sempre, né, irmão Manuel? Abraço, meu nobre companheiro. Diaconisa Cleonisa também passou por aqui, tá nos ouvindo. É, pedindo uma moda por aqui, não sei se vai dar tempo aqui com a nossa produção por aqui. Ela mandou aqui, ó, escolher na poltrona 7 ou a 9, deixa a 7 ali, tá livre pra ela, do trem bala. 7 mil joinhas, 35 mil de volta pra ela. Ah, tá falando pra Mariazinha aqui cuidar, viu? É, a palavra do Senhor é importante, né?
2: Boa tarde.
0: É, se alimentar da palavra, né, irmã Cleonita? Ela tá pedindo oração aí pela família de uma irmã que partiu, né? Foi morar com o Papai do Céu, pra Deus consolar a família. É isso mesmo, irmã Cleonita. Temos que orar que o Papai do Céu, né, através do Espírito Santo, possa consolar toda a família e todos os irmãos em Cristo, né? E orar também pela sua mamãe, a irmã Lindamar, que vai viajar, para que ela vá e volte em paz. Em nome de Jesus, com certeza. Obrigado, minha amiga. Um abraço da sua amiga Diaconisa Cleonita. Essa é a irmã Cleonita, ouvinte fiel aqui da Paz FM. Minha amiga Edileuza da 1304 Sul também chegou por aqui. Ela disse, obrigado, irmão Ed, louvor lindo, rapaz. 70 mil joias ela mandou pra cá. Então, ó, 350 mil joinhas de volta pra ela. Minha amiga, irmã Cícera, lá da Chácara Deus é Amor, do Taquarussu Grande, deve estar nos ouvindo, mandou um áudio aqui, daqui a pouco eu vou ouvir, mas quero antecipar já e mandar um alô pra ela. Pra ela, pra toda a família, né, irmã Cícera? Que Deus abençoe minha irmã, seja muito bem-vinda. É, e um abraço também, né, irmã Cícera, pro nosso amigo, pastor Malan, tá por aí, sempre na escuta também, aqui da nossa programação, que Deus abençoe, tá? 6:19, daqui a pouco também, por volta das 6:30 aqui, tem pastor João Paulo Arantes, trazendo o momento da palavra, e agora tá chegando mais uma moda boa, quem tá chegando por aqui? É Marcos e Wagner, 10 virgens. Daqui a pouco a gente volta com muito mais, não saia daí.
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1: Chegando mais uma moda por aqui com Ingrid e Daiane. Falta pouquinho, hein? Daqui a pouco eu volto com muito mais.
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2: Nós estamos de volta por aqui, são 6:29. 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
2: Estamos de volta por aqui, 6:31. Muito boa noite para você conectado aqui, ó.
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0: 89,9, sem dúvida nenhuma. É a mais ouvida de Palmas e região. Deixa eu mandar um alusão aqui, deixa eu ver. Ah, sim, minha amiga pastora Elismar, lá de Porto Nacional, já mandou, já chegou por aqui. Pai do Senhor Jesus Cristo, irmão, ele é parente, amigo da gente, ótima noite aí, uma excelente semana abençoada para você e sua família. Também eu ofereço aí, ó, pra, também para os ouvintes da Paz FM. Aqui em Porto Nacional o tempo tá bom. É, esfriou mais um pouco. Manda um pouquinho desse friozinho pra cá, ô, pastor Elismar. Ela falou, meu final de semana foi na igreja com o evento Dia das Mães. Foi só bênçãos. Deus abençoe sempre você e todos aí em nome do Senhor Jesus Cristo. Amém, minha amiga. Deus continue abençoando a senhora também, casa, família. Seja muito bem-vinda por aqui. Pastor Elismar de Porto Nacional com a Manu, Maria Gabriela, o Artuzinho, a Camila Vitória. Família inteira. Ouvintes fiéis aqui da 89,9. Obrigado, minha amiga. Meu amigão, rapaz, ó, pela primeira vez participando conosco aqui, meu amigo Geraldo Lopes, lá do Taquarizão de Açúcar, rapaz. É o presbítero Geraldo, né? Geraldo Lopes, congrega lá no Taquari, é, com o pastor Josivaldo. Abraço aí pro pastor Josivaldo, toda a congregação, e o presbítero Geraldo Lopes passou por aqui, pediu uma moda aí do, uma canção, né? Do Adilson Silva. Não, nós temos canção aqui do Adilson Silva na relação do sertanejo aqui não, viu, irmão Geraldo? Mas não tem problema não, tá chegando uma próxima moda aqui, eu ofereço pro senhor. É a primeira participação dele por aqui, viu, Juju?
1: O quê? Não acredito.
0: Primeira de muitas que virão, irmão Geraldo. Fiquei feliz demais com a sua participação, seja muito bem-vindo. O Raimundo do Taquari deve ter chegado da caminhada dele, né? Ele faz aquela caminhadazinha também, cuidando da saúde, né? Mas deve estar em casa já por aí, viu, Gaguinho?
2: Onde é que é esse daí?
0: Lá no Taquarizão, rapaz. Lá no Taquarizão de Açúcar, viu? Eu falo, ô Zecão, fala pra ele aí, ó.
3: Vocês larguem de estar falando da vida dos outros. Vocês não ficam se envolvendo em relações.
0: Eu tô falando pra você, ó. Chegando mais uma moda aqui, na sequência, pastor João Paulo Arantes, trazendo o momento da palavra, Marcos e Mateus, Deus em mim. Volto já com o momento da palavra, não saia daí.

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1: Meus irmãos, a paz do Senhor Jesus Cristo, uma alegria nós estarmos aqui mais uma vez para falarmos do amor de Jesus Cristo, para meditarmos na tua palavra. Eu quero ler um texto com você. Primeira Epístola de João, capítulo 5, verso 12. A Bíblia diz assim: quem tem o Filho tem a vida. Quem não tem o Filho de Deus não tem a vida. Esse versículo é um versículo bastante objetivo, mas ele traz riquezas inefáveis para as nossas vidas. João, ele nos alerta que quem tem o Filho tem a vida. É interessante nós meditarmos nesse versículo, que ele, João, não está falando aqui necessariamente de uma vida física, de pessoas que estão com seus corações em condições normais, com os batimentos cardíacos e todos os sinais vitais. Não, não é essa vida. João está nos alertando sobre a vida em Cristo. Quem tem o Filho tem a vida. Quem não tem o Filho de Deus não tem a vida. O Paulo, escrevendo aos Romanos, ele diz que o salário do pecado é a morte. Na Bíblia nós entendemos três tipos de morte: morte física, morte espiritual e morte eterna. Morte física é a morte natural, que se Jesus não voltar e buscar a sua igreja, todos nós havemos de morrer. A morte espiritual é a morte dos homens e mulheres que estão longe dos caminhos do Senhor, que não reconhecem o sacrifício da cruz do Calvário. E a morte eterna é aqueles que morreram sem Cristo e serão castigados eternamente. Apocalipse capítulo 20 diz isso. Mas esse mesmo João, ele nos alerta sobre a vida. E é sobre isso que eu quero te falar nesse dia. Nós precisamos termos vida, mas não uma vida física simplesmente, não uma vida com sinais vitais e batimentos cardíacos. Precisamos andar em novidade de vida, precisamos ser uma nova criatura, precisamos usufruirmos daquilo que os céus têm para cada um de nós. E para que essa condição alcance a minha e a sua vida, só tem possibilidade por meio de Jesus Cristo. Jesus Cristo já diz que ele é o caminho, ele é a verdade, ele é a vida, ele é quem transforma, ele é quem faz o impossível, ele é quem muda a história. É ele que nos tira de um lamaçal de pecado, que nos traz para a sua maravilhosa luz. Você que me ouve nesse dia, talvez você está vivendo dias difíceis, dias de luta, dias de angústia, talvez questionamentos, mas eu vim nesse dia para te dizer que somente Jesus Cristo tem a vida, mas a vida eterna, a vida que nos transforma, a vida que nos faz sermos nova criatura, a vida que renova nossa mente e faz com que vivamos na presença do Espírito Santo de Deus. Quero convidar você a andar em novidade de vida, a experimentarmos essa nova vida, uma vida que, ainda que estejamos sujeitos às dificuldades e às lutas, mas que não caminhamos mais sós, que não andamos pelos lugares obscuros da vida, mas que vivemos na luz para glorificarmos e bendizermos ao Deus Todo-Poderoso, o Deus de Israel, que fez os céus e a terra. Que possamos andar em novidade de vida, glorificando, bendizendo e adorando a esse Deus. E essa vida que João diz, uma vida que foi gerada na cruz do Calvário, quando nós fomos perdoados pelo sangue do Cordeiro. Vamos orar? Deus poderoso, Pai amado e Senhor Jesus, nós oramos a ti nesse dia, Pai, e apresentamos a vida de cada homem, de cada mulher que nos ouve, cada pessoa, Espírito Santo, que sinta-se tocada nesse dia. Talvez pessoas angustiadas, talvez pessoas com problemas, talvez pessoas, ó meu Deus, que já não conseguem mais ter sentido nas suas vidas. Talvez pessoas, ó meu Deus, que já pensam em dar cabo devido a tantos problemas e tantas angústias. Pai, mas o João nos alerta a vivermos, ó meu Deus, em novidade de vida. Que quem tem o Filho tem a vida. Que nós possamos verdadeiramente ter um encontro com Jesus Cristo de Nazaré. Que Jesus possa nos fazer entendermos a alegria de vivermos todos os dias para glorificarmos e bendizermos o Teu santo e adorado nome. Que o Senhor possa visitar as nossas famílias, que o Senhor possa visitar as nossas casas, que o Senhor nos dê força cada dia mais para caminharmos na Tua maravilhosa presença. Espírito Santo de Deus, conduza as nossas vidas, conduza as nossas almas, meu Pai, a vivermos essa alegria dos céus, a termos prazeres pelas coisas celestiais, a nos alegrarmos, ó meu Deus, no mundo espiritual, por aquilo que o Senhor já tens feito por nós. Obrigado por morrer na cruz do Calvário, obrigado por nos libertar, nos transformar, mas nos ajuda, meu Deus, a andarmos em novidade de vida e entendermos que quem tem o Filho tem a vida, quem tem o Filho tem a vida. Deus abençoe os irmãos, Deus abençoe a cada um que nos ouve nesse dia, Deus abençoe a todos os colaboradores dessa rádio e que a graça e a misericórdia do Senhor Jesus Cristo, ele alcance a cada um de nós e com o favor de Deus, nunca se aparte de nós, é o que nós oramos e te pedimos em nome de Jesus.
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4: E nós estamos de volta, 6h50, muito boa noite pra você conectado aqui, ó.
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4: 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Ó, pra não ficar ninguém pra trás, né? A minha amiga Luizinha da Saúde chegou por aqui, ela falou: olha nós aqui, travei, menino, olha nós aqui.
6: Cheguei, Brasil.
1: Brasil!
4: Obrigado, Ana Luizinha, Deus abençoe grandemente, seja muito bem-vindo novamente. Evangelista Jatos, a paz do Senhor, meu amigo Éder Parente, manda um alô aí pro Lucas Holanda, pro missionário Deusete. Alô, Lucas Holanda, missionário Deusete, lá em Iapu, Minas Gerais. Ele com sua esposa, a irmã Maria José, sempre nos ouvindo aí pela internet. E ela, minha amiga irmã Lucilene, ali de Cristalândia. Boa noite, irmão Éder Parente, gratidão a Deus sempre. Hoje é uma data especial, muito especial. A minha netinha Laura Sofia está completando 5 aninhos. Olha que coisa boa, gente. Que privilégio mandar essa notícia pra gente aqui, né, irmã Lucilene? Ela disse assim: gostaria de ouvir um louvor aí de parabéns pra ela. Ela mora aí no Morada do Sol, aí em Palmas. Laura Sofia. Será que ela tá ouvindo, irmã Lucilene? Um abraço pra ela, então, ó. Ela e família, né? Deus abençoe sempre, ótima semana para todos nós. Cheguei, Brasil, quase no final, irmão. Tem nada não, tem problema não. Deu certo, deu certo. Ela falou, ontem foi a minha mãe, a Maria, lá no Lajeado, no Maranhão, e fez mais 1 ano de vida. Ah, que coisa boa. Um grande privilégio, graças a Deus, né, irmão Lucilene? Privilégio mesmo, ó. Mamãe completou mais uma primavera e hoje é a netinha, a Laura Sofia, que mora aqui em Palmas, aqui no Morada do Sol. Então, eu não sei se fizeram festa por lá, se ainda vão fazer. Eu sei que nós vamos começar uma festa por aqui, ó.
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4: Felicidades pra netinha da minha amiga Lucilene, lá de Cristalândia, Laura Sofia, que mora aqui na capital, no Morada do Sol. Obrigado, irmã Lucilene, por ter compartilhado aí, que o Papai do Céu abençoe, que ela cresça na graça, no conhecimento aí da palavra do Senhor, esse caminho que leva pro céu. Obrigado, minha amiga, que Deus abençoe, ótima noite para toda a família aí, ó. 6h52, 6:52, vou trazer mais uma moda por aqui. Quem tá chegando por aqui? Quem tá chegando, gente? Ah, aqui, ó. Essa aqui eu vou mandar pra minha amiga irmã Cícera, lá no Taquaro Sul Grande, e eu volto só pra me despedir. Pra todos aqueles que gostarem também, alô, irmão Divino, lá do Santo Amaro. Irmã Cícera, lá da Chácara Deus é Amor, do Taquaro Sul Grande. Irmão Moacir, Madriana, lá na Fazenda Guaraná. Moacir Júnior da Silveira, também, lá no Prata. Alô, Genésio, os Canarinhos de Cristo, Pantanal.

0: Canarinhos de Cristo. Pantanal. Gente, o Modão da Paz vai finalizando essa edição dessa segunda-feira. E amanhã, Papai do Céu nos permitindo, a partir das 16h, estaremos de volta por aqui em mais uma edição. Excelente finalzinho de noite de segunda e que vem uma terça-feira super abençoada. Não posso deixar de dizer tchau,
1: Brasil!
0: Deixando por aqui a última de hoje, com Zé Augusto e Nilson. Passa lá em casa, Jesus. Tchau, gente. Até amanhã, se Deus quiser.
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2: Boa noite.
0: Uma boa noite para você que nos acompanha em todo o país.
2: Segunda-feira, 11 de maio de 2026.
0: E vamos ao destaque do dia, Desenrola Brasil.
2: Quase R$1 bilhão já foram renegociados em uma semana de lançamento do programa.
0: Brasileiros podem conseguir descontos de até 90% nas dívidas do cartão de crédito, cheque especial ou crédito pessoal. Natália Koslick.
3: O novo Desenrola tem previsão de duração de 90 dias. O foco do programa são consumidores que ganham até 5 salários mínimos, o equivalente a R$8.105.
2: E ainda acesso à internet ampliado.
0: 3.800 unidades básicas de saúde serão conectadas, o que vai aumentar a oferta do telesaúde pelo SUS.
2: A medida vai fortalecer atendimento de quem vive em áreas com menor acesso a especialistas e serviços médicos. Pablo Mundim.
4: Com a conexão, os profissionais de saúde passam a usar prontuários eletrônicos, exames digitais, trocas de informações em tempo real e teleconsultas com especialistas.
0: E você vai ouvir também homenagem aos mais de 700 mil mortos de Covid no Brasil.
2: O presidente Lula institui 12 de março como dia em memória às vítimas do vírus no país.
5: Nós precisamos ter consciência que isso aqui é mais morte do que muitas guerras que aconteceram no mundo.
0: Hoje na apresentação da Voz do Brasil, Mariana Jungmann e Nazi Brum.
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0: Em março de 2020, os estados começavam a se preparar para entrar em quarentena. A Covid-19 chegava ao Brasil.
2: No dia 12 de março, o Brasil registrou a primeira morte da doença.
0: E para lembrar esse período, quando o país registrou mais de 700 mil mortes pela doença, o presidente Lula sancionou hoje o Dia Nacional em Memória das Vítimas da Covid-19, o dia 12 de março.
2: A repórter Graziele Bezerra está no Palácio do Planalto e acompanhou esse evento. Ela fala com a gente agora ao vivo. Boa noite, Graziele.
6: Oi, Mariana, boa noite para você também, boa noite pro Nazi, boa noite pro ouvinte da Voz do Brasil. Para falar sobre esse assunto, a gente vai contar um pouquinho da história da aposentada Norma Ferraz, que seguiu todos os protocolos exigidos pela Organização Mundial da Saúde na época da pandemia de Covid-19. Isolamento, uso de máscaras e higienização das mãos. Mas a esperança da imunização não chegou a tempo de salvar o filho dela, o Diego, de 39 anos. Então, em fevereiro de 2021, após uma semana de internação, ele morreu em um hospital em Rio Branco, no Acre.
7: Ele dizendo para mim: mãe, quinta-feira eu tô indo para casa já, se Deus quiser. Eu tô aqui só para tomar o remédio direitinho. Isso dói até hoje, porque eu pergunto para ele às vezes: qual quinta-feira, meu filho, que você vai voltar? Porque você não cumpriu, você falou que ia voltar e não voltou.
6: Pois é, e hoje, nesta segunda-feira, o presidente Lula sancionou uma lei que elegeu 12 de março para lembrar os mais de 700 mil brasileiros que morreram, então, aí de Covid-19 no país, a exemplo do Diego, de 39 anos. A data registra a morte da diarista Rosana Aparecida Urbano, que foi a primeira vítima do coronavírus no Brasil. O ministro da Saúde, Alexandre Padilha, diz que relembrar as vítimas é também evitar que novos casos de negligência aconteçam.
8: Na saúde, a gente fala que a memória tem dois papéis fundamentais. Primeiro, acolher o sofrimento, apoiar o sofrimento, poder lidar com esse sofrimento. Mas, sobretudo, o papel da memória é para que a sociedade como um todo nunca mais permita que se repita o que aconteceu durante a condução da pandemia da Covid-19 no nosso país.
6: Para o presidente Lula, a data servirá também para trazer justiça às vítimas.
5: E nós precisamos ter consciência que isso aqui é mais morte do que muitas guerras que aconteceram no mundo. Um dia nós mudaremos esse mundo e a ignorância não vai prevalecer em lugar nenhum. E a justiça será feita.
6: Bom, a partir da próxima semana será realizada uma exposição itinerante que vai percorrer várias capitais brasileiras com obras de artistas que relembram aí a emergência sanitária enfrentada no período da pandemia. Uma réplica foi instalada aqui no Palácio do Planalto. Essa réplica retrata os nomes, idade, também estados das pessoas, a origem das pessoas mortas pela Covid-19. Eu volto com você, Mariana e Nazi.
0: Obrigado, Graziele, pelas informações.
2: E o ministro da Saúde, Alexandre Padilha, reforçou hoje que nenhum dos casos de hantavírus registrados no Brasil esse ano foi transmitido de um ser humano para o outro.
0: Ele disse que o hantavírus já é conhecido e que os casos do Brasil estão dentro do padrão dos últimos anos. Não estão relacionados à cepa andina, que é passada entre humanos e foi encontrada em um cruzeiro.
9: Diferente da Covid-19, o vírus do hantavírus é um vírus conhecido por todos nós. Desde os anos 90 nós temos casos de hantavirose no continente americano. Começou os primeiros casos nos Estados Unidos, depois em vários países do continente. Aqui no Brasil nós temos uma série histórica que varia com dezenas de casos todos os anos, em torno de 30, 35, 40. Os 7 casos que nós tivemos esse ano no Brasil, nenhum deles está relacionado com essa cepa andina, até porque ela nunca circulou no Brasil. Essa cepa andina é a única que tem registro até hoje de risco de transmissão interhumanos.
2: Segundo o

0: serviços foram publicados pelos Ministérios das Comunicações e da Saúde.
1: O governo do Brasil lançou nesta segunda-feira dois editais que ampliam o acesso à internet em regiões vulneráveis e conectam unidades de saúde à rede digital. A iniciativa integra os Ministérios das Comunicações e da Saúde com recursos do Fundo de Universalização dos Serviços de Telecomunicações, o FUSC. Um dos editais prevê investimento de 140 milhões de reais para a conexão de 3.800 unidades básicas de saúde. Na prática, o projeto leva internet de qualidade para postos em comunidades rurais, indígenas, ribeirinhas e áreas afastadas dos grandes centros. Destaca o ministro das Comunicações, Frederico de Siqueira Filho.
2: Hoje o governo do Brasil avança na conectividade em áreas essenciais para a população. De um lado, a saúde pública, que necessita de informações rápidas, prontuários integrados e atendimento digital. De outro lado, a inclusão e uma condição fundamental para o acesso a direitos, serviços públicos, oportunidades e cidadania.
1: Com a conexão, os profissionais de saúde passam a usar prontuários eletrônicos, exames digitais, trocas de informações em tempo real e teleconsultas com especialistas. Segundo o ministro da Saúde, Alexandre Padilha, a medida reforça o programa Agora Tem Especialistas, que busca acelerar diagnósticos e diminuir a espera por exames no SUS.
3: Para nós é um avanço muito importante. Nós estamos distribuindo mais 10 mil kits de telesaúde para as unidades básicas de saúde comprados pelo Ministério da Saúde. Equipamentos que permitem você fazer uma avaliação no fundo de olho da retina, equipamentos que fazem uma avaliação do pulmão, eletrocardiogramas, ultrassom portátil.
1: O segundo edital foca na expansão da infraestrutura em municípios menores e áreas remotas, por meio do programa Acessa Crédito Telecom, com 500 milhões de reais em recursos. Para o secretário de Telecomunicações do Ministério das Comunicações, Hermano Barros Tércios, os editais devem beneficiar cerca de 2,5 milhões de brasileiros e fazem parte do FUSC 2.0.
4: O público-alvo impacto desse segundo edital, que é o do acesso a crédito, são as cidades abaixo de 30 mil habitantes, as prestadoras com menos de 200 mil acessos, para subir ainda mais esse número de provedores que consigam acessar o recurso do FUSC, provedores pequenos e médios.
1: As empresas interessadas em participar dos editais têm até 22 de maio para apresentar propostas. Reportagem Pablo Mundim.
5: Há 52 anos, uma cooperação entre Brasil e Paraguai transformou uma disputa territorial em um projeto compartilhado de desenvolvimento. Era a criação de Itaipu Binacional.
0: Mais de meio século depois, a empresa olha para o futuro, incentivando pesquisas para novas fontes de geração de energia e atuando como motor de desenvolvimento socioambiental em mais de 400 municípios do país.
5: Em outra frente, Itaipu ainda segue com um papel estratégico no equilíbrio da oferta de energia e do preço pago pelos brasileiros na conta de luz.
0: Sobre tudo isso, a gente conversa hoje com o diretor da companhia, Enio Verri. Boa noite, diretor.
6: Boa noite, ouvintes.
0: Diretor, vamos começar falando daquilo que interessa mais diretamente ao consumidor, que é a tarifa. Brasil e Paraguai estão aí em pleno processo de negociação para redefinição do preço que a gente paga pela energia excedente dos paraguaios, pela parte deles na energia gerada de Itaipu, né? Quais são as expectativas em torno dessa negociação?
6: O presidente Lula nos cobrou, em 2023, quando assumimos, que baixássemos o máximo possível a tarifa. Iniciamos uma negociação com o Paraguai e nós conseguimos baixar em 2023, 30% do valor que era pago. Além de baixar, nós congelamos a tarifa. Portanto, os anos de 23, 24, 25 e 26, a tarifa está congelada após essa redução. E estamos, nesse momento, numa negociação muito profunda com os nossos sócios paraguaios para baixar novamente. Embora não dê para adiantar qual seria essa tarifa, o que nós podemos afirmar a toda a população brasileira é que a tarifa da energia produzida por Itaipu para 27 será ainda mais barata do que essa que está sendo cobrada hoje. Portanto, julgamos assim um momento histórico. Em 53 anos, conseguimos, depois de tanto tempo, baixar de tal maneira a tarifa e ainda garantir que continue baixando a partir de agora.
5: Pois é, diretor, existe esse papel importante de Itaipu, né? Uma empresa pública na estabilidade e previsibilidade do custo da energia no Brasil. O senhor pode explicar para a gente, para os nossos ouvintes, como é que ela faz essa contribuição?
6: Essa é a vantagem de ser uma empresa pública. ela é

0: 50% do Brasil, 50% do Paraguai, mas elas são absolutamente públicas. Ela não tem esse modelo das estatais brasileiras, porque Itaipu tem um tratado que a rege, mas ela consegue com isso atender os interesses dos dois países. E os dois países esperam exatamente isso. Primeiro, um preço justo, condições de garantir o investimento nas políticas socioambientais e, principalmente, previsibilidade. A população saber que pode contar com Itaipu, não só no preço, como na garantia. O termo que se usa muito é o termo de bateria. Eu acho que isso é importante dizer. Hoje, tem muita energia a partir do vento e a partir do sol, que é eólica e fotovoltaica. Essas energias são muito boas, são baratas, são limpas, mas elas são intermitentes. Se não tiver vento e não tiver sol, você não tem a energia. E aí, nesse momento, entra Itaipu, que ela tem uma energia firme e garante. Por exemplo, agora, estamos conversando com o Brasil todo já é à noite, e ele tem uma energia acesa na casa dele. Essa energia é Itaipu que garante. Então nós garantimos a estabilidade no preço e na certeza que todas as pessoas têm na sua casa a energia.
1: Pois é, eu ia até falar dessas novas fontes, desse momento de transição energética que a gente vive, porque Itaipu marcou um momento quando foi criada, né? Marcou ali essa coisa da cooperação, dessa integração sul-americana, e agora a gente vive um outro momento, que é o momento da transição energética. E a empresa também incentiva, né, pesquisas na área de geração de energia, de novas energias, como o senhor mencionou aí, a solar e a eólica.
0: Temos muitas pesquisas. A verdade é que a crise climática, ela é um fato concreto. E essa crise climática, ela exige a transição energética. A Itaipu já é um modelo no mundo de transição energética. Ela produz uma energia limpa, de qualidade barata. Agora, além disso, nós pesquisamos e produzimos, por exemplo, a energia fotovoltaica no fio d'água. Como nós temos um reservatório gigante, as placas solares ficam no fio d'água produzindo energia solar. Nós temos também experiência com hidrogênio verde, que é uma pesquisa já de 20 anos no Itaipu. Temos também o biogás, que também produz a partir de restos de alimentos energia. E temos agora também a essência, a matéria-prima para fazer o SAF, que é o combustível de aviação. Então Itaipu ela garante a produção de energia firme, mas faz um grande investimento também em energias alternativas para garantir a transição energética que o mundo cobra e o Brasil já está fazendo.
2: Agora, diretor, Itaipu também contribui para o desenvolvimento social e econômico de mais de 400 municípios no país, né? Que tipos de projetos a empresa desenvolve nesses locais?
0: Nós atingimos hoje 434 municípios que compõem o nosso território. Esses municípios, eles emitem resíduos para o reservatório. Para conter a emissão de resíduos, nós investimos muito em políticas socioambientais, ou seja, geração de emprego, renda com a construção de uma política ambiental. Nós estamos falando de estradas rurais sendo asfaltadas, de investimento em placas solares em prédios públicos. Estamos falando, investimos muito nisso, em associação de catadores e catadoras. Isso é um trabalho fantástico, porque os agentes ambientais são os catadores e catadoras no nosso país. E no nosso território, a Itaipu entra com caminhões, com elevadores, com tratores, fazendo não só que essas pessoas associadas, essas cooperativas, recolham o lixo das ruas, como melhorem em muito a sua renda. Além, lógico, da produção orgânica da agricultura familiar. Portanto, são investimentos que mudam a vida das pessoas, mas fazem uma política socioambiental.
1: Agora, diretor, para a gente concluir, que a gente só tem mais um minutinho, a gente mencionou aqui o passado, o presente. Queria que o senhor falasse um pouco do que esperar de Itaipu para o futuro, para as próximas décadas.
0: Olha, o futuro é Itaipu produzir ainda mais energia hidrelétrica. Nós estamos agora com muitos estudos, com consultoria, para aumentar a produtividade. Nós temos 20 unidades geradoras, 18 sempre funcionando e 2 ficam de backup, de reserva. A ideia é fazermos estudos para colocar mais 2 unidades geradoras e aumentar a capacidade de cada uma delas, que já estão instaladas ali há mais de 40 anos. É oferecer mais energia limpa, barata, para a população brasileira e paraguaia, garantindo a transição que tanto o mundo precisa.
2: Bom, conversamos com o NVR, diretor-geral de Itaipu Binacional. Diretor, obrigado pela entrevista aqui à Voz do Brasil.
0: Um grande abraço.
1: Em uma semana, já foram renegociados R$1 bilhão em dívidas por meio do novo Desenrola Brasil.
2: O programa oferece condições facilitadas de pagamento para ajudar os brasileiros a quitarem seus compromissos financeiros e saírem do vermelho.
1: E essa semana, o programa começa a atender os estudantes que contrataram o FIES e estão com parcelas em atraso.
3: Para trazer alívio ao bolso dos brasileiros e diminuir os índices de inadimplência, foi lançado o novo Desenrola Brasil. São oferecidos descontos de até 90% sobre dívidas antigas, prazo de até 4 anos para pagar e juros reduzidos. Desde o lançamento na semana passada, o programa acumula cerca de R$1 bilhão em dívidas renegociadas. E o volume de pedidos segue em expansão, segundo o ministro da Fazenda, Dario Durigan.
4: São 200 mil pedidos já em avaliação dos bancos, desses 200 mil, 100 mil praticamente fechados, e em volume crescente. Cada dia a gente tem visto mais renegociações sendo feitas, o que é muito importante.
3: O foco do programa são consumidores que ganham até 5 salários mínimos, o equivalente a R$8.105. Aqueles que têm dívidas contratadas até 31 de janeiro de 2026, com atraso entre 90 dias e 2 anos, poderão renegociar diretamente com os bancos dívidas de cartão de crédito, cheque especial ou crédito pessoal sem garantia. O programa também oferece condições especiais para micro e pequenas empresas e produtores rurais quitarem seus débitos. E a renegociação para estudantes com empréstimos do FIES deve começar a valer essa semana, afirmou o ministro.
4: O FIES para os inadimplentes deve estar totalmente operativo. A medida provisória semana passada deu as condições, os bancos têm tirado dúvidas junto com o MEC e a Fazenda. Essa semana vai estar operativo.
3: O novo Desenrola tem previsão de duração de 90 dias. De acordo com o ministro Dario Durigan, em breve o programa vai entrar em uma nova fase voltada para estimular os adimplentes. Reportagem Natália Koslik.
1: Dificuldade de guardar dinheiro ou medo de perder o que investiu? Pois olha só, começa a valer hoje o Tesouro Reserva.
2: O novo título é focado em quem quer montar uma reserva de emergência com segurança, uma vez que não sofre com as oscilações do mercado e rende a taxa Selic.
1: O Tesouro Reserva tem rendimento a partir do primeiro dia útil após a aplicação e o valor mínimo para começar a investir é de R$1.
2: A novidade já está disponível para correntistas do Banco do Brasil.
5: O Tesouro Nacional, o AB3 e o Banco do Brasil lançaram oficialmente o Tesouro Reserva, novo título do Tesouro Direto voltado para quem deseja começar a investir e formar reserva de emergência. O produto começa a funcionar nesta segunda-feira 11, com operações disponíveis 24 horas por dia nos 7 dias da semana. O novo título vai ter rendimento indexado à taxa Selic e vai poder ser adquirido com aplicação mínima de R$1. Diferente do Tesouro Selic, o Tesouro Reserva não vai ter marcação a mercado, o que evita oscilações no valor do investimento em períodos de instabilidade financeira. Inicialmente, o produto vai ficar disponível para clientes do Banco do Brasil. Segundo o Tesouro Nacional, a proposta é ampliar o acesso da população aos investimentos públicos e incentivar a educação financeira. O título permite aplicações de até R$500 mil por mês, sem limite para resgates. As operações vão ser feitas pelo aplicativo Investimentos BB, com transferências via Pix. O Tesouro Reserva seguirá as mesmas regras tributárias dos demais títulos do Tesouro Direto. O imposto de renda vai ser cobrado apenas sobre os rendimentos no momento do resgate. Também poderá haver cobrança de IOF em retiradas realizadas em até 30 dias. Claudimário Carvalho, para a Voz do Brasil.
1: A partir de hoje, brasileiros que viajarem para a China por até 30 dias não vão precisar de visto.
2: E o mesmo acontece com os chineses que vêm visitar o Brasil. Também não vão precisar de visto por um período de até 30 dias.
1: Os dois países fizeram um acordo de isenção recíproca de visto que tem validade até o dia 31 de dezembro desse ano.
2: A medida vale para visitas de turismo, negócios, eventos, atividades artísticas, culturais e desportivas.
1: O Brasil apresentou o painel de monitoramento de agrotóxicos na vida aquática aquática, ferramenta que integra dados coletados em diferentes bacias hidrográficas do país, identificando contaminação de águas por defensivos agrícolas.
2: De acordo com os dados, foram realizadas mais de 10 mil análises que apontaram riscos em 1,3% das amostras.
1: Segundo o ministro do Meio Ambiente e Mudança do Clima, João Paulo Capobianco, o Brasil, como grande produtor de alimentos, deve se alinhar com a sustentabilidade, protegendo o solo, as nascentes e as pessoas que utilizam esses produtos.
6: Sabemos que no século XXI, competitividade e sustentabilidade não podem mais caminhar separadas. Produzir alimentos exige também proteger a água, a biodiversidade, os territórios e a saúde humana. Esse é o desafio que está diante de nós.
2: A ministra do Desenvolvimento Agrário e Agricultura Familiar, Fernanda Machiavelli, afirmou que os dados permitem realizar um trabalho de conscientização com produtores para que usem produtos mais modernos e eficazes.
7: A gente não pode seguir botando em risco a vida e a saúde dos trabalhadores rurais, nem a vida das comunidades que estão em volta, usando substâncias lá da década de 70, que seguem aqui em uso, quando nós já temos alternativas muito mais seguras, com a mesma capacidade de garantir a nossa excelência na produção.
1: É deixar os espaços urbanos mais verdes e assim fortalecer o enfrentamento à mudança do clima.
2: E uma das medidas é incentivar os planos municipais de plantio de árvores nas cidades brasileiras.
8: O governo do Brasil anunciou o edital Arboriza Cidades, que destinará 19 milhões de reais para que os municípios elaborem ou revisem seus planos e realizem ações de arborização urbana. Outra iniciativa apresentada foi o GeoCal, ferramenta que mapeia as ilhas de calor nas cidades e permite identificar e planejar ações para ampliar e qualificar as áreas verdes. Lançado em 2024, o programa Cidades Verdes Resilientes demonstra avanços expressivos na promoção da qualidade ambiental e no fortalecimento da resiliência urbana frente à mudança do clima, alcançando cerca de 1.300 municípios brasileiros, o equivalente a 23% do total. A iniciativa segue as diretrizes previstas no Plano Nacional sobre Mudança do Clima, o Plano Clima. Para acessar o edital Arboriza Cidades, acesse gov.br/mma. Thaisa Vitória para a Voz do Brasil.

0: Giro, Minuto News.
1: A fabricante de produtos de limpeza, IP, entrou com recurso contra a decisão da Agência Nacional de Vigilância Sanitária, que determinou o recolhimento de parte dos produtos da marca em todo o país. A medida atinge detergentes, lava-roupas líquidos e desinfetantes fabricados na unidade de Amparo, no interior de São Paulo, em lotes identificados com o final número 1. Segundo a Anvisa, inspeções realizadas na fábrica apontaram falhas nos processos de controle de qualidade e risco de contaminação microbiológica. A agência informou que a decisão tem caráter preventivo para proteger a saúde da população enquanto são feitas novas análises sobre os produtos. A IP afirmou que a medida é desproporcional e disse que testes laboratoriais independentes comprovaram a segurança dos itens comercializados. Enquanto o recurso é analisado, a orientação da Anvisa é para que consumidores verifiquem os lotes dos produtos e suspendam o uso dos itens afetados. Em caso de dúvidas, a recomendação é procurar os canais oficiais de atendimento da fabricante para informações sobre a troca ou recolhimento. Agência Rádio Web, produção e reportagem, Ivison.

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1: Agora em Palmas, 8:05.
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1: Olá, boa noite, muito boa noite na paz do Senhor Jesus. Eu sou Elianai Carvalho e começa agora na sua Rádio Paz mais uma edição do meu, do seu, do nosso.
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1: Esse programa que é feito especialmente para você e por você, é claro, que anima suas noites de segunda a sexta-feira, de 8 às 10, aqui na Paz FM 89,9. Vamos juntinho, meu povo, que a noite tá só começando. Segundou. Segundo dia da semana, com a graça do nosso Senhor Salvador Jesus Cristo, alegre, contente, satisfeita, com coração em paz, grata a Deus por mais essa oportunidade de estar aqui juntinho com você, depois de um final de semana maravilhoso, né? Para mais uma edição do Toca Toca da Paz. Eu já quero liberar o WhatsApp da Paz para você.

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0: É isso aí, você ligadinho no Toca Toca da Paz. Vamos juntinho até as 10. Rádio Paz FM. 8h23, por aqui a música não para. Kailane Frauzi chegando por aqui. Era a mão de Deus.
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4: É isso aí, de volta juntinho com você no Toca Toca da Paz, com muita canção pra tocar o seu coração.
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4: 8h44 por aqui, a música não para, ó. Banda Gratidão chegando por aqui.